0: sem comprometer o amparo social. O parlamentar defende ainda a garantia de restabelecimento simplificado do auxílio caso o empreendimento do cuidador feche.
1: Professor Alcides, do PSDB de Goiás, propõe criar o Programa Nacional de Geração Distribuída com Créditos de Carbono para conectar pequenos e médios geradores de energia renovável ao mercado voluntário de emissões.
0: Professor Alcides explica que a medida preenche uma lacuna entre o marco legal da geração distribuída e o Sistema Brasileiro de Comércio de Emissões. Para ele, a unificação possibilita a geração de renda extra para famílias e produtores rurais, além de estimular novos investimentos em fontes limpas no país.
2: Transportes.
1: Comissão aprova a proposta que permite grupos considerados mais vulneráveis desembarcar fora do ponto de ônibus durante a noite, como explica a repórter Paula Bittar.
3: A Comissão de Constituição e Justiça da Câmara aprovou um projeto de lei que permite a mulheres, pessoas idosas, pessoas com deficiência ou mobilidade reduzida, escolher o local de desembarque dos veículos de transporte coletivo urbano no período entre as 8 da noite e as 5 da manhã, respeitado o trajeto da linha. De acordo com o texto aprovado, o motorista deve observar as condições de segurança ao parar para o desembarque. O relator, deputado Áureo Ribeiro, do Solidariedade do Rio de Janeiro, descartou a possibilidade de a proposta ser discriminatória com relação a homens não idosos, tendo em vista que o objetivo é proteger as pessoas mais vulneráveis, não se tratando de discriminação sem justo motivo.
4: É uma medida que pode fazer uma diferença muito importante na rotina de quem depende do transporte coletivo, especialmente mulheres, idosos e pessoas que precisam caminhar por trajetos escuros ou considerados inseguros até chegar à sua casa. A proposta busca dar mais proteção e flexibilidade, permitindo que o passageiro possa desembarcar em um local mais próximo e seguro, respeitando as condições de circulação e segurança do transporte.
3: A proposta, que permite a mulheres e pessoas idosas com deficiência ou mobilidade reduzida escolher o local de desembarque dos veículos de transporte coletivo urbano no período entre as 8 da noite e as 5 da manhã, pode seguir agora para a análise do Senado, a menos que haja recurso para votação antes pelo plenário da Câmara. Da Rádio Câmara de Brasília, Paula Bittar.
2: Cultura.
0: Capitão Augusto, do PL de São Paulo, defende a criação do Programa Nacional de Proteção e Resiliência da Atividade Circense, chamado de Circo Seguro. Segundo o deputado, o objetivo é garantir apoio financeiro para reparar estruturas e equipamentos de circos destruídos por intempéries.
1: Pelo projeto de Capitão Augusto, o programa vai subsidiar a contratação de seguros e oferecer financiamentos com juros reduzidos para circos de pequeno porte. Para o parlamentar, a medida preserva uma tradição cultural e protege a renda de centenas de famílias.
2: Homenagem.
0: Dimas Fabiano, do PP de Minas Gerais, sugere a inscrição do nome de Francisco de Paula Vitor, o Padre Vitor, no livro dos heróis e heroínas da pátria. O deputado argumenta que o homenageado superou o preconceito e a pobreza para se tornar um dos religiosos mais venerados do Estado.
1: Dimas Fabiano exalta a atuação do padre Vitor na educação e no acolhimento dos mais necessitados na cidade de Três Pontas. O parlamentar considera o Beato um símbolo nacional de fé, resistência e solidariedade.
0: Termina agora o jornal Câmara dos Deputados, produzido pela Rádio Câmara, com trabalhos técnicos de Wellington Telles e apresentação de Val Monteiro e Luciana Vieira. Uma boa noite para você.
1: A Voz do Brasil está de volta amanhã. Boa noite.
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0: Rio de Janeiro!
1: Obrigado, Brasil. Brasil. Brasil.
2: Parabéns, Luanzinho.
0: Menino,
3: obrigado, obrigado.
2: O Brasil te ama, viu?
0: Ô, oh, rapaz, o Brasil ama vocês, que é isso. Muito demais. Obrigado pela presença de vocês, viu?
2: Valeu, gente. Tchau, gente.
0: Valeu, uma salva de palmas aí, gente. Uma

0: E o Neilson Limões.
1: Jorge Matheus, maravilha, muito obrigado pela confiança.
0: Senhor,
1: pela presença.
0: Obrigado vocês, rapaz. É uma honra, um privilégio pra nós.
2: Esse povo de Goiânia é apaixonado.
0: É demais, é demais.
2: Que é isso?
0: Como é que é o

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0: Eu vou comprar uma fazenda, sei que você é bom fazendeiro. Eu vou plantar muito boi e vou ganhar muito dinheiro. Não é, não é? Porque Cacau tá devagar. Vamos lá. E aí, como é que tá você, meu filho? Sextou, hein? Sextou, mais uma semana chegando, vencida. Aqui no Rancho da Boa, programa de férias, nosso querido Ribamar Mesquita. E aí, é o que que você botou aí? Que no mês você conta...
1: que hoje é dia de tomar o espetaculoso e maravilhoso suco da confusão.
0: Não, hoje é o dia de tomar o suco, mas não da confusão. E onde você tá, tá tudo tranquilo, bonitinho, não tem nem zoada aí. Então
2: hoje
0: fique na
2: é
0: sua.
2: Sexta-feira!
0: Pois é, hoje é o famoso desbloqueio, né, filho? Hoje você faz tudo que não faz nada. Hein? É. Tá lá o nome, é uma contagem regressiva, né? É verdade. Pois é, olha só, então hoje é o dia do desbloqueio. Hoje é aquele dia que depois das 19, depois do esporte da boa, você pode se desbloquear e fazer tudo que você...
2: A cigana vai?
0: Não, rapaz. Olha, quando ela descobrir que... Mas ontem, né? É verdade. Olha,
2: mas
0: quem, só pode, né? Mas quem falou foi ele, não foi? Quem falou foi ele. Eu sou, tá mexendo que eu sou o quê? Pois é, olha, são 5 horas e 5 minutos, 5 e 5, estamos chegando nesse clima com o programa Rancho da Boa, até as 7 da manhã, aqui com muita informação no som do seu rádio. É um programa muito diferente, já que hoje teremos aqui o nosso querido Geraldo Ribeiro, né, o ex-prefeito Nelito Rosa Pinto, vem falar aqui com relação ao passeio que vai acontecer domingo aí na cidade de Itapé, não é? E o Geraldão, ele mandou mensagem ontem pra mim falando o seguinte: eu quero ver ele me chamar amanhã de delegado Costa Frouxa de Itapé.
2: Mas quem chama aqui?
0: Quem? Não, você. Foi você. Eu falei pra ele: ó, o Tony Babo dali, não sei não, bicho. Ele te ama, não é? Disse que você é delegado Costa Frouxa. Pronto. Quero ver ele me chamar de delegado Costa Frouxa pra me conduzir ele já do programa direto, e o outro falou o seguinte: quero ver ele me colocar em Badjeg, né?
2: E outro?
0: O que vem com ele? O ex-prefeito na época, Rosa Pinto.
2: Aí vai.
0: Bom, rapaz, né? E ficar de trazer até o Zé das Batatas. Também.
2: E o primo?
0: Não, o primo tá retado com ele. O primo tá virado. Cortou o negócio lá, cortou. É por isso que ele tá retado. Pois é, então, nosso querido Geraldo Ribeiro também. O ex-prefeito Nelito Rosa Pinto, já que domingo tem o primeiro passeio lá na cidade de Itapé, mas já traz mais detalhes com relação à movimentação aqui do programa de hoje. A missionária Raimunda também, um abraço, missionária. Dia 27 é que dia, Tony? 27 que dia? Hoje é quanto?
2: Hoje até meia-noite é.
0: Tô perdido um tempo. Tá perto do dia 1º, não, né? Ou dia 30?
2: Tá dia perto? 30 é quinta-feira.
0: Ainda? Não. Como?
2: Quarta-feira.
0: Quer aumentar? Comentar, você gosta, né, rapaz? Comentar mais um dia, dois dias, hein?
2: Aí já... seu compromisso.
0: É, já, aí você sabe como é que é, né? Já sabe como é que funciona, já sabe como é que funciona. Aqui, cadê, rapaz? A missionária Raimundo mandou aqui pra nós ontem. Não tá abrindo, por quê, Tony? Hã? É o celular que não presta, ué?
2: É o celular que não presta.
0: Ó, foi. Agora vai. Vai. Agora vai. É, não presta, não. É o celular que não presta. É por isso, SOS Fernanda, né? Ah, Carlinho. Mulheres, deixa eu ver aqui. Sétimo encontro circuito terapêutico de mulheres. Dia 26. 26. É sábado. Pronto, amanhã, às 14 horas, local Palace Hotel, na Cinquentenária. Já mais detalhes aqui com relação a este encontro de círculo. Círculo terapêutico de mulheres, né? Com a missionária Raimunda. Enfim, o programa hoje é bastante diferente, não é? Ah, inclusive, eu tenho um recado pra lhe dar, né? Fora do ar. Não sei se você vai gostar, né? Mas é aquele detalhe, né, filho? É aquele detalhe. Olha, 5 horas e 7 minutos. Eu acho que você vai gostar, né? São 5 horas e 7 minutos, 5 e 7. Então, a partir de agora, aqui o programa Rancho da Boa de Férias, nosso querido Ribamar Mesquita. E eu começo assim: você já tomou seu abate hoje? Ó, meu aqui, ó. Que eu deixo, eu tenho um em casa, eu tenho um aqui no meu armário, não é? Que quando eu esqueço de tomar cedo em casa, eu aqui, ó. 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É batio. Sabe que é batio? É bom também pra... Você sabia? Bom também. 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
2: Como é que fica o seu atrás?
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2: Já.
0: Pois é. 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
2: É,
0: exatamente. Aí a canetinha assino lá, pronto. Aí no final do mês só é cortar. Descontar. Né? Bota um pouquinho aí, meu filho. Bora quebrar o ritmo. Vai, meu filho, bota esse negócio aí. Cadê minha amiga Salvatora? Cadê a Salvatora pra bater o pilão pra você ver a cabeça entrar, meu filho? Do pilão.
2: Mas o pilão é de quem?
0: O pilão é não é de.
2: Você é pilão?
0: Não. Não, o pilão bate no. Você é a tigela. Você é o negócio que o pilão bate, né?
2: É a cabeça do pilão pra bater em você.
0: Lá no, na. Lá na. Na lá na tigela.
2: Quando o pilão entra, quando o pilão sai.
0: Quando a Salvatora canta, cadê ela? Bota a Salvatora aí, bota a Salvatora!

0: Universal, 5 horas e 13 minutos, 5 e 13, estamos de volta aqui com o Rancho da Boa, programa de férias do nosso querido Rivamar Mesquita, que está de volta semana que vem já, hein? Dia 1º, já voltando com toda a sua equipe, o João Grilo, o menino lá, o
1: Pequeno Polegar,
0: que é conhecido também Tamborê de Brega, o Jegue, que está descansando aí. Não é 30 dias descansando, né, viu? Vai voltar numa potência danada, hein? E também, com ele, a equipe, o doutor do Cacau.
1: É a médica do Cacau, rapaz. Que doutor.
0: O seu Cacau, você tem lá na fazenda, ele vai matar tudo, você
1: não,
0: vai.
1: Lá, quem tem lá é o agrônomo que cuida do meu Cacau.
0: É? O doutor do Cacau?
1: Não de doutor, nem doutor, não.
0: Deixa ele voltar dia 1º, quinta-feira que vem.
1: Deixa ele opera com quem, o Cacau? Que ele parece médico do doutor.
0: Hein?
1: Pelo
0: não, tesoura.
1: Guarda-pó?
0: É tesoura, guarda-pó. Usa, tem tudo.
1: Tem?
0: Tem guarda-pó. Agora é o guarda-pó é lilás.
1: Lilás
0: é? É.
1: Não é rosa, não?
0: Não, lilás é uma parte. Porque eu vi de noite, né? À noite não dá pra ver se é.
1: Ah, você é daltônico.
0: Olha o malandro aqui, ó. Aqui, ó. Mandou uma foto aqui, ó, o malandro aí. Sextou, sextou a ele. Acorda ele aí, meu filho. Dá um bom dia aí ao nosso querido Jack, cinco patas.
1: Que é cinco patinhas?
0: Já tá mortinho, meu filho. Ó. Tanta gente debaixo dele, meu irmão. Olha ele aí. É. Agora, olha, eu às vezes eu olho assim pra ele. Quem quer conhecer cinco patas aí, gente? Pode pedir a Tony aqui que ele tem a foto, viu? O que me deixa mais intrigado é essa perninha quebradinha de lado.
1: Já viu?
0: Cinco patas.
1: É pra tapear os bestas.
0: Ah, é pra tapear, né?
1: É.
0: Aí quebrou assim a perninha direita, ó, e a mãozinha. Mas botou aqui um boné, tá de óculos e o batidão. Não é? O batidão. Meu Jeguinho, cinco patas. Eu falei, meu Jeguinho, cinco patas. Ontem o Bebeto mandou pra nós. Cadê aqui, rapaz? Bebeto Oliveira. Não é? E botaram ele ontem debaixo do Jegue, ele retou, viu? Chegou aqui ontem de noite, falando, ó, rapaz, o negócio é isso aí. Eu falei, o meu povo aí que botou você debaixo do Jegue. Você e o Canela de Gigante. Não é? Cadê aqui, rapaz? Cadê o áudio que mandou aqui? Aqui. Aí, Tony. Se mandaram pra ele ontem, rapaz. Isso aqui, pessoal retado aí, botando o povo debaixo do Jegue. Cinco patas. Diz que o cinco patas é sucesso total nessa região aí que tá chegando esse áudio aí, meu filho. Bota aí, meu filho. Bota esse áudio aí. Vem aí. Cadê?
2: Ó, Tô conversando aqui com o Pé de Pato. Ele falou, se tu tem a oportunidade de ligar pra Marcelo Santos e botar ele amanhã debaixo do Jegue aqui.
0: Pé de Pato,
2: ó. Ele, João Paulo, Kaique e Vaquejada. Veja aí. Debaixo de quatro, cinco patas. Que o nome do Jegue de Marcelo Santos é cinco patas. Ele disse que quer ficar no Pires.
0: Pronto.

0: falou, padeiro vende pão. Vende carne. É, esse aí é diferente, esse aí vende carne. Mas vem cá, meu filho, vem cá, padeiro, venha. Já vem logo pra aqui, pra ir pra cinco patas. Já acordou o menino, já, não já? Já acordou o menino, menino, tá potente, sexta-feira, hein? Vai passar o final de semana todinho. Quem entra hoje, passa o final de semana todinho com cinco patas. Não, sem sair, porque às vezes o cara sai, volta e lá vai. Quem entra hoje, viu? Viu, pé de pato, não é? Vai entrar hoje, né? Esse povo todo aí só vai sair segunda-feira. Pois é. Olha, um abraço a Tetéa. Tetéa.
1: Tetéa do quê?
0: Tetéa do táxi. Oxê, esse é... Vem cá, é a irmã de Teté?
1: Não,
0: de,
1: é o mesmo.
0: De
1: Tetê? É o mesmo.
0: A Tetéa do táxi?
1: É o mesmo.
0: Rapaz, você escolheu um cara, mas também chama de mim não, tu vê?
1: Mas agora você tá sabendo?
0: Hã?
1: Tava dormindo, a mulher acordou.
0: Sim.
1: De madrugada. Aí disse, olhei pra cama, não tava na cama não.
0: Tetê do táxi?
1: Sim. Quando chegou, eu tava na porta. Cadê cinco patas? Cadê cinco patas?
0: Ai, ai, ai, ai, ai, será, pai? Tá igual o outro mingau. Que a mulher botou pra dormir na, lá no terraço.
1: Por quê?
0: Ele procura, ele vira pra lá, pra cá, ele está cansado, e a mulher começou a desconfiar. Aí vai dormir no terraço, meu filho, vá. Tô estranhando você muito, né, de conversa com o Teté do táxi, né? 5:18, 5:18, por aqui, meu filho.
2: Marcelo, bom dia. Marcelo, me manda um alô pra minha irmã de Itapé, Vanderlei. Dá um alô pra minha amiga Demi, Gafundó, Bernadette. Nossa bananeira, Jurandir, Gil Bajado. Bolachão, tudo abraçado de Bar do Jegues, quer passar 15 dias.
0: Olha aí.
2: Abraçado eles de Bar do Jegues todos.
0: Tem gente que é guloso, né, pai?
1: É.
0: Rapaz, tem gente que é uma guludice desgraçada. Não quer sair de baixo de cinco patas, não, rapaz. Roberto Alves, um abraço, hein?
1: A vigia.
0: O vigia que não dorme.
1: Você que pensa, é a vigia que dorme mais.
0: Rapaz, Roberto Alves é o vigia, é o segurança que não dorme.
1: Ele usa serviço. Cacetete?
0: Usa cacetete. É? E é daquele que bota na cintura aqui e vai arrastando lá, arrasta no chão, né? O Roberto Alves. Grande Roberto, eu tô todo do Vasco da Gama.
1: Não.
0: É vascaíno.
1: No Vasco não tem esse negócio, não.
0: Não tem, não?
1: Tem, não.
0: Pediu a foto aqui de cinco patas, eu mandei, ó. Ele pediu a foto. Na sério, manda a foto de cinco patas aí. Toma aí, Roberto. Toma aí, esse aí é cinco patas, meu filho. Esse é cinco patas. 5:20. Deixa eu ver aqui. 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Que desgraçado. Ah, peraí,
3: eu sou o terrível Billy Toceira. Eu e meus homens estamos aqui para acabar com o delegado Lobo Negro.
0: Chegou o TT aí,
3: uma vez, ele mandou-me para a cadeia, mas agora ele vai me pagar. Eu vou matá-lo.
0: Valentão.

0: Eu sou o delegado Lobo Negro e quero muito respeito aqui na vila.
1: Então você é o delegado Lobo Negro, hein? Lembra-se de mim?
0: Não, eu não sei quem é você.
1: Eu sou aquele que há 15 anos atrás você mandou para a cadeia por eu ter assaltado um banco. Agora estou aqui com os meus homens para acabar com você, delegado.
0: Ah, agora me lembro. Mas tenha muito cuidado, senhor Billy Toceira. Eu sou rápido no gatilho.
1: Você pode ser muito rápido, delegado Lobo Negro. Mas eu tenho 5 homens comigo. Desta vez você não escapa.
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1: Não quero saber, delegado. Eu vou matar você. Rapazes, fogo nele!

0: Lobo Negro, usted matou mi hermano Tosseira. Agora eu vou matarte.
1: Você é irmão do Tosseira? E como se chama?
0: Eu me chamo Pedro Xarope.
1: Por enquanto, eu aqui sou a lei. Durma bem, finado Xarope.

0: nós. São 5h28, 5h28, de volta aqui com o Rancho da Boa, programa de férias do nosso querido Ivan Mamesquita, hein? Olha, atenção, a cotação do cacau hoje na Bahia, custando a roupa, né? R$287,36. Tá bom. É, mas tá. Pra quem já bateu aqui quase 800, 900 conto. 287. Não tem, tem que plantar boi. Você já plantou boi? Hã? Já plantou boi?
1: Não.
0: Criou.
1: Ah, agora tá o boi planta de você.
0: Lá ele. Cadê? Eu gosto da, daqui a pouco, você prepara aquele povo lá. Olha, 5h28 agora. Cadê o Roberto? Retou aí, viu? Roberto falou que ele não é vigia. E nem guarda. É vigilante. Mas retou. Bota o Roberto Alves aí, pai. Retou aí.
2: Bom dia, Marcelo. Bom dia, Tony. Bom dia a todos os ouvintes da FM Boa. Quem tá falando aqui é Roberto Alves. Você errou as duas partes aí, viu, Marcelo? Eu não sou vigia. Eu sou vigilante. Há 31 anos, viu? Vigilante.
0: Castete é o mesmo.
2: E o time do é o Flamengo. E para responder a Tony Bárbara aí, que ele falou quem come e guarda, né? Vou falar com ele. Quem come e guarda, vomita cacetete, viu? Valeu?
0: Valeu.
2: Bom dia.
3: Você me arrasa.
0: Aí, pronto. Tá dando resposta a você.
3: Ai, para!
1: O cacetete é daquele mole, né?
0: O cacetete agora é igual aquele negócio de Maria Mole, né? Não tem negócio mais de Maria Mole.
1: Diz que é rosa.
0: É rosa?
1: Rosa.
0: Então é sargento Tainha, né?
1: Tainha!
0: Viu, Roberto Alves? Você é

0: casete naquele irmão, né?
1: É, o cacetete agora é igual aquele negócio de Maria Mole, né? Não tem um negócio mais de Maria Mole?
0: Diz que é rosa.
1: É rosa?
0: Rosa.
1: Então é essa gente tainha, né?
0: Tainha!
1: Aqui, é tainha! Viu, Roberto Alves? Você é

0: Praia, né, Josemar? Dá um abraço, Josemar Ribeiro, conhecido como Nego, aí na rua Bela, aí na rua Cecília Teixeira, no bairro da Conceição. São 5:35, já tem o Fala Povo aí, meu filho. Bota o povo pra falar, cadê o povo pra falar, pai?
1: Aqui é Pelé de Barro Preto, mandar um alô pra Tão de Leoa e família, pra Massu e família, e botar uns caras de Barro do Jegue aí, botar Negão aí da Pedra Lascada, chupa dedo, botar aqui em Barro dedo, Preto, chupa. Botar o véio safado, seu filho Miguinho.
0: Esse velho safado, meu, coisa esse
1: velho safado. Botar Josa do Bar, botar Celino e seu filho, botar Gel Baixinho da Verdura, botar Gil Barriga de Melancia e o Josa do Bar. Mas valeu, que você e família tenham um dia de sexta-feira abençoado por Deus.
0: Amém, amém a nós todos, obrigado aí por sua participação. Tem gente querendo conhecer esse velho safado, viu? Principalmente aquela lá da Maria Pinheiro. Marcelo, quem é esse velho safado aí? Quero conhecer também, né? Como é o nome dele?
2: De quem?
0: Joel. Joel, né? Joelma ou Joel?
2: Joel.
0: É. Ah, pensei que era Joelma. Então assim, quer conhecer velho safado.
2: Oxê, pra quê?
0: Eu sei lá. E velho safado aguenta alguma coisa ainda? Segundo Tony disse.
3: Tá na boa, tá feliz, é assim que se diz. Eu gostaria de mandar, eu sou Ione aqui de União, gostaria de mandar um alô pra Maria na UFES aí em Itajuípe, pra Neus aí no Bandeira, gostaria de botar uma turma boa daqui de União, de Barra do Jegue, é Zé Ide, é Robertinho, é Dindo, é Cambito, é Quitinho, é Caburé, é Nego, é Mabaço, participou tudo de Barra do Jegue, é Sergipe do Táxi em Quaraci, é Edson do Correio aí em Quaraci, bota eles tudo debaixo do jegue, deixa lá até, só tira no dia da eleição pra eles ir votar.
0: Ave Maria, é coisa, viu, pai? É tempo esse povo debaixo do jegue, hein? Olha, Marcelo, manda um abraço pra nós aí. Daniel, motorista do Hospital de Ilhéus. Alô, Daniel, obrigado aí pela audiência. Um abraço a todos vocês aí, abraçar também toda a equipe aí do Hospital de Ilhéus, acompanhando aqui o programa, hein? Diz que quem vai passar por aí pertinho daqui a pouco, vai pra Una hoje.
2: Vai?
0: Cinco patas hoje, vai pra Una. Diz ele que vai passar o final de semana lá na... É ousadinho, rapaz. Lá em Cana Brava. No hotel Cana Brava.
2: Ai, meu Deus.
0: É, disse, recebeu o convite, vai pra lá. É ousado. Até aqui dá, já tá tudo arrumadinho, né? Porém, a quinta pata aqui, ave Maria, rapaz. Que abençoe, rapaz. Que é isso aí, Tom? Pega aí, bota pro lado de cá. Pro lado de cá não, pro lado de lá. Doido. Não, pro lado de lá, bota pro lado de lá. Pro lado de cá não. Oxe, passou por aqui, rastando meu... Eu, hein? Passou por cima da minha bota aqui. Ave Maria, que diabo, hein? Tá lubrificado, hein?
2: Ah.
0: Que pata desgraçada é essa? Passou aqui por cima do meu sapato aqui. Vai pra lá, Dia. Vai pra lá, vira pra lá. Deixa lá virado pra Ney quando chegar também. Ave Maria, hein? 5:36.
4: Bom dia, Marcelo Santos. Quem fala aqui é Marcelo da Fazenda Boa Vista, pé de São José da Vitória. Vou mandar um alô aí. Minha tia, Reizinho, Dona Nova, aí na Fazenda Estrela do Sul. Na Temerosa, mandar um alô aí pra galera de Nema, Pimenteira, mandar um alô aí pro meu pai e minha mãe que tá em Tapitanga, minha irmã em Vitória da Conquista, se for possível, toca aí Daniel, meu reino encantado, tá na boa, tá feliz, eu sempre disse. Valeu, Marcelão, bom dia pra todos nós.
0: Bom dia, meu irmão, obrigado aí por sua participação, hein? Olha, Marcelo, bom dia, meu nome é Augusto, tô ouvindo o estado do Espírito Santo, quero colocar meu sogro Ailton e minha... Não, a sogra não. Minha sogra não.
2: Deixa a bichinha.
0: Ele botou aqui, é meu sogro Ailton e minha sogra P, de Barra do Jegue Cinco Patas. Eles moram no bairro Nova Esperança e Ferradas. Não, não. Tira a sogra. Faz de conta que o Ailton, ele vai duplo, né? A mais ele pertinho do... Bem no pertinho do saco. Do saco aqui, meu filho. Perto do saco de farinha.
2: O saquinho?
0: O saco, é. Bota aqui perto do saco. Pronto, tem um saco de batata aqui, bota perto do saco de batata. Né? O saco aí. Pois é, então a Ailton, que é morador aí do bairro Nova Esperança, Ferradas, debaixo do jegue. Bota debaixo do jegue. Bota debaixo do jegue, daqui a pouco ele parte. São 5:37, agora eu vou pra onde?
5: Bom dia, Ribamar, que Deus abençoe sua vida.
0: Amém.
5: Bom dia tudo da bancada aí, tá certo? Quem tá na boa tá feliz.
0: E...
5: Tá, caiu o chapéu pra nós ouvir aí, manda pra Itabuna região aí, pro povo do Luiz aí.
0: Gasolina,
5: pessoal de Bar do Jegue aí, beleza? Nino do Frango aí, Zé Lito da Mercearia, Olerino aí. E Felipe do Branco da Gia. É o caçula flamenguista.
0: Ah, tá bom. Ah, pai, um abraço a caçulinha, que é o subprefeito aí do Bar de Zia. Já gosto, né, meu filho? Do chapéu, né?
2: É.
0: Adoro o chapéu.

0: Chapéu e que mais, pô? Pires.
1: O Pires
0: é... Vai, bate vergueira hoje?
1: Vai.
0: Bota, Caçulinha. Vem, Caçulinha. Vai. Vem cá, Caçulinha.
1: E ainda vai chupando
0: o... Você fechou sua empresa lá na entrada da prefeitura, segundo o Fábio Ferreira, disse que você tá na caminhada. Tá fazendo campanha. Aí é 40 dias com a empresa fechada. Como é que pode? Pode isso, meu filho. Aí eu pergunto igual a Jaqueline, como é isso? Ei, seu Caçulinha, vem pra cá, meu filho. Estão colocando você hoje, o peito seco. Tá lhe colocando debaixo do jegue cinco patas. Peito seco.
1: Mas peito seco com sutiã ou sem sutiã?
0: Sem, né? Pra poder falar assim, ai que chão frio. 5h40!
2: Bom dia, está na boa, está feliz. Eu quero botar debaixo do jegue aqui o vaqueiro mais mentiroso que tem no Salobinho, o Marcinho. E o pior que depois que ele foi para debaixo do jegue, ele não quer ser mais vaqueiro. Ele quer ser amansador de jegue. Eu não sei que mistério é esse. Também quero botar debaixo do jegue aqui o mecânico de Cachoeira, Rene. Rene falou que só quer ficar debaixo do jegue, porque o jegue tem uma sombra grande. Que sombra é essa? Que eu não sei.
0: Eu, hein?
2: Rapaz. E também o motorista escolar do Salobão aqui, debaixo do jegue. Eu quero botar ele, o motorista Jurona. O nome dele é Jurona. E Sandro do Espetinho. E Bocão, o pai de Tite, falou que ama ficar debaixo do jegue. Valeu. Quem tá falando aqui é Gaguiros.
0: Um abraço, Gaguiros. É coisa, hein, rapaz? Olha, são 5h40 agora. Olha, Marcelo, coloca aí debaixo do jegue cinco patas. O Dui, ele ontem completou mais um de vida e disse que o presente que ele queria ganhar era estar debaixo de cinco patas hoje, sexta-feira. De preferência que o Cinco Patas levasse ele até o Espírito Santo, debaixo do jegue. Então é um pedido do aniversariante. Foi aniversariante hoje, não foi, Dui? Então vem, Dui, vem pra cá, Dui. Acorda aí. Só o Cinco Patas aí pra Dui ficar lá esperto. Acorda. Pronto. Dui conheceu aqui Cinco Patas, de boné, de óculos, de batidão. Então vem pra cá, Dui, seu presente hoje. Cinco patas e barra do jegue até o Espírito Santo. 5h40. Bom de modão, bom de música, filho. Bom de música, bota a música aí. O povo quer ouvir uma musicazinha aí, meu filho. Bom de modão.

0: 5h48, agora 5h48, vamos faturar. Daqui a pouco a gente volta com muito mais. Daqui a pouco a gente vai ao faturamento. 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

0: 52 minutos, estamos de volta aqui com o programa Rancho da Boa, programa de férias do nosso querido Rivamar Mesquita, hein? Ó, o caçulinha aqui acordou, viu, meu filho? Acordou? Caçulinha acordou, já mandou aí um áudio, né? Caçulinha, que é o empresário no ramo de doces ali da entrada, tem uma barraquinha na entrada ali da Prefeitura Municipal, e fechou a barraquinha. Fechou, tá na campanha, tá na caminhada, tá na correria. Solta o áudio aí de Caçulinha, meu filho.
1: Um abraço aí, bancada. Vocês são demais, rapaz. São diferenciados, viu? É por isso que eu gosto da boa. Valeu, Marcelão. Um grande abraço. A gente tá botando dia 5 aí, dia 6 por aí.

0: São demais, rapaz, são diferenciados, viu? É por isso que eu gosto da boa. Valeu, Marcelão, um grande abraço. A gente tá botando dia 5 aí, dia 6 por aí.
1: Ó.
0: Beleza, meu nego? Pro nosso retorno e trabalho aí na prefeitura. Um grande abraço, fica com Deus aí. E vamos que vamos aí. Se você for do Itabuna aí, você me fala, porra, da seleção aí, viu?
1: Pronto.
0: Me fala, um abraço, fica com Deus.
1: Um abraço. Um abraço
0: aí, tem pra bancada aí.
1: Um abraço, Caçulita, que é o subprefeito aí do Zizo, hein? Um abraço aí. É. Um abraço. Olha, cadê aqui? É, são 5:53. Cadê o povo, meu filho? Foi embora o povo, foi? Cadê o povo?
2: Eu tô pensando uma coisa aqui. Eu vi Silvio Santos morrer, Hebe morrer, Mamonas Assassinas morrer, Chorão morrer, Ayrton Senna. Eu vi a fita cassete virar CD, a fita VHS virar DVD, Blu-ray. Vi Blu-ray, DVD, fita cassete, VHS sumir e virar streaming. Eu vi disquete virar pendrive. Vi pendrive virar nuvem. Vi uma mensagem de texto daquele celular Nokia que a gente demorava 5 dias para escrever. Oi, tudo bem? Como é que você vai? Que tinha que apertar o botão 3 vezes para escrever uma letra. Em se tornar internet, poder mandar áudio pros outros. Eu passei por uma pandemia mundial. Eu vi a 100% vídeo e a Blockbuster Video falir. Eu vi o mapping desaparecer. A Mesbla sumir. Carro elétrico chegar, telefone fixo desaparecer, a gente fazer uma chamada de vídeo com uma pessoa que tá em outro país de graça. E eu tenho pouco mais de 40 anos. Isso não foi tirado de um livro de história. Isso eu vivi. Carai.
1: É, sabe quem mandou isso aí, meu filho?
3: Quem?
1: Agnello, meu médico da Ana Hickman.
3: Aí é médico, aí é médico.
1: É?
3: É. Aí é médico.
1: Doutor Agnello.
3: Aí é.
1: E por que quando eu falo doutor do Cacau, você fala
3: que... Porque não é.
1: E é o quê?
3: A doutora do Cacau usa guarda-pó.
1: A guarda-pó. E aqui usa jaleco?
3: Jaleco.
1: Ah, é.
3: Jaleco.
1: Aqui é o aqui é o médico da mecânica.
3: Aí
1: é. Aqui eu lembro muito bem que há uns meses atrás, a menina, a veinha, né, rapaz? Ana Hickman, tá tudo desgraçada, rapaz. Sambando mais do que a nega do leite. É lá verdade. Em época de carnaval no Rio de Janeiro. Ele chegou lá, deu um aperto na véia. A véia tá durinha até hoje, não é? Deu. Tá durinha até hoje, Ana Hickman, hein? Um abraço aí, meu amigo Agnello, doutor de Ana Hickman. Fica aí na oficina, bem próximo, nessa rua de trás aí da Catedral de São José, ali próximo também ao posto do antigo Texaco. Meu amigo Agnello.
3: Cadê meu sogro?
1: Cadê o povo?
3: Você sabe quem é meu sogro?
1: Seu sogro?
3: Ele.
1: Quem é seu sogro?
3: Ele.
1: Ele é seu sogro?
3: É.
1: Oxê. Ô Agnello, como é isso? Fazer igual aqui, Jaqueline. Vou estar falando aqui.
4: Eu vou te dar R$500 pra tu votar nessa chapa aqui completa.
5: Nessa chapa?
4: É.
5: Presidente, governador, senador e deputado. 500?
4: 500 conto.
5: Mas me diga uma coisa, esses R$500 vai dar pra mim comer 4 anos?
4: Não dá nem pra tu fazer uma feira.
5: E então? Aí eu voto nessas pestas aqui, aí vou passar 4 anos comendo tripa, farinha seca e feijão vai de corda furado. Quer não, toma seus...
4: Carroceiro, mas pelo menos aqui tu vai estar ganhando alguma coisa. Tu vai votar de graça, é?
5: Sim, não, mas pelo menos eu tenho que votar em quem eu acredito que possa fazer alguma coisa pelo Brasil.
4: Carroceiro, é tudo farinha do mesmo saco.
5: Sim, então eu voto no outro. Pode ser eu voto no outro?
4: Não.
5: Você não disse que é tudo igual?
4: É porque assim, você também nem escutou as propostas.
5: Sim.
4: Ah, a proposta aqui, ó.
5: Não, agora é tentadora, porque eu tô liso que só peste, né? Mas eu não quero, não. Eu não quero, eu não me invento.
4: Você, tu acha que teu voto vai mudar alguma coisa nas eleições? Não muda em nada, não, teu voto, não, entendeu?
5: Aí é onde a gente se engana.
4: Só mudaria se todo mundo pensasse igual a tu tá pensando.
5: Sim, aqui. Mas
4: só que todo mundo não vai pensar igual você, entendeu?
5: Vai saber.
4: Você se... é um no meio de 1 milhão, entendeu?
5: Sim.
4: Pega logo.
5: Não, quero não, quero não. Quero não, não vou me vender, não.
4: Carroceiro, só tem nós dois aqui, ninguém vai saber de nada.
5: Não, mas não quero não, quero não. Eu não quero não porque eu vou passar necessidade no meio que eu fiz.
4: Tu não vai pegar esses 500 e vai continuar 4 anos comendo farinha seca. Tu e tua mulher e teus
5: filhos. Vai embora, não me oferece outra vez, não?
1: Aí, hein? É assim, a realidade, viu, filho? A realidade, é desse jeito aí, viu? Olha, são 5:56, só lembrando aí que me perguntaram aqui, Marcelo, a propaganda eleitoral gratuita vai até quando? Bom, segundo aqui o site do TRE, né, até dia 1º, 3 dias antes das eleições. Então, dia 1º é que dia? Quinta?
3: Quinta-feira.
1: Então, até quinta-feira, né? Então, até aqui, ó. É mantido esse rodízio geralmente até o dia 1º de outubro. Então, 1º de outubro o limite final.

0: Federal passou essa data aqui, não terá mais, só se tivesse um turno, no caso, para governador, para presidente, mas aqui, segundo o TRE, não é? Até o dia 1º, a propaganda gratuita eleitoral e também as emissoras de rádio e televisão podem fazer entrevista até o dia 1º. Passou essa data aí, é claro, no dia 2 já é na sexta-feira, já não pode mais. Nem sexta, nem sábado, nem domingo. Bom, até a eleição. Então, não. Para resumir, até o dia 1º, a propaganda gratuita eleitoral e também entrevistas por parte de televisão e rádio com candidatos, seja ele a governador, seja ele a presidente, seja ele a deputado, senado, enfim. E também os debates, até o dia 1º de outubro, quinta-feira da semana que vem.
1: Bom dia. Oi, Marcelo Santos, bom dia. Aguaceiro. Aguaceiro, tem uns caras aí atrás de você.
0: Atrás de quem? Atrás de tu, cachorro. Eu tô olhando pra aqui, não tô vendo ninguém.
1: Marcelão, coloca de baixo do Jegue, Jorge, Rogério, mecânico da rua São João, no bairro de Fátima, coloca. Buja também, eletricista. Coloca louro, marceneiro. Olha, louro, marceneiro só vai amarrado. Né? Louro, marceneiro é um negão bem forte.
0: É valente também?
1: E ele só vai amarrado. Não bota solto, não, que ele machuca o Jegue. Coloca Del da Fazenda Pedra Grande. Ô, Marcelo Santos, esse negócio dessa política aí, rapaz. Você gosta mais do tempo de agora ou você gosta mais da ditadura? Fala aí. Qual foi o tempo melhor pra você? Responde pra mim, Marcelo. Bom dia.
0: Essa bota quebrando em você. Mas eu vou responder. Primeiro que eu não vivia a ditadura.
2: Ele viveu.
0: E você viveu, acho que você viveu.
2: Você não importa mais que a ditadura.
0: Porque eu sou novo, né? Eu não vivi a ditadura, então não posso fazer uma comparação entre ditadura e o que está hoje. Né? Então eu devolvo a pergunta a ele. Você que viveu a ditadura, você gostou? Hein, Paulinho, meu filhinho aí no Parque Verde? A ditadura que você viveu, você gostou ou não?
2: Junto com quem?
0: Hã?
2: Ele
0: tava
2: junto com o Léo Hatz.
0: Léo Hatz? É, que é também no Parque Verde. Ah, mas é vizinho, é parente com parede. Tô sabendo será? De tudo, viu? Tô sabendo de tudo. Você é parente com parede com o Léo Hatz.
2: Será?
0: Não é? E o muro no fundo é baixo.
2: E quem que pula o muro?
0: Aí, não é? Vamos ver quem é o traquinho dos dois. Tô sabendo, viu, seu. Viu, seu. É, Paulinho. Viu, Paulinho? Que você mora ao lado de Léo Hatz e que o muro no fundo é baixo.
2: Será que é por isso que Léo Hatz disse que vai ser. Mãe ou é pai, sei lá.
0: Pai de santo, vai botar um terreiro lá no Parque Verde. Né? Pois é, eu sou novo, não vivi a ditadura. Né? Então, o melhor tempo é esse de hoje, né?
2: É.
0: É o tempo de hoje que você tem autonomia para poder escolher quem você quer para governador, para presidente, para prefeito, para vereador e por aí vai. Seis, peguei agora?
3: Bom dia, Marcelo, bom dia, Cônia, bom dia, ouvindo a boa. Marcelo, hoje é sexta-feira, coloca aí embaixo do Jegue, Rivamar. O velho do Cacau, Vanderlei e João Grilo. E tira segunda-feira.
0: Rapaz.
2: A velha do Cacau, você viu?
0: Como é que pode?
2: Não é respeita mais não.
4: Eu peguei seu contato com a filha de Zé Vito de Barro Preto. E aí, Ribamar, bom dia. Aqui é Boré, da Fazenda Santa Terezinha. Eu peguei seu contato com a filha de Zé Vito de Barro Preto.
0: Ah, pra Ribamar aí, né?
4: Ô, Ribamar.
0: Então guarda aí pra quinta-feira.
4: Bota Zé Vito aí de Barro do Jegue, que ele tá aqui, tá triste, porque ele tá na Fazenda Santa Terezinha, município de Barro Preto. E tá triste aqui porque não achou ninguém ainda pra botar ele de Barro do Jegue.
0: Todo ele, tempo, traga dele, pra cá. Traz pra cá. Marcelo, manda um alô aí pra Bidu. Bidu, não é? Quem é Bidu, meu filho?
2: Bidu?
0: Sim, mandou pra Bidu aqui.
2: Ah, pode ser não.
0: Um abraço, Bidu.
2: Biduzinho?
0: É.
2: Ele sabe.
0: Sabe?
2: Sabe.
0: Tudo tem coragem, né? Você sabe. Olha, 6:01, vamos faturar, meu filho.
2: Modão.
0: É. Bota o modão, daqui a pouco a gente volta com muito mais.
2: Passa ali lá no Prado.
0: Pronto, alô Celi, aí no Prado, um abraço, hein? Daqui a pouco a gente volta com muito mais. Abraçar aqui o meu amigo Marcos Pastor, né? Também aqui a Kíria, né, meu filho? Tia Nê, aí no Jaçanã, um abraço. Pessoal que faz parte aí da família da Charliane Souza, um abraço a todos vocês, hein? São 6:01.
2: Celi falou que tá indo pra praia comer caranguejo, uma hora dessa.
0: Celi, uma hora dessa?
2: Lá
0: tá sol lá, hein?
2: Lá tá.
0: Rapaz, fala aí só. Né? Deixa eu ver aqui. Disseram aqui no Clima Tempo que o sol ia botar o zóio aqui lá, né? Ia botar o zóio lá, ali no alto. Às 5h25, já são o quê? 6 horas e nada do sol. Mas daqui a pouco ele aparece. Agnello, meu filho, um abraço.

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0: São 6 horas e 12 minutos, 6 e 12, estamos de volta aqui com o programa Rancho da Boa, até as 7 da manhã. Olha, logo daqui a pouquinho tem Vida na Roça. E a carta hoje vem, sabe de onde, Tony?
1: Da onde?
0: Do município de Almadina, né? Pois é, atenção Almadina, um abraço aí, obrigado pelo carinho da audiência, hein? Pois é, então aqui o programa Rancho da Boa, de férias do nosso querido Rivamar Mesquita, até as 7 da manhã, hein? E é claro, também é cedeira, não é? Já vindo tomar um café com nós aqui, hoje, a nossa querida ex-vereadora, candidata a deputada estadual, Charliane Souza, que tá aí na caminhada, na correria, e tem um recadão pra nós aí, hein?
1: Não tô vendo.
0: Como é que dorme? Olha como é que tá a zoeira ali, rapaz. Não tem como dormir, não, né? Como é que dorme? Não tem como dormir, não. Se dormir, o trem passa, né, velho? Charliane, é um prazer ter você aqui. Bom dia.
2: Bom dia a todos os ouvintes. Obrigado. Muito obrigada pela essa rica oportunidade. Porque, Marcelo, quem não tem dinheiro tem que correr atrás do voto.
0: Tem que andar.
2: E a gente tem andado muito, tem visto as dificuldades da população de Itabuna, essa população que paga seu imposto.

0: Verdade. Correr atrás do voto.
1: Tem que andar.
0: E a gente tem andado muito, tem visto as dificuldades da população de Itabuna, essa população que paga seu imposto e espera que o serviço público funcione. Então eu quero agradecer essa oportunidade, trazer aqui um pouco das minhas propostas e deixar muito bem claro que a minha função será fiscalizar o dinheiro público, porque a gente precisa hoje de transparência. Nós temos aqui em Itabuna várias demandas. Você viu que ontem teve a paralisação ali da obra da Avenida Princesa Isabel, no dia anterior a paralisação dos professores. Tudo isso aí é falta de planejamento, tudo isso aí é falta de respeito com o dinheiro público. Então é essa a minha função no Legislativo, é trabalhar em prol da fiscalização do dinheiro público. Por que dizer que deputado estadual vai executar a obra, dizer que vai fazer o papel de prefeito? É mentira. Nós vamos, enquanto deputado estadual, exercer a prerrogativa de fiscalização. E de fiscalização, Charliane Souza entende muito bem, trabalhou 4 anos na Câmara de Vereadores, prestou serviço de excelência, deixou um legado de 19 projetos de lei, 200 pedidos de providências, audiências públicas. Trabalhei 4 anos e tenho muito orgulho do trabalho que exerci dentro do Legislativo.
1: Érico, eu ia perguntar aqui, qual é o marco que você deixa quando foi vereadora aqui na cidade de Itabuna?
0: Bom, muito orgulho eu tenho mesmo.
1: Fiscalizar já foi um ponto, né?
0: Já foi um ponto. Foi deixar ali vários projetos, dentre eles a lei que criou a Comissão Permanente dos Direitos da Mulher. Não tinha uma comissão que cuidasse dos interesses da mulher. Fui autora da lei que alterou o CONCEDAM, que é o Conselho da Mulher. Tive um projeto que hoje você que está dentro de casa pode utilizar, que é abrir um buraco na rua. A concessionária que abriu tem que fechar. Quem tem que fechar não é a prefeitura. A prefeitura, ela tem que fiscalizar a concessionária que abriu aquele buraco. Tá entendendo? Deixei um legado de 200 pedidos de providência e muitos deles que não foram atendidos foram encaminhados como representação na justiça e foram atendidos sob multa, que foi a rua ali da Trovadores, no Santo Antônio, que aqui eu quero mandar um abraço pro pessoal do Santo Antônio, que eu tenho recebido muitas ligações, e agradeço a todos vocês que têm confiado nesse projeto de deputado estadual. Em Itabuna, nós temos a certeza que o povo está consciente, muitos deles têm recebido ligações, olha, me chamo muito de vereadora, né? Essa marca vai ficar registrada. Olha, vereadora, recebi propostas, mas eu estou com o que eu vivo, que é a realidade. Então eu vou votar na senhora e confio plenamente no trabalho que você vai exercer. Então eu fico muito feliz em escutar isso e recebo muitas ligações. E olha, vou dizer uma coisa aqui pra você. Tem sido mais difícil convencer a população pra ir votar do que pedir o voto. O voto tem, viu, Marcelo? A questão é que as pessoas agora estão sabendo hoje que um voto que você recebe pra... O valor que você recebe para votar, hoje esse tá custando caro, porque quando você recebe aqueles 150, que é 150, antigamente era 100, agora é 150, muitos 200, tem até quem paga 1.000 para postar uma foto com o candidato, só poste uma foto lá, é R$1.000,
1: complicado.
0: Recebe tudo isso aí. Então, você que tá hoje em casa nos escutando neste momento, receba de todos os valores, de todo mundo, mas tenha consciência de quando você vai ao posto de saúde, como é que está o atendimento, quando você está hoje na rua, como é que está a sua rua. Ontem, Marcelo, tivemos denúncias de filas ali de quase 1.000 pessoas para receber o atendimento de uma consulta de oftalmológica, idosos, deficientes, mães com crianças no colo, total falta de respeito para com o cidadão. Você está fazendo esse mutirão? Isso justifica que não está tendo atendimento nos postos de saúde, a demanda é maior do que as ofertas. E isso a gente pode constatar se você for no dia primeiro nos postos de saúde e verificar que são poucas as cotas. E denúncias, que todo mundo sabe. Não adianta fingir que não sabe, que não existe denúncias aqui dentro de Itabuna, que Itabuna parece uma bolha, que as pessoas estão vivendo no País da Maravilha. As pessoas que eu falo, é as pessoas dessa gestão. Então é isso, Marcelo. Charliane Souza, 10888. Tenho que aproveitar muito essa oportunidade, porque eu não tenho, Marcelo. Eu não tenho essa oportunidade. Vocês têm aberto a porta para mim.

0: E eu tenho ficado muito grata por essas ricas oportunidades.
1: Como é que tá a caminhada aí pela Bahia?
0: Ontem eu cheguei de Salvador, fui lá buscar, né,

0: responsabilidade, devolvi, porque eu não tive estrutura, né? Não falo nem estrutura, eu falo responsabilidade. Aqui eu digo para você, procure se informar do candidato ao qual você está indo votar. Ah, eu recebi 150 votos. Não vote na urna, é só você e a urna. Então vote naquilo que você acredita. Você tem essa responsabilidade, não somente com você, mas com sua família, com os seus parentes, com aqueles que, quando precisam da saúde, não tem à disposição.
1: E com detalhe, nem celular leve pra urna, que você vai preso.
0: Vai preso, não leve.
1: Vai querer fazer foto, alguma coisa.
0: Exatamente. Ah, tô aqui votando em você. Mas vote com responsabilidade. Nós precisamos hoje dar respostas. E resposta só se dá na urna. E eu preciso voltar a fazer um apelo pra você que está me ouvindo. Vá votar. Ah, porque não acredito mais em políticos. Tem sim políticos bons. Olha, eu recebi essa semana uma ligação tão importante. Não vou dizer de quem foi, porque eles agora estão sendo os fiscais das minhas redes sociais. Quando eles veem lá com quem eu tô, com quem eu fui, eles vão atrás das pessoas e fazem ofertas. Que isso é um crime eleitoral, tá ouvindo, né? Doutora, gente, é crime eleitoral assediar eleitores dando, ofertando valores. E isso tá, eu falo grave, aqui, né? E digo mais, eu estou ingressando com a ação, juntando todas as provas do que está ocorrendo. É um crime o que está sendo feito em Itabuna, e nada é feito. Nada é feito. Então aqui eu estou usando esse microfone para dizer: vocês estão cometendo um crime, assediando os seus eleitores, o seu candidato, quando você oferece valores para não votar em mim. Tá ouvindo, né? O recado está dado. Mas eu estou muito feliz com a caminhada. Eu recebi uma ligação que eu tive, estava dizendo, recebi uma ligação onde ela me disse que não tinha candidato a deputada estadual e que a neta dela ligou e falou: vovó, eu pesquisei a candidata e a senhora vai votar em Charliane Souza. Anota o número 10888. E ela buscou na rede social meu telefone, me ligou, me pediu, estou indo lá hoje fazer essa visita para ela.
1: Não divulga, não.
0: Não, você não pode, né, Marcelo? Não pode. Isso aqui está sendo uma política de jogo baixo, né? Porque deveria ser de propostas. Deveria ser uma política de propostas. E não, está sendo uma política de compra de voto, escancaradamente. Mas olhe, não tenho medo. Não tenho medo. Vou para as urnas. Se tiver 2 votos, acredito que vai ser o meu e da minha filha. E se eu tiver 20 mil votos, é de todo o povo que acreditou nessa política, que tem coragem e sangue no olho para defender os interesses do povo.
1: Charliane, eu agradeço, né, esses 10 minutinhos aqui que você teve. Né? Espaço também aqui vai estar aberto aí para outras pessoas que quiserem também. Até o dia 1º, né? Aberto aqui é para todos também, Itabuna região. Mas eu agradeço aqui a sua presença. Né? E é claro, eu sou daquele que defendo realmente pessoas da nossa região, nossa cidade, porque vai estar aqui para a gente poder bater na porta, cobrar, fazer acontecer. E você é da cidade aqui, você é da região, já foi vereadora, tem experiência na política, e a gente realmente apoia essa caminhada sua aí, né? Torce aí, que com fé em Deus, não só você, como também várias pessoas aqui da nossa região possam estar representando nossa região.
0: Muito obrigada pela oportunidade. Quero dizer que Itabuna terá uma representação à altura daquilo que eles precisam, né? Daquilo que eles almejam. Eu escuto Itabuna, eu vivo em Itabuna e sei de tudo que é importante hoje e essencial para o povo de Itabuna e região. Então, muito obrigada pela oportunidade. 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Este é o número, fixe bem, porque este número vai fazer a mudança que você precisa.
1: Um abraço, conversamos com Charliane Souza, candidata a deputada estadual, tomando café aqui do Rancho da Boa com nós hoje, hein? 6h22, tem modão, meu filho? Vamos de modão, vamos de música, modão aqui, porque aqui é o Rancho da Boa.

0: Eita, nós estamos de volta aqui com o programa Rancho da Boa de Férias. Do nosso querido Rivala Mesquita, até as 7 da manhã, hein? Olha, 6h30 agora. Marcelo, aqui é Bidu. Bota a guinela debaixo do jegue e soltira depois do carnaval.
1: E Alex do salão.
0: E Alex do salão também. Não, peraí, Roxinho, bota meu doutor debaixo do jegue, soltira depois do carnaval. E sendo a Rica, vai passar mal. Quem é que vai salvar a Ana Rica, mano? Né?
1: Mas vai tirar domingo.
0: Ah, domingo. É. Ah, pra domingo ainda dá, né, Guinelo? Dá pra entrar hoje?
1: Aguenta.
0: Vai cinco patas e sair no domingo? Ei, meu filho. Um abraço aí. Olha só, 6h31, chegou a hora de...
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0: E hoje a carta vem do município de Almadina. E diz assim: Rivamar, eu me chamo Ana, tenho 29 anos e era casada há 4. Eu confesso a você que não foi uma traição de motel, não foi de uma noite, foi pior, Rivamar. Eu descobri que o meu ex-marido, o Felipe, ele tinha um relacionamento inteiro no celular. Era uma menina do Instagram que ele chamava de Vida. Mandava bom dia, falava do futuro, mandava dinheiro no Pix. Enquanto em casa ele dizia que estava sem dinheiro para comprar um remédio para o filho, para fazer uma feira inteira. Não tinha dinheiro para nada. Mas eu descobri que, para a mulher da rua, a tal Vida, né, que ele chamava na internet, era salão de beleza para ela, era roupa, era viagens. Teve um dia, Rivamar, que no final de semana, ele me contou que queria viajar a trabalho. Olha, aí a empresa vai precisar de mim esse final de semana. Eu vou para Minas Gerais. Vou passar lá o final de semana trabalhando. Segunda-feira eu tô de volta. Mas na realidade, Rivamar, não era uma viagem a trabalho. E sim com essa tal Vida que ele chamava na internet. Irmã, eu descobri que o meu filho de 4 anos pegou o celular dele e atendeu uma chamada de vídeo desta tal Vida que ele chamava, enquanto ele estava no banho. A menina ligou e achando que era o Felipe. E disse: amor, olha como é que eu estou. Quando ela viu que foi o meu filho que atendeu a chamada de vídeo, ela acabou desligando, Rivamar. De repente, eu não fiz escândalo. Meu filho contou tudo pra mim, que teria atendido a ligação do pai e que, do outro lado, uma mulher chamou ele de meu amor, enfim. E aí, ele saiu do banho, se arrumou. Olha, tô indo pro trabalho, vou chegar hoje às 10 horas. E vamos lá, eu confesso que subiu um fogo na hora, mas eu me controlei. E muito. Ele saiu pro trabalho. Quando chegou em casa, uma coisa me chamou a atenção, Rivamar, que a blusa que ele saiu não foi a que ele voltou. E aí ele entrou, foi pro quarto. Boa noite. Foi pro quarto e tomou um banho, deitou na cama. Eu cheguei no quarto e perguntei: vai jantar? Ele disse: não, tô com fome não, eu comi na empresa. E mamãe, eu confesso que eu sentei na cama, virei pra ele e disse: olha, é melhor você falar a verdade, porque eu já sei de tudo. Sabe de quê, maluca? Tá maluca? Você tá maluca? Sabe de quê? Olha, eu já sei de tudo. Você tem uma pessoa na rua que se chama, que você trata como vida. Ela ligou recentemente aqui. Você estava no banho. Nosso filho atendeu, ela chamou de amor pensando que era você. Eu quero que você me conte tudo. Quero que você me conte a verdade. Eu não vou gritar. Eu só quero que você me conte a verdade. E depois da verdade, sai da minha casa. Sai da minha casa hoje. Irmão, ele não contou conversa. Levantou. Arrumou lá uma roupa dele. Virou pra mim: olha, você vai se arrepender do que você tá fazendo agora. Você vai se arrepender. E saiu Rivamar, deixando eu e o nosso filho em casa. E desapareceu. Eu confesso a você que nos primeiros 15 dias Eu senti aquela falta. Aquela falta de um homem que eu tinha como meu marido.

0: Eu sentia aquela falta. Aquela falta de um homem que eu tinha como meu marido. Que era o homem da casa. Que era o homem que tomava conta de nós. Nós, que eu falo, eu e meu filho. E que não estava mais ali em casa. No 16º dia em que ele já tinha saído de casa, a minha mãe chegou lá, conversando comigo e me disse uma coisa que ficou gravado na minha cabeça, Rivamar. Olha, minha filha, você não foi traída ontem. Você vem sendo traída há meses. Só descobriu recentemente. A dor que você está sentindo é a dor, ou seja, é a da cura, começando uma nova vida. Não a da traição. Mas quando eu ouvi isso da minha mãe, eu despertei para a vida. Primeira coisa que eu fiz foi entrar na academia. Depois voltei a estudar. Comecei a ir pro salão de beleza, fazer meu cabelo, se arrumar. Começando assim, vamos, uma vida nova. Porque eu só tinha 29 anos. E aí, vamos, depois de 6 meses, a campainha da minha porta toca. Eu olho pelo segredinho. Era o Felipe Rivamar, que estava na porta, apitando a sirene. E eu fiquei na dúvida se abria ou não a porta, Rivamar. Mas como é o pai do meu filho, e o meu filho gosta muito dele, e viu que ele estava na porta ali naquele momento, ele virou pra mim: mãe, abre, é pai. Eu confesso que eu não queria olhar pra cara dele, Rivamar. Não queria olhar pra cara dele. Mas meu filho queria falar com o pai. Já tinham 6 meses que não tinha um contato, Rivamar. E aí eu abri a porta. Ele entrou. Deu um abraço do meu filho. Eu fui logo pro quarto. Eles ficaram na sala conversando. Quando meu filho foi ao quarto e... mãe, pai quer falar com você. Eu perguntei. Pergunta aí o que é que ele quer comigo. Eu tô ocupado aqui. Tô atendendo aqui uns clientes no telefone. E aí ele... meu filho foi na sala, depois retornou. Mãe, terminou? Pai quer falar com você. E aí eu vi que ele não ia embora, Rivamar. Eu fui até a sala para saber o que é que ele queria falar comigo. Ele baixou a cabeça, chorou.
1: Ana, me perdoe, Ana, pela besteira que eu fiz. Eu tô arrependido, Ana. Eu descobri que aquela mulher que entrou em minha vida só queria meu dinheiro. Só queria passear. Só queria que eu bancasse ela com salão de beleza, com roupa. Com feira na casa dela, que tinha uma filhinha. E agora, Ana, eu descobri que ela tem outro caso na empresa onde ela mora, ou onde ela trabalha. E aí eu descobri que ela tem outro, Ana. E eu lhe peço perdão, Ana. Eu quero voltar pra casa. Eu quero voltar até a vida que eu tinha com você.
0: Rivamar, ele contando tudo aquilo, e quanto mais ele contava, mais a raiva subia dentro de mim. Mais raiva, Rivamar, eu ficava. Eu fui dura, Rivamar. O meu filho olhando pra minha cara, aguardando a minha resposta. Eu confesso, Rivamar, que foi dura, porque doeu. A traição doeu, Rivamar. Eu era tudo pra ele. Eu fazia tudo, só pensava nele. Tudo que eu fazia era pra ele. E naquele momento eu tava vendo ali na minha

0: frente, um homem chorando, arrependido, pedindo desculpa, querendo voltar. Mas Ivamar, eu confesso a você que eu fui dura. Porque eu, se eu não tenho Deus, Ivamar, na época em que ele saiu de casa, eu ia fazer uma besteira. Mas meu Deus ajudou. Meu Deus me deu força, Ivamar. E a resposta que eu dei a ele foi a seguinte: Olha, Felipe, não dá mais. Sei que nós temos um filho. Você pode vir aqui ver nosso filho, mas não dá mais. Não dá mais, porque eu tenho vergonha na cara. E o que você fez comigo não se faz com uma mulher que fazia tudo por você. Não se faz. Eu não quero mais. Ivamar, eu confesso que eu tava falando aquilo ali, mas com a vontade de chorar, mas eu fui dura. Me segurei. Pensei em tudo que ele fez comigo, o que ele vinha fazendo comigo. Moral da história, Ivamar, não voltei. Pedi que ele saísse da minha casa e que ele pudesse voltar a hora que quisesse para visitar nosso filho. Mas não voltei. Tive vergonha na cara, Ivamar. Assinado uma mulher que foi traída e que ele se arrependeu, tentou voltar e que não aceitou, vamos dizer que hoje, o ex-amor de volta. E eu peço a música de Silvano Salles, Quebrou a Cara. O sofrimento virou canção.
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0: São 6h49 agora. 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São 6h50 agora, eu vou até Itapé falar com ele, nosso querido Geraldo Ribeiro. Domingo, confirmadíssimo, primeiro passeio rural. Alô, Geraldão, forte abraço, bom dia, meu irmão.
1: Bom dia para você, Marcelo, bom dia para a Tony. Marcelo, eu só quero agradecer a Deus, agradecer a você da imprensa, você, Marcelo, Tony Barros também. E, Marcelo, um agradecimento especial aqui. Eu quero agradecer piamente ao ex-prefeito Naelito Rosa Pinto, a sua esposa Cleide, a Geraldo Comendador, a Romaldo Lerito, a equipe que irá fazer esse passeio rural no próximo domingo. E nós estamos convictos que, eu digo sempre, o simples com Deus é muito, e o muito sem Deus é nada. Eu só quero agradecer piamente, tudo pronto, Marcelo, agradecer as bandas que irão tocar lá, como Cintura de Pote, também o Piriguetes também, também a participação especial do Nenan Chamego, de Juninho. E, Marcelo, é assim, uma gratidão muito grande, porque eu digo a vocês, a fé remove montanhas. E eu quero agradecer a população de Itapé, quero agradecer as pessoas que acreditaram no nosso projeto, apesar dos pesares, mas graças a Deus, vou repetir, Marcelo, o pouco comum com Deus é muito, e o muito sem Deus é nada. De coração mesmo, agradecer a todos pelo empenho, pela credibilidade ao nosso evento, e dizer que a gente vai ficar sempre de cabeça erguida, porque nada atingirá quem tem Deus no coração. Nada atingirá quem tem propósito para o bem comum, para o bem-estar das pessoas. E eu tenho um coração muito grande. As pessoas que me conhecem talvez tenham uma dúvida, mas sabe quem sou eu. Sabe do meu caráter, do meu profissionalismo, da minha pessoa, sempre ajudando. Alguma pergunta, Marcelo?
0: Não, só agradecer aí a sua participação por conta aqui do tempo, mas desejar aí boa sorte para o domingo.
1: Valeu, Marcelo, um abraço para essa comunidade itapeense e toda a região que quer participar do primeiro passeio rural de Itapé. Bom dia.
0: Ok, um abraço. Dá um abraço aí também no ex-prefeito Naelito Rosa Pinto também de Itapé. Olha, bom dia, Marcelo, aqui é Érica da Fazenda Estrela. Bota aí de Barra do Jegue, Kete, João e Tiago, que eles gostam. Bom dia, Cowboy, bom dia, Marcelo, bom dia, Tony, bom dia, Marcelo Santos, vocês são demais. Gostei da carta de hoje, hein? É isso aí, aqui é o Valdenir Santos, de Vila Velha, no Espírito Santo. 6h53, cadê a... Bora arrumar o jegue, meu filho, bora arrumar?
2: Bora arrumar ele?
0: Bora arrumar ele, arruma um jegue aí. Vem pra cá, meu filho, vem pra cá, você. Ô, menino, vem cá, ô, João, vem pra cá, João. João, Thiago, Cat é o quê mesmo?
2: Ô, Marcelo.
0: Oi.
2: Por que a Guinelo tá com um pacote de manteiga na mão?
0: É, pra que essa manteiga, Guinelo? Não. Hã? Ah, pra... Bom, não, no ar, não vou falar no ar, não. Tudo bem. Tá aqui até, né? Tá com manteiga na mão aqui. Manteiga. Eu, hein? Se não tem pão aí de baixo, vai fazer o quê aí com essa manteiga? Então vem pra cá. Junta todo mundo aqui, todo mundo, bonitinho. Deixa eu passar a fita aqui, meu filho. Deixa eu passar a fita. Passa a fita, travar aqui. Olha, gente. É o final de semana todinho, hein? Só segundo vocês vão voltar, tá bom? Então, bem, fecha. Pronto, fechou a cancela. Solta! Solta cinco patas no lombo dele! Final de programa. Quero agradecer a Deus pela permissão de mais uma semana, né, Tony? Eu, Tony Barros, aqui no comando do Rancho da Boa, não é? Programa de férias do Rivamar Mesquita. E é claro, já essa semana sendo concluída, graças a Deus. Vem aí horário gratuito eleitoral, antes os comerciais, depois tem Jaqueline Mendes, tem aí o nosso Ney Moreno, tem também o Walter Machado, tem o Bebeto Oliveira na programação e eu volto com fé em Deus às 18 horas também com o Esporte da Boa. A todos um abraço.
2: Ficou muito áudio hoje,
0: hein?
2: Teve entrevista.
0: Exatamente, velho. Só quero agradecer a vocês aí de todo canto da Bahia, do Brasil, do mundo, que mandaram pra cá esses áudios, né? Que a gente vai estar aí realmente recuperando pra poder na segunda-feira estar soltando aqui, tá bom? A todos um abraço, fiquem ligados.

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6: Agora são 7 horas e 32 minutos, na boa, 7h32, a partir de agora, Poder da Notícia, já, Jaqueline Mendes aqui no comando do programa, e é claro, às 7h33 agora, até as 9 horas da manhã, com muita informação aqui no Som do Seu Rádio, hein? 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Também é nome de... 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Agora pode botar a vinheta da Loura do Borogodó. É um problema.
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8: Tá falando com ela, olha a hora, 7 horas mais 37 minutos. Marcelo Santos jogando duro nesse rancho da boa. Menino, foi a gente debaixo do jegue hoje, viu? Mas que menino.
9: Esqueceu de botar o um índio.
10: Não, pessoal, mas isso me quer.
8: Ai, gente, é mais uma sexta-feira. Sextou, Tony Babos. Hoje é o dia que a gente divulga a agenda do Tony Babos, né? Você sabe, né? Toda sexta-feira a gente divulga.
9: Potiraguá amanhã.
8: Aí, tá vendo? Potiraguá amanhã. Ele tá demais. Vem cá, e o Pix caiu pra poder estar divulgando sua agenda? São 7:37.
9: Sabe
8: quem? Uhum. É, tem que perguntar ele mesmo. 7:37. Fez aniversário, botou Canidé. Oi. É coisa.
9: O dinheiro dá pra tudo.
8: 7:38. Muito bom dia pra você, onde quer que se encontre. Em casa, no carro, no trabalho. Tá na boa, tá feliz. Nessa sexta-feira. Sextou, Tony Baba. Você não vai colocar, não, a vinheta? Eu tenho uma ligeira impressão de que quando eu chego, ele fica retado. Né? Esquenta não, que mês que vem eu tô de férias. Aí você vai ficar aí. Nesse amor todo com o Marcelo. Eu tô ciumando já disso, viu? Olha, 7:36. 7:36. Cadê os meus amigos motoristas de aplicativo? Buzina pra mim, vai. Alô, taxistas, caminhoneiros, caçambeiros e carregueiros. Pessoal aí dos coletivos, ônibus intermunicipal, interestadual, né? E aos passageiros que sofrem tanto com as péssimas condições, né, do transporte público, que é uma vergonha. São 7:38.
9: Hoje é dia do rádio, viu?
8: Hoje é dia do rádio. Pra mim, o melhor veículo de comunicação que já...

São 7:38. Hoje é dia do rádio. Pra mim, o melhor veículo de comunicação que já foi inventado na face da Terra. Ah, já, que é televisão. Eu não sei porquê. Eu não sei, eu sou habilitada pra trabalhar tanto em rádio e TV. E fiz uma experiência na TV e eu não gostei, sabia? É tudo muito ensaiado. Eu gosto da coisa espontânea. E o rádio consegue fazer isso. É, né? Então, assim, eu gosto do rádio por essa espontaneidade. É, a notícia sai em primeira mão, aconteceu, virou notícia, não tem que editar. Então, assim, pra mim é um dos veículos de comunicação mais respeitados. Então, parabéns ao rádio, que muitos pensaram que ia acabar por conta das tecnologias. Pelo contrário, ela só se reinventou, né? Entrando em outras plataformas também. Então, assim, parabéns ao rádio. Que maravilha!

0: Demorou demais a introdução. Você não sabe acelerar, não, é? Uma certa vez eu vi uma pesquisa, viu, Marcelo e Tony, de que o produto que o brasileiro mais comprava, isso foi há muito tempo atrás, né? Era a pilha, né? E aí eu fui fazer. A pesquisa ainda se colocou ainda mais profunda, principalmente nos locais que não tinham eletricidade, onde os rádios eram de pilha, as pessoas preferiam comprar a pilha do rádio do que a farinha. É. Para poder ficar bem informado. Então isso é fantástico, saber que o rádio realmente adentra na casa das pessoas, nos carros das pessoas e agora na palma da mão, aonde quer que você vá, em qualquer lugar do planeta. Não tínhamos essa ferramenta de pessoas que moravam fora, que queriam saber as notícias da região. Hoje tem essa possibilidade. Então, parabéns ao rádio. São 7 horas 41 minutos, 7h41. É hora de conferir as manchetes de capa dos principais jornais que circulam hoje por todo este Brasil, esse país chamado
1: Brasil!
2: Eu que fico doido, né?
0: Não, você não gosta quando eu vejo, não. Já percebi, eu tô retada já com vocês dois, hein? Vamos lá! Jornal à Tarde. Prefeito de Ilhéus é condenado à ineligibilidade por fraude eleitoral. Correio da Bahia. Grupo escondia drogas em produtos de beleza e vendia para clientes de alto poder aquisitivo. Você vê que a droga não está só nas periferias. Sabe o que meu avô chamava? Maconha social. Ele não sabia o que era cocaína, o que era êxtase naquela época, né? Ele dizia assim, ó, aquela ali é maconha social. O que é isso, vô? É que se diz da sociedade, mas fuma seu beck. Então tá aí, ó. Um grupo, ele escondia drogas nos produtos de beleza, viu? E vendia para os clientes de alto poder aquisitivo. Tribuna da Bahia. Bahia terá 34 mil profissionais de segurança mobilizados nas eleições, diz SSP. Agora, tomara que combata a compra de votos, né? Porque já aconteceu, inclusive, em eleições, de você fazer a denúncia à PM, a PM, deixa isso quieto. Você acredita? Ai, ai, o Globo, aposta eleitoral, custo de vida e jogos pautam disputa entre Flávio e Lula, que vai vetar bets há 9 dias da eleição. No dia, a ex-vereadora Verônica Costa é presa por tortura contra o ex-marido. A gente vê tanto falar, né, de tortura das mulheres, mas nesse caso foi a ex-vereadora Verônica que foi presa por torturar o ex-marido. Jornal Extra, Flávio Bolsonaro voltou dos Estados Unidos com a família e advogado em jato de Vorcaro, que foi usado por Moraes. Aí o detalhe que me chama a atenção nesse caso é porque o Flávio tinha dito com letras garrafais que nunca tinha entrado em avião nenhum, né? A mesma desculpa que o Alexandre de Moraes deu, ele deu também. Que o jato era de uma empresa e que locaram. Você tá compreendendo? É coisa, viu? O estado de São Paulo, Polícia Federal faz buscas no gabinete do desembargador do TRF1, aliado de Nunes Marques e citado no caso Master. Correio Brasiliense, Datafolha, Lula tem 40% e Flávio Bolsonaro 36% no primeiro turno, Cury 5%.

0: 100%. Aí, assim, a pesquisa, né, a gente vê, assim, o que está empatado tecnicamente, não só aqui na Bahia. Muitos acharam que não teria segundo turno, mas a gente está vendo aí a disputa bem acirrada, né? Não só na Bahia, como também a nível Brasil. No Jornal Popular, onda de calor deve atingir a região sul de Goiás a partir deste sábado. IMET emite alerta vermelho. Diário Catarinense, a pesquisa Quest. NSC, corrida para o Senado em Santa Catarina, tem disputa acirrada com empate triplo na liderança. Valor econômico, Datafolha em São Paulo, Tarcísio tem 50% das intenções de voto contra 30% de Haddad e pode vencer no primeiro turno. Agora sim, ó, é uma caixinha de surpresa o tal do voto, né? Porque, na verdade, tudo é decidido no dia, né? A crítica de Manaus, chuva traz alívio em Manaus 2 dias após recorde de temperatura. No estado de Minas, diretor da Quest avalia a chance de eleição acabar no primeiro turno. Isso em Minas. No Jornal do Comércio, caso Isabelle, perícia, mensagens enviadas por ela e depoimento de conhecidos trazem novos detalhes para a investigação. No Diário do Nordeste, médica e dentista são indiciados por homicídio culposo pela morte de empresário em Fortaleza. No Zero Hora, no Rio Grande do Sul, Flávio Bolsonaro tem 35% e Lula 31% das intenções de voto no primeiro turno, diz Quest. Isso lá no Rio Grande do Sul. 7h45 são as principais manchetes de capa dos principais jornais que circulam hoje por todo este país, chamado
1: Brasil.
0: Marcelo Santos com os destaques de hoje. Alô, Tchelinho, bom dia.
2: Bom dia, Jaque. Após denúncia aqui no programa, justiça manda limpar o Jardim do Ó, que estava sendo tomado por o Idebani, tirando a visão dos motoristas.
0: Até que enfim a gente vendo a justiça jogar duro, né?
2: Verdade, tava demais.
0: Tava demais. Demais,
2: ninguém conseguia ver nada. Olha, a ex-amante foi presa pela polícia, acusada de participar da morte de empresário em Ibirapitanga. Ciclista se envolve em acidente com motociclista e os dois vão parar no regional. Daqui a pouco eu conto tudo aqui dentro do programa Poder da Notícia.
0: Eu acho tão bonito quando você fala assim, no regional, né? Regional. Acho massa, cara. É o hospital de base, né? 7h46, porque na verdade é regional mesmo. 7h46, alô Hélio Fonseca, trazendo os destaques de hoje. Fala, Bocão!
3: Valeu, aquele abraço, bom dia. Ótima sexta-feira para você, Jaqueline Mendes, Marcelo Santos, Tony e aos ouvintes aqui da Boa FM, chegando agora com as manchetes do Poder da Notícia. Em Itabuna, duas manifestações com avenidas interditadas foram registradas nas últimas 24 horas. Boa FM nas eleições 2026. Daqui a pouco eu conto tudo aqui no Poder da Notícia, que segue no comando da líder em audiência.
0: Daqui a pouquinho ele conta tudo pra gente. Motoristas chateados, né, com o fechamento daquela rotatória ali, próxima a JS Pinheiro, sem necessidade alguma aquele fechamento daquela rotatória ali. É, ontem, mais uma vez, asfalto em cima de asfalto, porque se tem um lugar que é recapeado constantemente é a JS Pinheiro, né, pessoal? É impressionante, né? E assim, eu acho impressionante porque as pessoas passam ali, Marcelo, principalmente quem mora nos bairros, nas ruas que estão sem um pingo, uma gota de asfalto, né? E aí a sensação é assim, mas rapaz, a gente precisando tanto na nossa rua e aqui mais uma vez jogando. Aí a desculpa da prefeitura é porque é Conder, é governo do estado. Né? Já estava, não tem como tirar o asfalto dali para botar em outro lugar. Então assim a gente para e pensa assim, que é o dinheiro público de qualquer modo, né?
4: Complicado.
0: Não é complicado? 7h48, mas na propaganda da TV, né? Tá rolando aí, pavimentação à torta e à direita. Engana quem, Augusto? Se o povo é que passa os dias todos passando pelas ruas, motorista de aplicativo, as ruas tá tudo asfaltado aí? Me conta aí, porque na propaganda tá dizendo que tá. 7h48, 7h48. Eu não sei quem é que desilude, iludido. Para de tentar iludir as pessoas com a propaganda, que na realidade é bem outra. Até hoje ninguém vai explicar aqui da FIC, né? O outro, o Aldo, né, tava lá, ele agora tá fazendo MMA, ele tá fazendo Muay Thai, boxe, é o quê? Porque a vida dele é se envolvendo em confusão agora, né? E não poder quando sopa a cabeça da pessoa o dinheiro é brincadeira não, viu? Porque eu soube que no Itapedro, Parece que eles se estranharam, né? Não sei se foi um teatro, ele mais Augusto. Você soube disso? Eu soube. Uhum. Aí disse que foi lá pra manifestação política em Ilhéus. Tá Aldo lá envolvido e metido em confusão novamente. Agora explicar cadê o dinheiro daqueles contratos, aqueles preços absurdos pagos. Até hoje ele não veio aqui esclarecer. Que o pessoal acha que eu esqueço. Aí aquele estardalhaço mandou uma notificação. Quem é ele pra notificar ninguém? Quem tem que ser notificado é ele. Aí mandou notificação pra aqui pra rádio. Pedindo direito de resposta. Dizendo que ia me processar. E até agora, cadê você, Aldo? Hã? Pois é, e a gente cedendo a ele aqui. Cadê você, Aldo? Eu não quero acreditar que você tem algo a esconder, porque quem cala consente. Quem não vem se explicar é porque tá confirmando aquilo que eu tô falando. Porque quando a gente tem alguma coisa que não faz, a gente se explica. Ainda mais que o dinheiro não é seu. Minha vida particular não tem que explicar a ninguém. Agora, sua vida pública, você deve satisfação ao povo de Itabuna. Bora recapitular aquilo,
1: não
0: gente?
1: Não.
0: Bora trazer aqueles pagamentos... Qual a palavra que eu posso usar pra não... vou usar absurda, que é uma palavra mais leve. Pagamentos absurdos com o dinheiro do povo de Itabuna. Eu vou te contar, viu? Cadê você, Aldo, pra poder explicar?
1: Aí agora sumiu! O vereador sumiu!
0: Vereadores também, que precisam fiscalizar. Tem a ver, sim.
2: Tem que ter a ver, vereador, com a explicação que ele tá pedindo.
0: Claro que tem. Quem é o poder fiscalizador?
2: É a
0: legislação. Ficou quieta. Chega a gaguejar. 7h50. Pois é, o poder legislativo. Que ao invés de fiscalizar, de correr atrás, estão correndo atrás é de voto pra mulher do prefeito.
5: Tá errado?
0: Aí, claro que tá. Eles não são pagos. A gente não paga o salário deles pra ser cabo eleitoral de ninguém. A gente paga o salário de vereador pra fiscalizar. E até agora não teve uma sessão plenária. Eu soube, inclusive, que a sessão tá de licença, é?
5: Tá de greve.
0: Diz que só vai voltar lá pra dia 15 de outubro. Eu fiquei sabendo dessa história. É eleições pra vereador? Eu não entendi. Você vê como o povo sofre, meu amigo. Você tem uma Câmara de Vereadores que agora tá de recesso pra os vereadores correrem atrás de voto pros seus deputados.
1: Isso aí tá bom, né?
0: E depois do dia 15... Eu acho que assim, vamos botar pro dia 15, porque depois da eleição a gente precisa relaxar. A gente precisa descansar.
6: Rapaz, essas conversas.
0: Eu fiquei sabendo disso, Marcelo, que tá em recesso. Procede? Procede. Só volta.
6: Tá até o aviso.
0: Tá no aviso, é?
2: Tá no site da Câmara aí.
0: Que só volta dia 15,
2: recesso,
0: né?
2: Exatamente.
0: É brincadeira um negócio desse, povo de Itabuna. Não são eleições municipais. São eleições a nível estadual e Brasil.
1: É verdade,
0: que
1: mesmo
0: cada vereador é verdade, que cada vereador precisa, claro, correr atrás dos votos dos seus candidatos.
5: Senão não entra.
0: Eu não sei, isso é você que tá falando, né? Eu não sei, você que tá dizendo, né? Mas tem muitos deputados que deram emendas, mandaram emendas, então tem vereadores que têm essa... Agora, o que eu não consigo entender é que a grande maioria da Câmara está correndo, se virando nos 30.
1: Aí agora sumiu! O vereador sumiu!
0: Para de atrapalhar meu pensamento.
2: Tem vereador com o RSS agora?
0: Oxi! Bebe mais um café, meu filho, pra tu acordar, porque eu acho que você tá dormindo, né? Agora sim, ó, eu vejo vereadores correndo atrás de votos pra deputados que conseguiram trazer emendas parlamentares, que fizeram serviço, tiveram serviço prestado na cidade. Isso é até gratificante você ver o reconhecimento desses candidatos, desses vereadores em correr atrás do voto, Marcelo, de quem mandou emenda parlamentar. Isso eu acho bem bacana. Agora, para virar cabo eleitoral da primeira dama... Ah, o dinheiro vem, né?
5: Perguntando.
0: Não, eu quero comentar aqui uma coisa. Você tá me atrapalhando, cara. Eu não sei qual é a sua. Porque assim, eu tô dizendo pra você que tem vereadores que estão correndo atrás dos votos pra aqueles deputados que mandaram as emendas parlamentares. Se o prefeito desviou e não colocou, não cabe a mim aqui dizer. Mas que o dinheiro veio de deputados, vieram. Se eu não me engano, são 3 vereadores só na Câmara, né? Que estão com outro, que estão sem... É o Danilo, acredito que Paulinho do Banco e a Vilmaci. Acho que só são esses 3 que não estão com a Andrea.
5: E Ricardo Xavier.
0: Ricardo Xavier também não tá com a Andrea, não?
6: Ricardo tá lá
0: então.
7: É o Leomanto e outro
0: candidato. Ah, tá. Precisa dizer o nome do candidato?
7: Não é, rapaz. Ele gosta.
0: Quatro, quatro. Então temos 17, não é isso? São 21?
7: É.
0: Temos 17 que viraram o cabo eleitoral de André. Aí você me pergunta, mas por quê, Jaqueline? Eu queria entender também, porque qual o serviço prestado que essa senhora tem na cidade? Título de primeira-dama? É o que você está me olhando com essa cara?
7: Você falou que os vereadores estão correndo atrás dos vereadores que mandaram emenda.
0: Isso.
7: Né? E André mandou emenda para Itabuna?
0: Mas é isso que eu estou querendo saber. Não é esse comentário que eu estou dizendo? Que eu acho bacana quando o vereador lhe sai para retribuir aquilo, entendeu? Mas qual a contribuição que a Andréa tem no município de Itabuna? Ela tinha um cargo de secretária dada pelo prefeito, né? Ela como esposa, o prefeito, não, fica aí no social. Salário dele e salário dela, tudo dentro de casa, gostoso, né?
8: Eu não entendi, foi nada.
0: Aí quando chegou, o bicho pegou na enchente. Ela, eu não quero saber disso aqui não, meu amigo. Eu vou é me picar. E ó, lá vou. No momento, não se fazem mais primeiras damas como antigamente. Não se fazem mais primeiras damas como antigamente. Oxi.
9: Jaqueline Mendes, Jaqueline Mendes.
0: Livrai-me. Primeiro, meu marido não tem intenção nenhuma de ser prefeito, nunca serei primeira dama. Mas o que eu quero dizer pra vocês é que não se fazem mais primeiras damas como antigamente. A primeira dama, ela tem um papel fundamental no sentido ali de que a esposa, o marido escuta muito a esposa, né?
7: É.
0: Ô, marido, ó. Deixa eu te falar.
7: Bem.
0: Vamos cuidar bem. Ô, amorzinho, cuida bem das crianças da escola. Porque ela tem esse olhar, né? As primeiras damas tinham esse olhar antigamente, não era, Marcelo?
7: Exatamente.
0: Hoje não tem mais.
7: Social.
0: Se você vê as primeiras damas que a gente tem de exemplo aí, a primeira dama de Ilhéus mesmo parece que virou celebridade.
7: Eu nem sei quem é.
0: Doutora Thaís Paula Reis. Né? É médica na cidade. Aí tá aí. Você não vê assim um trabalho social dela, assim, envolvida com as coisas. Você vê ela postando viagem pra Europa. Você vê ela vestida de roupa de malhar correndo nas avenidas, né? Fazendo corrida.
7: Com quantas seguranças?
0: Aí eu não sei, eu não ando com ela pra saber. Eu vejo que ela posta. Aí você vê aqui em Itabuna, na primeira dama, que você não vê um serviço prestado, cara. Fica tentando empurrar goela abaixo. Eu queria saber qual é a vantagem, né? Qual o discurso que os vereadores estão tendo, esses 17, para convencer o eleitor a votar nessa mulher. Você entende, Marcelo, meu ponto de vista? Olha, todo mundo tem o direito de sair candidato, mas cadê as propostas de Andréa? Nem isso ela teve a hombridade, né? A responsabilidade de vir nesse programa, que tem uma audiência absurda, graças a Deus, pela credibilidade que esse programa tem. Entendeu, Marcelo? Para vir aqui apresentar as propostas que ela tem. Eu não quero acreditar que vai ser o mesmo caso que aconteceu em Ilhéus. Eu já disse isso aqui, vou repetir. Mário Alexandre era prefeito, não podia mais ser candidato à reeleição, colocou a esposa, Suane Galvão, que não tinha nenhum tipo de empatia pelo povo. Tô te falando porque eu convivi nos bastidores. Trabalhei muito apresentando eventos para a prefeitura na época. E aí eu vou dizer para vocês, ninguém tinha paciência com ela. Porque além de ciumenta, ela era muito ciumenta com o marido dela e etc e tal, ela tem antipatia. Aí meteu goela abaixo, o Marão foi lá e elegeu ela. Máquina na mão, aquela coisa toda, mais ou menos o que a gente tá vendo por aqui. Resultado, elegeu. Agora ela tá retirando, aí foi uma deputada sem expressão alguma. Porque conseguir uma ambulância, conseguir não sei o que é fácil, porque isso vem direto. Mas assim, você vê de fato, ela no plenário, na Assembleia Legislativa da Bahia, lutando e brigando pelos interesses da nossa região, vocês viram isso? Nem quando a primeira dama foi vítima de misoginia, ela não foi capaz na Câmara de Deputados. Ô menino, para de atrapalhar, rapaz, não é isso que eu ia dizer não.
7: É o quê?
0: Tô falando que quando a primeira-dama, Andréa, foi vítima de misoginia, que a deputada Suane Galvão, que faz parte da Comissão do Direito da Mulher lá, ela tem esse cargo lá, não foi capaz de emitir uma nota de solidariedade. Então, assim, é sem expressão nenhuma. Aí, o que aconteceu?
7: O quê?
0: O marido perdeu, não fez o sucessor dele, agora o candidato é ele, não ela. Mostrando que quem manda aqui sou eu. o machismo, mostrando, olha, saia que você não é nada, o nome aqui sou eu, é Marão e acabou. Então eu tô vendo esse viés acontecer em Itabuna.

0: nome aqui sou eu, é Marão, e acabou. Então eu tô vendo esse viés acontecer em Itabuna. Pra se permanecer no poder, porque Augusto não pode sair candidato mais à reeleição. Dificilmente vai fazer sucessor se o povo de Itabuna for realmente pensar no que tá passando agora. Eu acredito que Augusto não faça sucessor. Só se o povo de Itabuna realmente der o atestado de que é vendido.
1: Rapaz, essas conversas.
0: Eu não sei se eu não. Eu tô tendo agora censurada aqui pelo operador.
2: Jaquinha, meu amor. Calma,
0: mas é
2: a
0: visão que eu enxergo. Pra mim, a situação está muito bem costurada. Pra se manter no poder, bota minha mulher. Aí ela vai, ganha pra deputada. Eu vou ter um cargo muito bom. Né? Vou permanecer ali, pererê. O governo do estado tem que ganhar, porque assim eu me permaneço no poder também. Vou ter uma diretoria, uma secretaria, não sei o quê. Tá entendendo como é que é? Pra futuramente ele vir como senador. Escreva aí o que eu tô te falando. É o que eu penso. Porque o projeto é se permanecer no poder. O projeto não é contribuir para a melhoria da cidade. Você entende? Sim. Ah, porque tá construindo ponte, não sei o quê, não sei o quê. Mas o básico não faz, gente. O básico não faz. Ele tem que construir mesmo, porque foi não sei quantos empréstimos. Itabuna tá endividada com um monte de empréstimo que o prefeito fez. Então, no mínimo, ele tem que construir mesmo. Porque Areninhas que tem aqui não foi com dinheiro da prefeitura. Foi o estado, a CETRE, através de Davidson Magalhães, de Venceslau, esse pessoal que tava lá, que trouxe essas areninhas pra cá. Eu tô dizendo aqui o que é fato. O que é verdade. Porque quando você olha assim, ó, as areninhas, aí você pensa que foi o quê? A prefeitura que fez, não foi. O dinheiro do empréstimo empregou aonde? Tá onde o dinheiro do empréstimo? Nenhuma prestação de contas sobre isso se faz. Acorda, eleitor. E se eu estiver mentindo aqui, o prefeito já foi convidado, reconvidado, só apareceu aqui invadindo sem ser convidado. Mesmo assim, no dia, convidei pra vir aqui fazer esclarecimentos. Apareceu? Não. Aldo apareceu? Não. A Andréa, candidata, apareceu pra dizer de proposta? Não. Ou seja, não tá nem aí pro povo de Itabuna. Eu não sou inimiga deles. Eu sou adversária política pelo simples fato de não cuidar do povo, não cuidar da nossa gente. O prefeito anunciou que tinha conseguido recursos de Brasília para poder implantar a UPA do São Caetano, que Vani fez, construiu, deixou lá. Fernando veio, Vani construiu duas. Uma no Monte Cristo. Se eu estiver mentindo, vocês me falem aqui, me corrijam. Aí você pode me se intrometer, viu, Tony?
3: É pra ir agora.
0: No Monte Cristo, Vani fez uma e no Fonseca fez outra.
3: Foi.
0: Fernando Gomes assumiu e abriu a do Monte Cristo. Aí ficou a do Fonseca. Augusto entrou, abriu o quê? Aí, consegui recursos pra não sei o quê. E até hoje, a UPA do Fonseca tá lá se deteriorando, cheio de mato, acabado, destruído. E enquanto isso, superlota o hospital de base. Então, assim, gente, são o papel, o dever de casa não faz. Você vai procurar um ginecologista num posto de saúde, você não acha. Um pediatra num posto de saúde, você não acha. Dentista não tá achando também. Quer dizer, é uma série de coisas na saúde, porque eu pensei. Quando eu votei em Augusto, não tenho vergonha de dizer. Me arrependo sim, mas uma coisa eu vou dizer pra vocês. Falei, na saúde esse cara vai ser excepcional. Pra mim foi uma decepção. Por que eu pensei isso? Porque ele foi eleito, porque o povo de Itabuna se sensibilizou com ele doente. É mentira?
3: Não.
0: Aí reelegeram porque infelizmente não tínhamos um nome na oposição, porque assim, a oposição de Itabuna é uma oposição desorganizada. A oposição de Itabuna não se une. Ninguém pensa no bem coletivo, na união. Todo mundo quer ser o protagonista. Ninguém quer abrir mão pra ser uma vice, ninguém quer abrir a mão pra ver um nome. Sabe como é que é? Por isso que Augusto foi eleito novamente, reeleito. Com aquela explosão de votos. Ele usa essa explosão de votos pra se achar o cara que é o melhorzão aqui da região. Foi tanto que quando o desespero dele bateu, quando eu tava dizendo pro governador as verdades que Itabuna tá passando, ele deu desespero, invadiu o estúdio, ela não gosta de mim não, governador. Você tá me compreendendo? É mentira minha?
3: Não.
0: Ele falou ou não falou?
1: Ela não gosta de mim não, governador.
4: Você que tá de birra.
1: É porque, governador, ela não gosta de mim não.
0: Você tá me entendendo?
3: Você não é dele, não?
0: Não tenho nada contra Augusto. No dia que chegou aquele rapaz, que raiva é essa que você tem de mim? Eu falei, não tenho raiva não. Começa a trabalhar direito, começa a cuidar do povo que lhe

0: elegeu? Porque hoje o senhor não precisaria gastar tanto na campanha de sua esposa. Se o senhor tivesse uma excelente administração, era a primeira a estar fazendo campanha. Agora, infelizmente, o prefeito acha que as pessoas são compradas, que todo mundo se vende. Eu vejo pessoas, Marcelo, que eu nunca imaginei caminhando agora com a Andréia, cara. E você olha assim, você vê que é o puro suco da oportunidade. Porque não tem nenhum sentido alguém abraçar uma campanha dessa de uma pessoa tão vazia no que diz respeito a projetos. Eu já comecei desse jeito, né? Vamos para um breve intervalo? Eu volto já. Vou pro intervalo comercial.
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0: 8 horas mais 9 minutos. 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São 8 horas 9 minutos. 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Olha, vai acontecer, gente, uma grande realização de uma maratona. E você é o nosso convidado muito especial, né? É a maratona, a segunda edição da América, é a maratona Desafio América. São 6 quilômetros de corrida que vai acontecer lá na cidade, na Ruinha, saindo, aliás, a chegada vai ser, a saída vai ser do Galpão Júnior Produções, Maria Gabriel, e a chegada vai ser na Cabana América Rodeio, na Ruinha dos Três Braços. Então, a largada vai ser às 8 horas da manhã. São vagas limitadas, pessoal. 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Houve a primeira edição, foi fantástica na primeira edição. E a gente está convidando você para participar toda a região no dia 11 de outubro. 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Mandar um abraço pra todo o pessoal lá. Pra Miralva, né, Miralva? Um beijo grande pra você, meu amor. Obrigada pelo carinho da audiência. Ano passado eu recebi as fotos, foi fantástico. Tudo muito bem organizado. Esse ano não vai ser diferente. Bom, são 8 horas mais 12 minutos. 8 e 12. Como eu prometi durante toda a semana, né, trazer uma entrevista falando sobre assédio eleitoral, eu, a partir de agora, converso com a doutora Cristiane Gurgel, ela que é especialista nessa área. Doutora, é um prazer imenso tê-la como entrevistada. A gente já conversou em outra emissora, mas é um prazer trazê-la aqui na Boa FM para o público, né? Os 60 municípios da nossa região sul da Bahia, Itabuna, Ilhéus, Buararema, Ibicaraí, enfim. Seja bem-vinda, doutora Cristiane. É um prazer tê-la como entrevistada. Bom dia.
1: Bom dia, Jaqueline. Bom dia a todos os ouvintes. É sempre um prazer estar com você, com essa sua audiência incrível, com essa região aí maravilhosa. A toda a advocacia aí do interior, um forte abraço.
0: Ok, doutora. Doutora Cristiane, para começar, o que é exatamente assédio eleitoral e em que momento uma manifestação de preferência política passa a ser uma prática de pressão ou constrangimento?
1: Isso, Jaqueline, esse tema está na ordem do dia, importantíssimo a gente conversar sobre isso, sempre muitas dúvidas, e o assédio eleitoral, em especial no trabalho, ele tem como grande característica o assediador na sua posição, não é, superior, de hierarquia, de forma superior, ou seja, é o chefe, é o empregador, é aquele que está numa situação de superioridade em relação ao trabalhador, à trabalhadora, e que se serve de comportamentos, de atitudes que intimidam, que pressionam, que constrangem né, o trabalhador, o grupo ali de trabalhadores, para votar em um determinado candidato ou um determinado partido político. E esse constrangimento, ele também tem que se fazer presente, não necessariamente de forma explícita, mas ele pode vir também de forma implícita. É bom que se diga, Jaqueline, que essa repercussão, que os efeitos do assédio eleitoral, ele não é só do ponto de vista trabalhista, ele não traz só efeito trabalhista no âmbito do direito do trabalho, mas também considerado crime. Então é necessário que a gente converse mesmo sobre isso, até porque há dúvidas, não é? Que comportamentos são esses? E que pode sim trazer aí um dano, não só material, e isso comporta uma indenização por dano material, mas também moral.
0: Bom, doutora, foi bom você tocar nesse assunto, porque a gente vai falar agora tanto do poder público quanto do privado, né? A gente sabe que é muito costumeiro, principalmente aqui na nossa região, prefeitos acharem que, por ser o prefeito, que todos os funcionários, inclusive existe uma matemática aqui, ó, tem 9 mil funcionários na prefeitura, então 9 mil já está certo, então ele precisa confirmar que esses funcionários vão votar. E a gente percebe que já aconteceu aqui em Itabuna diversos casos de funcionários que foram obrigados a irem para uma determinada reunião e confirmar que vão votar, porque senão podem perder o emprego. No caso do setor público, se o prefeito faz isso, se um secretário faz isso, se um vereador faz isso, cabe cadeia? Porque quando a gente pensa assim, não vou nem divulgar, porque senão vou perder meu emprego, não vai dar nada para a pessoa. Cabe pena de prisão numa situação de um assédio eleitoral como esse?
1: Muito bem, Jaqueline, até porque a administração pública devia dar o exemplo, não é isso? O assédio eleitoral, na verdade, ele atenta inicialmente contra a própria democracia. Então, eu tenho a liberdade de expressão, tenho, a liberdade de escolha, mas ela tem um limite, que é a sua, não é a sua liberdade. Então, esse é um ato também que atenta a própria democracia. E quando a gente fala da administração pública, aí é que tem que ser dado o exemplo, o poder público tem que dar o exemplo. E não está à margem das mesmas responsabilidades que uma pessoa que o âmbito privado, que acontece numa empresa, com entrega, as mesmas repercussões vão sim para aquele que está, o gestor, aquele que está à frente ali da administração pública, assediando de forma, nesse sentido, o assédio eleitoral, os seus subordinados, as pessoas que estão ali trabalhando. Então não tem diferença, cabe sim, e eu diria, todos são graves, mas eu enxergo com a gravidade assim especial quando se trata do poder público, quando se tratam das pessoas que estão ali ocupando cargos públicos, porque tem que ser um exemplo, né? E além de ser um exemplo, ainda estão ali gozando de determinadas vantagens, privilégios. Então, é grave. E é importante que se saiba, né? Quem procurar? Quem procura? Então, o Ministério Público tem aí o seu papel e vem fazendo, muitas vezes provocado, quando vem está diante de o assédio eleitoral, inclusive coletivo, inclusive com a participação do poder público, atua firmemente nessas situações.
0: Então, doutora, para poder ficar claro para o rádio ouvinte,

0: pessoas firmemente nessas situações.
1: Então, doutora, para poder ficar claro para o rádio ouvinte, trata-se de crime, tem pena de cadeia, não é isso?
0: Sim, 4 anos com multa.
1: Então são 4 anos de prisão para quem for, isso, se for constatado realmente o assédio eleitoral. Então atenção aí, prefeitos da nossa região que tem esse costume, a gente sabe que as pessoas ficam amedrontadas, aterrorizadas, com medo de perder o cargo, com medo de perder o emprego. A pessoa que tem um emprego, que tem esse cargo e que está se sentindo assediado, né, nesse sentido, doutora, que tem medo de se expor por perseguições, que a gente sabe que é assim que funciona, essa denúncia ela pode fazer anônima?
0: Sim, Jaqueline, isso é muito importante. Pode buscar o sindicato de classe, certo? Ou o Ministério Público, e pode de forma anônima. Mas eu diria, por que não antes procurar o sindicato? Porque se está fazendo com um ali, tem outros também. Então pode existir ali o endereço de uma coletividade, mas pode sim fazer de forma anônima, busca o sindicato, o Ministério Público também. E temos que entender que esse é um problema de toda a sociedade, não atinge apenas aquela relação aonde está o empregador, o tomador de serviço e o empregado, não fica restrita a essa relação. Quando o assédio eleitoral acontece, em especial assédio eleitoral no trabalho, esse reflexo para toda a sociedade, todos nós, temos, de certa forma,

0: ao sindicato daquela categoria profissional, daquela empresa ou daquele lugar que tem o serviço público, da administração pública, entende? Ah, os servidores públicos do município, por exemplo, estão sendo assediados. Independente de cada um deles ali, está com medo, ninguém, né, tem ali um receio de ir em frente. Enfim, isso acontece. Eu posso sim, enquanto membro da sociedade, por ser um reflexo, tem um reflexo tão grande na sociedade que é um tipo penal, que é considerado um crime. Então eu também posso ir até o Ministério Público e dizer o que está se passando. Pode ser buscado também um sindicato daqueles servidores da categoria, daqueles servidores públicos, o mesmo se dá aqui no âmbito privado. Então, existem essas entidades, né, que atuam de forma legítima, né, e sem medo de perseguição, e que fazem um bom trabalho.
1: Bom, são 8 horas e 22 minutos. Você que ligou o rádio agora aqui na Boa FM, eu estou entrevistando a doutora Cristiane Gurgel, falando, né, a respeito do assédio eleitoral. Ela que é doutora, professora doutora Cristiane Gurgel, é ex-vice-presidente da OAB e professora de Direito, mestre em Direito do Trabalho pela PUC São Paulo. É professora de Direito do Trabalho e Processo do Trabalho da Universidade Católica de Salvador. Atua na Faculdade Baiana de Direitos e Unifax. Diretora de cursos do Instituto dos Advogados da Bahia, IAB, presidente da Comissão dos Direitos Humanos do IAB. O currículo é vasto, né? Então, assim, a gente ficou muito preocupado e trouxe essa entrevista para justamente você, porque está havendo na nossa região esse apelo e pedido, né, de que estão se sentindo acuados. Tem candidatos, inclusive, que estão falando: não caia nessa. Tá tão visível aqui, doutora, que eu até quero provocar o Ministério Público ao vivo para se fazer uma investigação a respeito do que está acontecendo na cidade de Itabuna. Porque o que a gente vê é realmente um assédio total eleitoral. E quando a senhora falou, é um atentado à democracia, realmente, porque você fica ali coibido de você exercer o seu direito democrático de votar em quem você quiser. Então, essa liberdade não há. E não é só falando, não, gente. Isso acontece não só em Itabuna, mas em todos os aspectos. Teve um caso, doutora, que eu queria tirar uma dúvida com a senhora, referente a não era período eleitoral, foi ano passado, e houve, ao meu ver, um assédio eleitoral quando uma professora daqui da nossa cidade tirou uma foto com um candidato a ACM Neto, que na época não era ainda candidato, era só pré, e aí essa professora ela foi demitida. Porém, não foi em um horário, não foi num momento eleitoral. Isso também é considerado assédio eleitoral fora da época de eleição?
0: Olha, com as devidas, independente de ser época de eleição.
1: Sim, não era época de eleição, não. Só ela fez. Sim, ela boa. Tirou uma foto com um opositor do prefeito.
0: Não tem época para gente definir o que é o crime de assédio eleitoral, não tem a época para definir o que é uma infração legal que se configura o assédio eleitoral no trabalho. É absoluta, é qualquer tempo, independente se é tempo de eleição ou não, pode configurar e ter responsabilidade no âmbito trabalhista, no âmbito criminal. Entende? Não há que se falar, porque não é época de eleição. Ora, não deixa de, se for o caso, presente aqueles elementos, vai sim se enquadrar naquele tipo penal ou naquela infração à lei trabalhista, também, né, as próprias regras constitucionais, que não tem época de validade. Certo, né? A qualquer momento.
1: A qualquer momento. A gente vê alguns vídeos na internet, inclusive, empresários, aí eu já volto para o setor privado, empresários que quando vão fazer a entrevista de emprego com alguns candidatos, pergunta a sua opinião política, doutora. A senhora acredita, na hora do currículo, que está ali fazendo a entrevista para poder

0: contratar, aí pergunta a opinião política, você é petista, você é de direita, você é de esquerda, e aí já vi empresários abrirem a boca para dizer, petista que eu não quero, né? Então, assim, eu queria entender se também configura um assédio eleitoral.
1: Nossa, é quase inacreditável, né, Jaqueline?
0: Não é,
1: mas,
0: doutor.
1: Infelizmente, inacreditável. Então, enquanto a gente tenta avançar ao máximo para que não ocorra discriminações, seja na admissão, seja durante o contrato de trabalho, seja para o término do contrato, a gente vê uma afronta dessa e uma afronta, repito, não é só a relação de trabalho, é o princípio constitucional. Princípios constitucionais, né, a todos os direitos, à liberdade que a pessoa tem, mas também à sociedade. Então, fazer a empresa que toma uma atitude como essa, eu acho que, antes de tudo, já está criando um ambiente de trabalho que não é nada saudável, não é isso?
0: Não é verdade?
1: E se isso acontecer, não deixa passar em branco, busca o Ministério Público do Trabalho, tá? Porque não deixa de repercutir, e repito, não só para os trabalhadores, mas para a própria sociedade. Então, se aconteceu isso com algum trabalhador, alguma trabalhadora, independente, se é no âmbito privado, se é no âmbito público, buscar o Ministério Público para que, se não eliminar, mas ao menos reduzir aquele comportamento da empresa.
0: Doutora, a gente está falando muito assim de repressão, né? Ah, você, se você não votar, eu vou demitir, vou acontecer. Mas e quando o trabalhador recebe uma promessa de promoção? Uma promessa de emprego, de um aumento salarial, de outro benefício, caso apoie determinado candidato? Como o direito analisa essa situação? Que nesse caso não está sendo ameaçado, mas vai ser, ó, você vai ser promovido. Olha, vote minha candidata que eu vou te dar cargo tal. Vou empregar sua família, vou fazer isso, vou fazer aquilo. Quando é nesse sentido, né? Como o direito analisa essa situação?
1: Excelente, Jaqueline. Porque o assédio moral, ele não se mostra somente com constrangimentos para desvantagens, mas também para vantagens. Então, existe um assédio eleitoral no trabalho também quando eu estou constrangendo, usando, não é, de vantagens. Olha, eu vou lhe promover, vou aumentar o salário de quem votar em fulano. Então, não é só aquela atitude que traz o pavor de ter um prejuízo, mas também aquele exemplo que você deu aí, né? Ah, vou lhe promover, vou lhe dar uma gratificação. Isso também é assédio eleitoral. E mais, não só de forma explícita, ainda existe aquele, vamos dizer assim, aquele assédio eleitoral por debaixo do pano, né? De forma implícita. Então, é bom que se faça essa diferença.
0: Pois é, gente, é impressionante, viu? E o que eu fico assim olhando, doutora, é que acontece realmente, e às vezes de uma forma que não é nem tão explícita, né? Às vezes chega de um jeito todo, muitas vezes não acontece assim de maneira explícita, mas quais comportamentos ou situações aparentemente normais que a gente tem no nosso cotidiano que devem acender um sinal de alerta para trabalhadores e também servidores?
1: Excelente. Eu vou lhe responder por um outro lado. Então, a gente pensar assim, como as empresas, antes de tudo, têm que pensar em evitar que isso aconteça, né? E depois a gente vai aqui dar uns exemplos de como isso pode acontecer no dia a dia, e a gente às vezes nem percebe, né? Mas vejamos, como as empresas podem evitar que determinados comportamentos, atitudes, expressões, seja por palavras, seja por atitudes, para que não seja mais adiante responsabilizada por assédio eleitoral no trabalho. As empresas têm que ficar muito atentas com os seus gestores, com as suas lideranças, com aquelas pessoas que estão à frente dos trabalhadores, dos grupos de trabalhadores dentro do ambiente de trabalho. Essas pessoas, elas têm que ser treinadas, essas pessoas têm que compreender que a atitude, a conduta delas de liderança pode sim, no dia a dia, configurar um assédio eleitoral, não é? No trabalho, como você disse, seja de forma expressa ou de uma forma velada. Então, vou tomar esse cuidado, além disso, Jaqueline, ter dentro da empresa um canal de denúncia. E neste momento, dependente do tamanho da empresa, ter aquela pessoa, aquele departamento, se for empresa menor, mas aquela pessoa que possa tomar as denúncias de que está sofrendo assédio, porque pode acontecer também da empresa, não é, não estar ciente da forma como seus líderes, como seus gestores estão se comportando diante desse tema, mas a responsabilidade não deixa de ser da empresa, do empregador. Então, tudo que acontece no ambiente de trabalho é responsabilidade do empregador, da empresa. Então, treinar essas pessoas, chamar a atenção da responsabilidade neste momento. Porque, vamos lá, e a gente vai exatamente para a sua pergunta. É naquele grupo do WhatsApp que às vezes a liderança que está ali insiste em colocar lá os cards daquele determinado político, daquele determinado candidato, daquele determinado partido. Olha só, isso é uma coisa, minha liberdade de expressão, eu expressar a minha vontade política, até aí ok, não é? Eu expressei, mas não estou lhe constrangendo, e respeito se você expressar a sua, não é assédio a gente conversar aqui sobre política. Ah, eu prefiro candidato tal, ah, eu também, eu prefiro outro, isso é liberdade. Outra é quando eu me valho da minha situação de superioridade para constranger você. E isso pode acontecer em diversas atitudes.
0: Marcar, hoje tem reunião com toda a equipe, aí todo mundo larga seus afazeres para poder ir para a reunião de trabalho e ao chegar lá é para apresentar um candidato. É assédio eleitoral?
1: Muito bem, excelente exemplo. E de forma implícita, né? Mas é sim, ou até expressa mesmo. Eu soube semana passada de um determinado município em que foi exatamente isso, olha, tal dia, nossa reunião vai ter um café da manhã, isso, aquilo, outro. Chegando lá, era simplesmente para apresentar e que os trabalhadores, os servidores, foi no âmbito público, ouvissem os discursos daquele político. Isso é assédio eleitoral. Isso acontecendo chama o Ministério Público, certo? Então, isso se configura assédio.
0: Doutora, eu fiquei com a dúvida. Se ele é crime, se o assédio eleitoral ele é crime, não só no âmbito trabalhista, mas na área criminal. Nesse caso, no momento dessa ação, o servidor ou o empregado, ele não pode ligar para o 190, não? Já que trata-se de crime?
1: Sim, muito bem. Muito bem, Jaqueline. Pode, sim. Pode ligar. Né? Eu sempre falo Ministério Público para ter esse suporte, mas se sentindo seguro daquilo, claro que sim. Pode tomar.
0: Porque assim, o telefone, ele fica mais prático, mais rápido. E quando você fala de Ministério Público, às vezes a população, acredite, doutor, eu acredito que o Ministério Público deveria fazer mais divulgação do seu trabalho, mais estar mais presente na vida do cidadão, com o endereço sendo divulgado, um telefone de um disque denúncia, algo nesse sentido. Porque a população, ela se sente desassistida, às vezes, pelo Ministério Público por não ter esse acesso. Como é fácil você ligar num 190, por exemplo. Por isso que eu perguntei, né? Já que trata-se de um crime, né? Por que não ligar o 190? Agora, para saber se a polícia vai estar preparada para tal situação, né? De dizer, ah, você me chamou a polícia para isso, porque já aconteceu maus tratos com os animais. A gente ligar para a polícia dizer que não é com ela, né? Então, enfim, por isso que é bom a gente deixar claro, porque se é crime, 190 está aí para poder ter, né? Conduzir todo mundo para a delegacia. Sim. Não é verdade, doutora?
1: Sim. Eu sempre falo Ministério Público do Trabalho, porque ele é o principal órgão, né, para lidar com o assédio eleitoral no ambiente de trabalho. Então, e essa denúncia, ela pode ser feita diretamente pelo site do MPP e de forma sigilosa ou anônima. Então, essa, como se trata, né, da, lá no ambiente de trabalho, buscar o MPP. Mas você coloca aí muito bem. Se é um crime, posso fazer uma denúncia junto à polícia? Sim, né? Também concordo com você.
0: Ó, são 8 horas e 37 minutos, a gente está já finalizando, doutora, mas eu queria que a senhora dissesse para a gente, em relação a, se uma pessoa estiver sofrendo esse tipo de pressão, que provas, registros ela deve preservar e quais cuidados devem tomar antes de fazer uma denúncia, já que a gente já partiu para esse lado de denúncia.
1: Deixa eu só lembrar aqui uma coisa rapidinho, Jaqueline. A gente falou do Ministério Público e você levou aqui em pauta o serviço público. É interessante, quando se trata de crime, a gente tem que fazer uma distinção. O MPT, o assédio moral, o assédio eleitoral no trabalho, e o Ministério Público Estadual, quando a gente trata do crime, certo?
0: Certo.
1: São duas distinções. E é interessante a gente sempre esclarecer a diferença, né?
0: Tá.
1: O MPP, quando o assédio eleitoral é no trabalho. E o Ministério Público Estadual, quando a gente está tratando de um crime que é um assédio eleitoral, não necessariamente no trabalho. Entende? Que você, qualquer uma de nós, qualquer um, pode sofrer um assédio eleitoral.
0: Foi bom a senhora trazer isso, que eu vou abrir, inclusive, um parêntese. A senhora acredita que há uns anos atrás, eu sou mãe, né? E meu filho estudava num colégio estadual. E ele era de um determinado grupo político, eu não vou dizer aqui para poder não, né? Ele era de um determinado grupo político e foi assediado pela própria professora, a senhora acredita? E aí ele, dentro da sala de aula, eu fui chamada na escola pela professora para poder convencer meu filho a não ter mais discurso de tal candidato que ele apoiava. E aí eu me lembro muito bem que nesse momento eu disse, professora, a liberdade de expressão do meu filho existe, e se eu fizer isso, eu vou estar com

0: lembro muito bem que nesse momento eu disse, professora, a liberdade de expressão do meu filho existe, e se eu fizer isso, eu vou estar cometendo o maior crime da minha vida, que é não dar o direito a ele de livre escolha, livre arbítrio, de escolher o que ele quer. Não apoio o candidato que meu filho apoia, mas na minha casa a democracia existe, e eu esperava que na escola a democracia também existisse. E acredite que meu filho foi perseguido diversas vezes por essa professora, era colocado para fora de aula, tomava suspensão, por conta da opinião dele. Cabe também assédio eleitoral no âmbito escolar, doutora?
1: Cabe sim, Jaqueline. Olha só, o assédio eleitoral, vamos pensar assim, é gênero, certo? Assédio eleitoral. Então, seja em qualquer âmbito, não pode existir. Qual é a situação que vai enquadrar o assédio eleitoral? Uma pessoa numa situação de superioridade, veja essa relação que você colocou aí, professora e aluno, né? Professora e aluno é uma relação em que a gente enxerga que um está numa situação de poder e o outro é em uma situação de submissão, não é? Pode configurar o assédio eleitoral. Agora, o assédio eleitoral no trabalho, respeito àquele cenário onde há a superioridade está no tomador de serviço, aqui o empregador, e o empregado, o assediado. Então, não é só em determinado ambiente como do trabalho. O assédio eleitoral pode ser configurado, que é gênero, e quaisquer dessas relações, onde existe esse assediador que está sendo se valendo da sua situação de superioridade, e do outro lado, aquele que se sente que naquela relação está em uma situação de inferior. Então, esse é o quadro, esse exemplo que você colocou aí é sim de assédio eleitoral.
0: Doutora, o voto é secreto, a gente sabe disso, a gente fala, olha, o voto é secreto, eu enquanto comunicadora vou sempre informando a população, o voto é secreto, lá é só você ir à urna, mas como o trabalhador, o servidor deve agir quando alguém tenta descobrir, porque há isso, viu? Qual é a sua seção? Qual é a zona eleitoral e a seção? Porque eu vou ver se seu voto caiu lá. Quando tiver esse tipo de situação, há quem, né, exige uma demonstração pública de apoio político, né? No caso, o voto é secreto. Mas como o trabalhador servidor deve agir quando alguém tenta descobrir em quem ele vai votar ou exige uma demonstração pública de apoio a certo político?
1: Ótimo, Jaqueline. Vamos lá. Mais uma vez, o trabalhador, trabalhadora, deve procurar o seu sindicato. Deve procurar o Ministério Público, certo? Essas são as instituições que têm legitimidade, têm instrumentos eficazes para buscar ali, tomar as atitudes necessárias diante disso daí. Então, sindicato e o Ministério Público, certo? Claro, a gente está falando aqui do ponto de vista ainda extrajudicial, porque, se quiser, pode partir direto para um advogado ou advogada e resolver isso já no Poder Judiciário. Mas buscar esses canais. Hoje tem muito canal. O Ministério Público tem canal para receber essas denúncias. E provas, né? Que foi exatamente a pergunta que você fez há pouco instante. Nesse momento, o trabalhador, a trabalhadora, busca também levar logo as provas. E essas provas podem ser registros escritos, não é? Mensagem de textos, nesse exemplo que você deu, testemunhas, já levar algum material, vamos dizer assim, no sentido amplo, que sirva como indícios reais da prática que ele vai estar ali denunciando.
0: Ok, doutora. 8:43. Eu quero muito te agradecer pela sua participação aqui conosco, né? E para finalizar, doutora Cristiane, conta pra gente aí. Em um momento de forte polarização política, qual deve ser a responsabilidade de empresários, gestores públicos, chefes e cidadãos para garantir que o ambiente de trabalho seja um espaço de respeito e que cada pessoa possa exercer livremente o seu direito de escolha?

0: Excelente, Jaqueline. Olha, eu deixaria a seguinte mensagem diante da sua pergunta. O que a gente precisa de ambiente de trabalho saudável, respeitoso, seguro, que isso também é importante para as empresas. As empresas têm mais produtividade, as empresas, elas com certeza terão resultados muito mais positivos com um ambiente em que se respeite a saúde, não só física, mas da tão importante quanto, e no momento atual, eu diria até mais, que é a mental, a psicológica. Manter um ambiente de trabalho respeitoso. Quando a gente fala de respeito, a gente está tratando de todos os direitos, inclusive o direito de escolha. Então, vamos evitar isso, que as empresas tenham essa consciência. Não é? Porque, além de tornar o seu ambiente de trabalho saudável, o que vai repercutir no futuro também, vamos pensar assim, né, Jaqueline, as eleições passam.
1: Não é?
0: E as eleições passam.
1: E se determinado empresário tá ali querendo tanto eleger aquele candidato, porque vai vir vantagens para ele, mas no geral, no coletivo. Será que vai ter as mesmas vantagens que a população precisa, que é educação, saúde, pavimentação, infraestrutura? Porque o voto é realmente. Doutora, a gente estava terminando a entrevista, mas mandaram aqui uma pergunta para a senhora. Na verdade, uma sugestão que estão mandando aqui. Doutora, não seria interessante que aqueles papelzinhos que saem na porta de cada sessão fossem evitados, porque cabos eleitorais ficam no final da eleição pegando o extrato para poder contar quantos votos teve naquela sessão e depois nos constranger. Então, acho que seria uma parte também de uma sugestão, né? Uma sugestão para.
0: Isso. Ótima pergunta do ouvinte, porque nos faz pensar assim, Jaqueline, esse não pode ser um problema só. Empregador, empregados, trabalhadores assediados, pessoas assediadas, mas da sociedade, vamos pensar junto, do Estado, não é?
1: Não é
0: Então,
1: verdade?
0: do
1: Gostei da sugestão,
0: Estado.
1: verdade. Se o voto é secreto,
0: Não
1: por
0: é?
1: que trazer aquele papelzinho de cada sessão mostrando quantos votos fulano teve ali? Eu acho que deveria manter
0: Excelente.
1: o segredo, justamente não divulgando esse papel ali, né? Para qualquer um que quer que seja, chegue lá, olha, fulano de tal disse que a sessão dele era essa e não teve um voto aqui dentro. Demite. Entendeu, doutora? Eu acho que seria uma forma de proteger o voto também. Ele seria mais secreto se não tivesse aquele extrato na porta da sessão, né?
0: Olha aí, tá vendo que importância é nosso papo aí? Ainda que não seja exatamente assim, mas algo que se amadureça e pense aí de que forma a gente pode fortalecer mais ainda essa rede. Eu vou pensar numa rede para que o assédio ele não aconteça, né? E o nosso ouvinte aí, ele traz para essa rede que a gente está aqui conclamando o Estado, né? E tem uma responsabilidade muito grande aí. Vamos perceber que essa é a realidade, lamentavelmente, vem
1: Lamentável.
0: crescendo, é lamentável, não é? No país democrático, a gente
1: Se
0: falar
1: sentir
0: que o assédio
1: coagido, né?
0: eleitoral
1: Se sentir coagido, né? Não, eu vou
0: constrangido,
1: saber.
0: ameaçado,
1: Eu vou saber.
0: isso
1: Se não
0: é ameaça.
1: entrar um voto naquela sessão, Ave Maria, vão vir pra cima de mim com tudo. Então eu vou ter que votar. Sabe como é que é, doutora?
0: Olha que loucura, né? Isso é ameaça. Está bem claro, essa ameaça, esse constrangimento. Então, bacana aí o ouvinte participando e trazendo essa ideia para que a gente chame a atenção que todos e todas nós somos, sim, responsáveis por uma sociedade realmente democrática, respeitosa, que possa exercer suas liberdades com responsabilidade e respeitando a liberdade do próximo. Isso não
1: Verdade.
0: é diferente no ambiente de trabalho.
1: Doutora, muito obrigada. Um bom final de semana. Muito obrigada pela sua disponibilidade de trazer um assunto tão importante. Haja vista que o nosso interior vem sofrendo muito, principalmente no setor público, referente a essa. Qual a palavra que eu posso usar? esse ataque à democracia, né? Porque se estamos é um ataque à democracia. Não há uma democracia legal se a gente não tiver o direito e a liberdade de votar em quem quiser. Obrigada, doutora. Algo mais a acrescentar, querida?
0: Um abraço grande, dizer que estou sempre à disposição, principalmente quando a gente vem assim a público falar de direitos tão caros para toda a sociedade. Muito obrigada, Jaqueline. É sempre um prazer conversar com você e com os ouvintes.
1: Obrigada, doutora Cristiane. 8:49, foi muito esclarecedora, né, Tony, a nossa entrevista. Você vê, você servidor que está sendo assediado aí, você pode fazer, inclusive, uma denúncia anônima. Procure seu sindicato. Você que é servidor público, está sendo assediado, não quer votar em quem o prefeito está mandando e está dizendo que vai perder... Procure seu sindicato, presidente do seu sindicato, fale para ele que ele vai tomar as providências cabíveis e ninguém vai saber que foi você. A denúncia anônima. Se algo acontecer explicitamente, chama 190, é crime. 4 anos de reclusão, foi o que a doutora disse. Então... não vou nem pedir mais voto a você, viu, Tony? Não vou nem pedir mais voto a você. 8:49, um breve intervalo, eu volto já.
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0: 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Bom dia, Jaqueline Mendes e ouvintes do Poder da Notícia.
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18: Tá falando com ela, olha a hora, são 8 horas mais 54 minutos, 8h57, ó, 54, Jaque. 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Hélio Fonseca, das ruas da cidade. Alô, Hélio, bom dia.
19: Valeu, aquele abraço, bom dia. Ótima sexta-feira para você, Jaqueline Mendes, Marcelo, aos ouvintes aqui da Boa FM. Eu chegando com as principais informações de momento para esta sexta-feira. Sextou, viu? Olha, nesta semana, viu, Jaqueline, a cidade aqui de Itabuna, em Marcelo, viveu em menos de 24 horas, duas manifestações e com fechamentos de avenidas, hein? Aqui na cidade de Itabuna. Na última quarta-feira, o SIMP, que é o Sindicato dos Professores do município, realizou aí uma manifestação fechando aí as duas vias da Avenida Princesa Isabel, em frente à Prefeitura de Itabuna. Eles cobravam das autoridades respeito ao plano de carreira e valorização da categoria. No dia de ontem, foi a vez dos trabalhadores que estão aí na obra da construção do viaduto da Avenida Princesa Isabel. Os trabalhadores também fecharam a Avenida Princesa Isabel nas duas vias durante 2 horas. O objetivo em frente à Prefeitura de Itabuna foi cobrado ao prefeito o salário atrasado referente ao mês de julho. É bom lembrar que quanto ao mês de agosto, o vencimento será no próximo 5º dia útil, hein? Pois é. O trânsito aqui na cidade de Itabuna é em total tranquilidade nas principais vias aqui da nossa cidade. Um pouco lento, sentido Avenida Princesa Isabel, sentido centro da cidade de Itabuna, e também no centro das atenções, que é a Avenida do Cinquentenário aqui na cidade de Itabuna. O trânsito bastante lento. A rodoviária Francisco Ferreira da Silva é em total tranquilidade na manhã desta sexta-feira aqui na cidade de Itabuna. A Polícia Rodoviária Federal estará de plantão, é claro, né? A equipe reforçada nas BRs 415, aqui na rodovia em Léus Itabuna, e também BR-101. O inspetor Renato, ele passou a informação que a equipe será reforçada. E na próxima semana, nós vamos falar em relação aí à Polícia Rodoviária Federal para as eleições 2026 nas rodovias aqui da nossa região e também a Polícia Rodoviária Estadual, falando também 15º Batalhão da Polícia Militar e falando do trânsito aqui da nossa cidade de Itabuna e as cidades da nossa região do Cacau. As eleições 2024 é aqui na Boa FM. Minha amiga Jaqueline, Marcelo, com vocês.
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17: Bom dia, Jaqueline, bom dia, bancada aí da Boa FM. Então, Nilo

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1: Bom dia, Jaqueline. Bom dia, bancada aí da Boa FM. Então, em Uruçuca, Jaqueline, tô te ouvindo aqui agora. Vou baixar aqui. Lá em Uruçuca, Jaqueline, tá tendo uma guerra política entre ex-prefeito, atual prefeita e vereador. Teve uma festa lá agora do vereador, que é de montaria. Aí o ex-prefeito fez uma festa também para ter disputa com o atual vereador. E essa festa, quem é funcionário da prefeitura, não poderia ir na festa do vereador. O vereador lá faz uma montaria todo ano.
0: É brincadeira.
1: Como o vereador não está mais na base da prefeita, o ex-prefeito fez uma festa também e proibiu todos os funcionários da prefeitura ir na festa do vereador. Então lá eles criaram uma briga política. E quem perde com isso é a população. A política no Uruçuca está feia demais.
0: Eu acho que o Moacir Leite deve colocar o rabinho entre as pernas, sabe? Porque assim, ele não é mais prefeito. Entendeu? Tem que respeitar a democracia. Ele não está respeitando. Entendeu? Ele já passou. Se ele fez a sucessora dele, a sucessora dele quis caminhar por outro caminho, ele tem que aprender a respeitar, cara. Então, é uma polêmica esse negócio de Moacir com a atual prefeita. Se ela não quer mais seguir o caminho que você quis, deixa ela. Agora, se houver isso aí com o servidor... Primeiro, Moacir não é o prefeito. Não pode proibir ninguém de ir pra festa nenhuma. Se ele não é mais prefeito... Concorda, Tony?
2: Com certeza.
0: Que ousadia ele tem de querer mandar ninguém embora?
2: Nem na casa dele eu acho que ele manda.
0: Rapaz, essas coisas...
3: Bom dia, Jaqueline Mendes. Bom dia, Tony. Colega de Ceará, da Mangabinha. Ô, Jaqueline Mendes. Vou fazer uma denúncia aí sobre o restaurante popular. Um amigo meu, que almoçou lá segunda... Almoçou terça e foi frango assado. Terça, segunda, frango assado. Quarta, disse que até e hoje é frango assado de novo.
0: Eita! Tem três, virou um caminhão de frango.
3: Popular. O cara falou pra mim, amigo meu, tá fazendo a denúncia, que é frango assado a semana toda em Toscana. Diz que não muda não. Três vezes frango e duas vezes Toscana. Tava falando aqui pra meu amigo meu aqui, do restaurante popular de Itabuna, Bahia. Rapaz, que é isso, velho?
0: Rapaz, eu acho que o pessoal do restaurante popular aí, né? A licitação foi lá na Grande Central, foi? Porque parece que aproveitaram as galinhas de R$25, que acabou tudo, e levou pro restaurante popular.
2: Eu acho que foi.
0: Rapaz, não tem nutricionista aí, não, é?
2: Tem.
0: Vai comer frango. E Toscana não era nem pra estar no cardápio. Porque se tem nutricionista, a comida tem que ser saudável. E Toscana, você sabe que embutido é desgraçado. Aí, Itabuna. É desse jeito. Vamos manter o restaurante popular. Bora dar Toscana pro povo adoecer o povo. Se bem que um frango assado é gostoso. Agora comer todo dia, cara. Cadê a nutricionista daí? Atenção, equipe de reportagem, Marcelo Santos e Hélio Fonseca, procurar o restaurante popular, saber se virou um caminhão de frango. O que é que houve? Só tá tendo frango a semana toda, 9-2.
3: É isso mesmo. As ruas estão tudo esburacadas. Baixa Feira Nova Itabuna, mesmo que eu diga.
0: Aí, ó.
3: E o povo de Itabuna só votou em Augusto porque ficou com pena. Entendeu? E achando que ele ia fazer uma boa ação na saúde. Olha, tá, passou por essa situação aí, a saúde em Itabuna vai ser outra. Só que é outra história. É posto médico lotado, clínica de ortopedia lotada, regulação, é tudo. Tá para a parafernália saúde, tá na UTI a saúde.
0: 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Vamos lá, olha, vaquinha solidária, viu, gente? Sabor na brasa, espetos. Nossa, queimadura, é?
2: Como se fosse parente meu.
0: Olha, em favor de Renato Maurício, é o nosso amigo e proprietário Renato Maurício, que sofreu um grave acidente no ambiente de trabalho. onde houve um incêndio.

0: causou danos materiais e físicos. Ele está precisando muito da ajuda de todos. Qualquer ajuda faz toda a diferença. Olha, a chave Pix para você ajudar o Renato Maurício é o 739-9135-4165. 9135-4165. E ele trabalha com espeto, foi? É. E acabou se acontecendo esse acidente. Nossa Senhora. E aí tá sem trabalhar, né? Porque o sustento da casa é esse. E aí tá sem trabalhar por conta da queimadura muito grave nas mãos. Queimadura de segundo e terceiro grau. Primeiro e segundo e terceiro grau ele teve. E tá precisando muito da ajuda de vocês. 99135-4165. Ô, Tônio, bora correr?
1: Bora.
0: Bora correr? Bora correr aí nessa corrida maravilhosa que vai acontecer no dia 11 de outubro?
1: Bora.
0: Bora todo mundo pra lá? Então, gente, não percam. Essa corrida é fantástica, vai ser fantástica. E eu tô convidando você pra participar desse grande evento. Eu vou trazer pra vocês aqui, ó. Deixa eu trazer para vocês aqui. Você quer fazer inscrição? Você aí, galera que tá aí malhando. Uhum. É o Desafio das Américas. 6 quilômetros, é 6
1: km.
0: Só? É, 6 é só. É, você aguenta? Então você já tá em primeiro lugar. Vai ter premiação, categorias feminino e masculino. Galera que tá treinando aí, corra seus limites e supere suas fronteiras. 11 de outubro, a largada vai ser às 8 da manhã. Vai ter café da manhã para todo mundo. Tem aí o primeiro lugar, R$500 no feminino. No masculino também, R$500 no primeiro lugar. Vai ter camisa, vai ter o número, vai ter medalha para todos os participantes. E o kit aí para quem comprar. É só a numeração, né? Será entregue a medalha após a prova. Fez a prova, concluiu a prova, toma sua medalha, viu, Tony?
1: Sim.
0: Independente da premiação. Mas quem chegar em primeiro lugar vai levar quinhentão, tá? Faça sua inscrição pelo 719-9280-3188. Um abraço todo especial para as meninas que estão organizando aí, né? Na cidade de Coraci, né? Essa região aí de Itajuípe. Todo mundo antenado. Dia 11 de outubro. Vamos dar essa corrida lá, né, Miralva? Um beijo, viu, Mi, para você. Obrigada pela audiência.
1: Sônia mandou um abraço e beijo para você.
0: Sônia?
1: Soninha.
0: Soninha? Ah, Soninha! Soninha, tô precisando ir aí, viu? Limpar meu carro. Eu não tenho lugar mais.
1: Será que ela fez o café da manhã?
0: Desde aquele dia, eu não levei meu carro mais pra lavar lugar nenhum. Ponte do Batata. Soninha. Cadê Dr. Ítalo? Tá de férias, é?
1: Ah, viajou pros Estados Unidos. Foi ver.
0: Tá de férias, Dr. Ítalo? Dr. Luiz Felipe também? Entraram em férias, foi? Ai, ai, viu? Um abraço pra você, viu, Soninha? Um beijo grande. 9:06, vou embora.
1: Tá esperando lá.
0: Hã?
1: Tá, eu tô esperando.
0: É, pra levar o carro, mas assim, breve, viu, mãe? Eu levo aí. São 9:06. Vamos orar?
1: Bora.
0: 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Alô, Chapinha! Um abraço pra você lá na Sinal Caminhões ouvindo a gente. Obrigada pelo carinho da audiência. Um beijo grande. Quero voltar amanhã, mas que seja feita a vontade do nosso Deus. Eu já orei?
1: Não.
0: Aquele que habita no esconderijo do Altíssimo, a sombra do Onipotente descansará. Direi do Senhor, ele é meu Deus, o meu refúgio, a minha fortaleza, e nele confiarei. Porque ele te livrará do laço do passarinheiro e da peste perniciosa. Te cobrirá com as suas penas e debaixo das suas asas estará seguro. Eu creio e confio na palavra do Senhor. Se você crê também, diga amém.
1: Amém.
0: Volto segunda-feira, se Deus assim permitir. Continue na sintonia. Daqui a pouquinho eu trago flashes ao vivo, direto aí dos nossos supermercados. Beijo grande. Meu nome é Tchau. Meu apelido é Fui.

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0: Boa, 9h14. Bom dia pra você. Já estamos de volta aqui no som da sua Boa FM. A sua companhia todos os dias. Eu tô por aqui com você no ar em todo lugar. Vamos juntos. Vamos juntinhos aqui nesse dia gostoso, mais uma manhã maravilhosa, estamos todos vivos, que bom, que delícia. Vamos aproveitar a vida da melhor forma possível. Estamos começando mais uma edição do nosso Bom Dia Boa, no oferecimento de AS Cred. 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Então, hipermercados, estamos começando o nosso Bom Dia Boa, como sempre com muita música gostosa, e daqui a pouquinho tem a nossa enquete, eu quero a sua participação. Zezo com o Natan, naquela mesa, 9h15.
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E a banda Esqueminha, Bumbum Mágico, ainda Mari Fernandes, Telefone Sem Fio. Agora 9h23, bom dia pra você. 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Agora 9h24, tá na hora da nossa enquete, hein? Tá na hora da nossa enquete. Prepare para você participar com a gente, dar a sua opinião. A enquete de hoje é a seguinte: uma pessoa mais reservada e independente, ela é aquela pessoa que apenas está se protegendo e se cuidando, né? Se livrando de problemas, ou ela é apenas alguém antissocial? Você sabe, você conhece alguém que é assim, ou você de repente é assim? Aquela pessoa mais reservada, independente, né? Que não gosta muito de precisar dos outros, de pedir coisas emprestadas. Se vira sozinha, né? Se vira nos 30. Mas ela é aquela pessoa mais reservada, ela está apenas, né? Se livrando de problemas, não é? Se cuidando, né? Ficando na dela ali, ou você acha que

que ela é apenas uma pessoa antissocial, porque tem gente antissocial, né, que não gosta, na verdade, de gente, né, não gosta de conviver com pessoas, e aí se afasta, não se dá bem com as pessoas, aquela pessoa antissocial, né, não se dá bem com ninguém, aí ela já também nem se aproxima. Qual a sua opinião? Ela está apenas se protegendo, se cuidando, se livrando de problemas? Tem aquela pessoa que não gosta de sentar na porta dos vizinhos para bater papo, né? Fica sempre na casa dela, cuidando das coisinhas dela lá, não gosta muito de se juntar. Já tem outras que, né, cai pra gandaia, né? Se mistura com a galera. Você acha que essa pessoa, assim, é apenas alguém que está tentando se proteger? Ou é alguém que é mesmo antissocial, não se dá bem com ninguém, por isso não tem companheiros, não tem amigos, essas coisas acabam ficando sozinho? Dê sua opinião aqui no nosso WhatsApp 99179-9601. Pablo com Filho de Jorge. O amor é

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É a Marília Tavares e Mariana Fagundes. Meu tchau é uma vez só. Henry Freitas, me fala qual necessidade. E a nossa enquete do dia tá perguntando pra você hoje: uma pessoa mais reservada, independente, ela está apenas se cuidando ou ela é alguém assim, antissocial? Aquela pessoa mais reservada, independente que você conhece, fica mais na dela, ela fica na dela, não se envolve muito com as outras pessoas, porque ela quer evitar problemas, ela é na dela mesmo e a natureza, ou é uma pessoa antissocial que não consegue conviver bem com ninguém? Dê a sua opinião aqui na nossa enquete. 9h38.

0: 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Carla Cristina, haja amor, Mr. Dan com o Thierry, eu te uso e sumo. 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
0: Olha, em seu primeiro pronunciamento público, após a trágica morte do seu parceiro de palco, o cantor sertanejo Renner, usou as redes sociais nesta quarta-feira para compartilhar uma mensagem emocionante com os fãs. Visivelmente abalado e vestindo roupas escuras, o artista rompeu o silêncio logo após o sepultamento de Rick, ocorrido em Sorocaba, interior de São Paulo, e garantiu que honrará a história da dupla nos palcos, confirmando que o show não pode parar. O sertanejo destacou a enorme dor da perda após 4 décadas de convivência e parceria profissional. Durante o desabafo, o músico desabafou sobre a dificuldade do momento, mas ressaltou a fé como seu principal alicerce para enfrentar o luto. Foram 40 anos de convivência, de muito suor, muita luta. Não é fácil, mas Deus está dando força. A gente vai aos poucos se levantar. A saudade vai ficar, declarou o cantor na internet. Apesar da tristeza avassaladora, Renner fez questão de tranquilizar o público sobre o seu estado de saúde e expressou imensa gratidão pelo carinho imensurável recebido de admiradores ao redor do mundo. Ele fez questão de estender as condolências e o apoio à família, né? A família de todos os envolvidos naquele trágico acidente aéreo que vitimou o amigo e outras 4 pessoas no interior de da Serra Catarinense. Reafirmando que pretende dar continuidade ao seu legado musical, o artista encerrou o vídeo, reforçando sua fé e deixando uma mensagem de esperança aos fãs. Passei aqui para dizer que amo vocês, que o show não pode parar. E a gente vai continuar cantando. Estou bem, estou forte no Senhor Jesus. A declaração marca o início de uma nova e dolorosa fase para o sertanejo, que agora busca forças na música e no apoio do público para superar a ausência do seu parceiro, né? O parceiro eterno nessa trajetória musical. Na web, muitos fãs mandaram mensagens de força e carinho para o famoso músico. Portanto, foi a primeira, né? A primeira manifestação dele aí nas redes sociais, depois da morte aí do Rick, né? Nesse trágico acidente. Vai continuar o show, segundo ele, o show vai continuar. E a música não pode parar e agora é tentar superar essa dor do luto, né? Esquecer não vai esquecer nunca, mas a vida continua. 9h49 aqui na boa. Rick Renner, Baby.

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1: Vai, meu filho!

0: 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É o som do Vitor Fernandes. Estranho ainda, Rick Renner, baby.
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2: Muito bem, 9h59, tá na hora do nosso The Flash, a volta ao passado. Hoje vamos ouvir a música do Dire Straits, aquela música Walk of Life, que ela foi lançada em 1985. A faixa faz parte do álbum Brothers in Arms, um dos discos mais vendidos na história da música, composta pelo compositor Mark Knopfler. A letra homenageia os chamados pokers, aqueles artistas de rua, né? Aqueles que a gente vê muito nas grandes capitais, São Paulo, tem muito, né? Nos metrôs e tal. Aqueles que tocam nas calçadas e nos metrôs. A inspiração veio de uma cena real. Knopfler observou um jovem guitarrista tocando no metrô com o rosto virado, né, para a parede do metrô para aproveitar melhor a acústica do local. Isso inspirou o compositor, o Knopfler, e ele acabou criando essa música aí que fala exatamente dos artistas de rua, né? Dessa turma que ganha a vida praticando arte nas ruas. Acontece muito nas grandes cidades, nas grandes capitais. E esse dia, né, que ele se encontrou com esse jovem lá no metrô tocando a sua guitarra e com o rosto virado para a parede do metrô, inspirou o Knopfler e gravou essa linda música que foi conhecida, né, por todos nós através da voz do Dire Straits em 1985.
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0: com S de Cipolate.
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0: Boa, 10 horas e 9 minutos. Bom dia pra você. Já estamos de volta no seu rádio com muita música. Muito bem, estamos de volta com o nosso Bom Dia Boa no oferecimento de AS Cred. 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E hoje é dia 25 de setembro, dia de quê? É dia nacional do rádio. É dia nacional do rádio e dia nacional também do trânsito. Um abraço aí apertado, um abraço com muito carinho para todos os comunicadores do rádio, jornalistas, toda a turma que faz do rádio a nossa companhia diária. Eu convido você para participar da nossa enquete. A nossa enquete de hoje foi a seguinte: uma pessoa mais reservada, independente, aquela pessoa que fica mais na dela, ela está apenas se cuidando, evitando problemas, ou ela é alguém antissocial? Você é assim? Você é o tipo de pessoa mais reservada, que fica na sua, não gosta muito de ir na porta de vizinhos, ficar batendo papo? Ou você já é aquela pessoa mais solta, você gosta de ir na casa dos vizinhos, bater papo, sentar na porta, botar as fofocas em dia? Fala pra gente aí, essa pessoa que é mais na dela, você acha que é porque é uma pessoa antissocial, aquela pessoa que não se dá muito bem com todo mundo? Dê a sua opinião. Agora 9:11 aqui na Boa, Limão com Mel e Pablo, tá fazendo falta.
1: Demais!
2: Vambora!

Natan na Boa Tá Feliz, é o Natanzinho Lima. Até quando, Priscila Senna e Pablo, não me faça chorar. Bom dia, manda um feliz aniversário para minha cunhada Rita e meu irmão Nadson, aqui no bairro Santo Antônio, ligado na Boa FM. Parabéns, parabéns, feliz aniversário. Rita e o irmão Nadson, lá no bairro Santo Antônio, completando mais um aninho de vida. Parabéns para vocês, bem-vindos. Obrigado pela sintonia aqui na rede de rádios que mais cresce. Olha, vaga de emprego em Itacaré, viu? O proprietário de fazenda está contratando trabalhador rural com referência e experiência. É necessário ter experiência com ordenha, que é tirar o leitinho da vaca, trabalhar com cacau, outras atividades de rotina de fazenda e operar motosserra e roçadeira. A faixa etária é aproximada de 35 anos, preferência por casal. Candidatos de Itacaré e de região próximas também podem se candidatar. Você ficou interessado? Entre em contato com a Rádio Boa FM através do nosso WhatsApp 991799601, que a gente direciona você aí para o proprietário da fazenda que está à procura de pessoas para trabalhar aí. Vaga de emprego em Itacaré, agora 10h25. Rick Martin, Luan Santana, Estranho.

É o molho do menos é mais aqui em Belém, não tem jeito. Vambora. Bota um negócio que machuca o coração.

Boa, tá na boa, tá feliz. É o grupo Menos é Mais. Manchete dos jornais, ainda Grace Abrams, That's So True. 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Hotel Tarix Fontes, conforto, tranquilidade e bem-estar para você se sentir em casa. 10h34, Panda, corpo nu.

0: 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É o Nando Moreno com Rio Negro e Solimões, Chapeludo, Ferrugem, sinto sua falta. A preferida da Fernanda, que sonhou com Ferrugem, né, Nandinha? Muito bem. Eu também ando sonhando com algumas vezes, já sonhei com artistas também. E eu sonhei com a Anitta, cara, sério mesmo. É indo lá em casa, tomar café, aquela coisa toda, a gente batendo papo. Parece que a gente já tinha amizade de milhões de anos. Brincadeira, não consegui com ela não. 10h44.
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0: Muito bem, hora de saber um pouquinho da vida dos famosos. A disputa judicial entre Gabriela Gasper e Neymar Júnior continua sem uma definição. A modelo húngara afirma que Jasmine Zoé, de 13 anos, é filha do jogador e busca na justiça brasileira o reconhecimento da paternidade. A história veio a público em 2024, quando Gabriela passou a falar sobre o suposto relacionamento que teria mantido com Neymar. Segundo ela, os dois se conheceram em 2023 na Bolívia, durante uma passagem da seleção brasileira pelo país. Os dois se conheceram lá, nessa passagem em 2013. Aí ela, eu sou modelo e tal, e Neymar, eu sou jogador. Ah, que legal, gostei de você também, gostei. Vamos fazer tico-tico? Vamos. Aí os dois foram fazer tico-tico. Você sabe o que é tico-tico, né? O pessoal, né? Tem gente que já esqueceu, mas você sabe. Pois é, os dois foram fazer tico-tico. E nesse tico-tico, nasceu essa menina linda que hoje está com 13 anos. Desde então, o caso passou a envolver pedidos de investigação de paternidade, pensão alimentícia e valores retroativos. O processo tramita em segredo de justiça. Em dezembro de 2024, Gabriela afirmou ter realizado um teste de DNA na Hungria que teria apontado uma probabilidade superior a 99,9% de paternidade, ou seja, quase 100%, né? 99,9%, passou triscando ali quase 100%. De acordo com a modelo, o material utilizado no procedimento teria sido recolhido de um copo usado por Neymar e não diretamente pelo laboratório responsável pelo exame. Por esse motivo, o resultado não poderia ser utilizado como prova pericial válida no processo. Neymar já forneceu material genético para a investigação, mas a comparação oficial com o material de Jasmine ainda não teve o resultado divulgado publicamente. Por conta do sigilo judicial, detalhes sobre o andamento do processo e eventuais entraves não foram esclarecidos. Em abril deste ano, então, advogado da modelo, Ângelo Carboni, afirmou que Gabriela teria criado dificuldades para a realização do exame na Hungria, né? A modelo contesta essa versão e garante que sempre tomou as providências necessárias para preservar os interesses da filha e buscar o reconhecimento dos direitos de Jasmine. Ela escreveu: "Não aceito afirmações que distorçam os fatos ou coloquem em dúvida tudo, né, que eu já fiz pela minha filha. Sempre tomei as medidas necessárias para proteger Jasmine e garantir seus direitos. Os fatos poderão ser comprovados pelos documentos no processo." Paralelamente à disputa judicial, Gabriela revela que a filha precisou ser hospitalizada e passou por uma ressonância magnética. Segundo a modelo, Jasmine enfrenta questões de saúde que exigem acompanhamento. Gabriela também afirmou que comunicou Neymar e familiares do jogador sobre o estado de saúde da adolescente, mas preferiu não revelar se houve algum retorno. Em conversa com a coluna Fábio Oliveira, Gabriela voltou a falar sobre a expectativa de Jasmine em relação a Neymar. Segundo ela, a adolescente ainda espera receber uma demonstração de carinho do jogador. Segundo ela, tudo que a menina quer é uma demonstração de carinho, de reconhecimento do Neymar, de que é pai da menina, né? E aí precisa fazer uma série de coisas. O caso está na justiça, o exame de DNA ainda, que o Neymar, né, realmente forneceu material genético, ainda não está pronto. Pois é, o resultado do tico-tico lá de 2013 foi isso aí. Um processo na justiça, uma tentativa de reconhecimento de paternidade aí entre Neymar e essa modelo húngara, né? Muito bem, menino danado esses meninos, né? Onde vão jogar, eles fazem tico-tico. 10h48 na boa. Natan com Eduardo Costa, ainda tô aqui.

0: 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É o som da Billie Eilish, Border of Fire, aqui no nosso Bom Dia Boa. Ana Castela e Zezé de Camargo e Luciano. Alô, Tati, no bairro São Lourenço, tá ligadinha, curtindo a programação. Bom dia pra você, Tati.
1: Bom dia, Ney. Tô na boa, viu, Ney? Tô feliz. É assim que se diz, coladíssimo na sua programação maravilhosa. Quero ouvir Luzes de Neon, viu? Com Cinho Ferraris.
0: Valeu, Tati. Um beijo pra você. Obrigado pela participação. Em Itapéu, nosso querido Geraldo Ribeiro, Geraldão. Bom dia, meu querido.
2: Bom dia, grande Ney. Tô ligado aqui, viu? Geraldão de Itapé. Fala aí do nosso passeio rural, viu? O próximo domingo, dia 27, sai 9 horas da ponte na Hélio Rosa Pinto, Ponte Nova. Um abraço. Tô ligado aqui.
0: Valeu, Geraldo. Um abraço pra você. Grande locutor, Geraldo Ribeiro, lá de Itapé. A personalidade de Itapé. Muito bem, vai ser um passeio, né? O primeiro passeio rural de Itapé. Vai ter a banda Cintura de Cintura de Pote, né? O nome da banda, Cintura de Pote, Ed Vila e outras atrações legais. Tá aí convite, tá aí o convite. Obrigado pela sua participação. Bem-vindo aqui no nosso Bom Dia Boa, 11 horas.
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0: 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Muito bem, agora no nosso The Flash vamos recordar a música e o álbum Nós Vamos Invadir Sua Praia, lançada pela banda paulista Ultraje a Rigor em 1985. Essa música, né, marca a história do rock nacional por mistura a humor, ironia e grande sucesso comercial. A letra usa de ironia para brincar com o deslocamento em massa de turistas, especialmente paulistanos que levavam, né, que iam, né, aquela galera, a turma toda, para o litoral em particular, mas praias do Rio de Janeiro nos finais de semana e também de feriados. A composição retrata de forma bem-humorada os choques culturais, o preconceito regional e a visibilidade clássica, a rivalidade clássica entre São Paulo e Rio de Janeiro naquela época, em 1985, na década de 80. Com refrões fáceis e uma sonoridade pop rock contagiante, a faixa traduzia o comportamento da juventude na época, sem aqueles discursos panfletários. A faixa título, né, integrou o disco de estreia da banda, lançado em 13 de julho de 1985. O LP tornou-se o primeiro disco de rock brasileiro a atingir as marcas de disco de ouro e platina, abrindo as portas comerciais para todo o movimento rock dos anos 80. Vamos curtir, portanto, o Ultraje a Rigor. Nós vamos invadir sua praia. 11-2. 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
4: Uma mulher de 37 anos e um homem de 20 foram presos pela Polícia Civil nesta quarta-feira em Porto Seguro, no extremo sul do estado, durante uma ação da Operação Firewall. A investigação apura um golpe cibernético que teria provocado um prejuízo de R$ 424.700 a uma empresa global do setor de telecomunicações. Durante o cumprimento dos mandados, os policiais apreenderam dois celulares e um tablet. Os equipamentos serão submetidos à perícia para auxiliar na identificação das movimentações financeiras e de outros envolvidos no esquema. De acordo com a investigação, os suspeitos teriam participado de operações bancárias realizadas de forma fraudulenta. O grupo teria conseguido obter a chave de acesso à conta da empresa vítima e, a partir desta chave, realizado transferências que resultaram no desvio de R$ 424.700. A Operação Firewall também foi realizada em outros estados. As diligências ocorreram no Pará, Goiás, Rio de Janeiro, Mato Grosso do Sul, Tocantins e Ceará, além do Distrito Federal. Ao todo, a ação já alcançou 13 pessoas, entre prisões e demais medidas judiciais. Em Porto Seguro, a ação foi coordenada pela 1ª Delegacia Territorial, com o apoio da 10ª Delegacia de Tóxico Entorpecentes, da Delegacia de Proteção a Turista e do Grupo de Apoio Tático e Técnico. A operação também contou com a participação da Polícia Civil do Pará, por meio da Delegacia de Combate a Crimes Cibernéticos. Após a prisão, os dois suspeitos foram submetidos aos procedimentos legais e permanecem à disposição da Justiça. As investigações continuam para esclarecer a participação de cada envolvido e identificar o destino dos valores desviados. Outras notícias você confere logo mais ao meio-dia com Walter Machado no Impacto da Notícia.
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0: Boa, agora 11 horas e 14 minutos. Bom dia pra você. Seja muito bem-vindo por aqui, o Ney Moreno na sua cola. Vamos juntos até o meio-dia. A partir de agora com a sua participação. Muito bem, tá no ar o nosso WhatsApp. Boa, a partir de agora você que faz a nossa playlist. Mande aí sua mensagem para o 991799601. Escolha seu som, escolha sua música e vamos todos curtir juntos. Mas agora eu vou até o Atacadão, vou falar com ela.
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0: Jaqueline Mendes, trazendo muitas ofertas. Bom dia, Jaque.
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0: Valeu, Jaque, um abraço pra você. 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Chegou aqui uma informação importante, eu vou colocar no ar aqui a participação de um ouvinte, ele encontrou documentos. Atenção, você que perdeu os documentos, o ouvinte mandou um áudio pra cá, vamos ouvir.
4: Quem tá falando é Gidenilson, do bairro Santo Antônio, Rua Ana Francisca, 413. Eu quero que você anuncie aí, amigo, que eu achei uma carteira contendo documento, cartão de crédito, identidade, cartão do

0: que eu achei uma carteira contendo documento, cartão de crédito, identidade, cartão do SUS, no nome de Luiz Carlos dos Santos. Ele trabalha na Ótima Soluções, de armador de eventos. Ele é de Teixeira de Freitas e se encontra aqui em Itabuna. Eu achei o documento dele, está aqui em minha mão, na Rua Ana Francisca 413. Rua Ana Francisca 413, Santo Antônio. Viu? Obrigado, amigão. Anuncia aí para mim, amigão, para ver se o cara vem buscar o documento dele. Eu encontrei o documento na Beira Rio, ali na... onde fica o pessoal malhando ali, onde arma aqueles negócios de móvel, de estrutura ali. Lá na orla, na orla. Achei o documento lá, viu? Obrigado.
1: Valeu. Ele faz uma correção aqui.
0: No nome de Luiz Cláudio dos Santos.
1: É Luiz Cláudio dos Santos.
0: É Luiz Cláudio dos Santos, viu? Falou.
1: Pronto, Luiz Cláudio dos Santos, não é isso? Luiz Cláudio, deixa eu repetir aqui, é Luiz Cláudio mesmo?
0: No nome de Luiz Cláudio dos Santos.
1: Muito bem, Luiz Cláudio dos Santos, né? Perdeu os documentos aí. Qualquer coisa, entre em contato com a gente aqui da boa, que a gente já faz a ponte entre você e o nosso ouvinte. Valeu, querido, muito obrigado, viu, pela mensagem que você mandou pelo áudio. A gente espera que a pessoa que perdeu, né, que procure a gente ou procure você para recuperar seu documento. Muito obrigado, viu? Obrigado pela sua participação. Esse é o papel do rádio, né? Fazer essa ponte, fazer essa ligação. É por isso que a gente, né, sempre gosta. Hoje, 25 de setembro, é dia do rádio, sempre presente em nossas vidas. Que coisa boa. 11:19. Tá no ar o nosso WhatsApp Boa, começando com Jerry Smith e Solange Almeida. A balada perde.

0: 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Xande Avião, tá na cara aqui no nosso WhatsApp. Boa, onde você faz a nossa playlist 991799601.
1: Ei, Moreira, toque 10, toque 10 fez pra Fernanda.
0: Toque 10 oferece nossa pra Fernanda. Repete?
1: Ela, abraço do Orney. Toque 10, amor dos outros. Pensa muito pra Fernanda.
0: E especial pra Fernanda. Acabou de passar no corredor ali, Lourinho. Fernanda acabou de passar ali no corredor. Ela ouviu, viu? Um abraço pra você. Daqui a pouquinho eu toco Toque 10, especial pra Fernanda. Tá certo. Obrigado pela sua participação. Agora 11h27. Mais uma vez eu vou falar com ela agora direto do Mix Matheus. Jaqueline Mendes de volta, fala querida.
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0: Tá feliz, Jaque! Valeu, obrigado. Daqui a pouquinho ela volta. 11h29, Toque 10, Amor dos Outros.

0: 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É o Toque 10 aqui no nosso WhatsApp Boa, onde você faz a nossa playlist.
1: Quero ouvir hoje Thierry, que você escolher, nós vamos ouvir. Tô na boa, tô feliz, é assim que se diz. Bom dia a todos.
0: Valeu, Flávio, forte abraço, obrigado pela sua participação. Tá aí, Thierry, chovendo na minha bochecha.

0: 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É o Breno e Matheus, eu quero é praia. Thierry também passou por aqui no nosso WhatsApp Boa, onde você faz a nossa playlist.
1: Bom dia, Ney. Quero pedir uma música do Fafá de Belém, qualquer uma dela aí. Oferecer pra todos os ouvintes, pra vocês aí na rádio. Um beijo e um abraço pra todos. Tenha um bom dia. Tô na boa, estou feliz.
0: Valeu, queridona. Obrigado pela sua participação. Vamos curtir então o Fafá de Belém com a participação de Roberto Carlos. Aqui no nosso WhatsApp Boa, 11:39 aqui na Boa.

0: Fafá de Belém e o Roberto Carlos, aqui no nosso WhatsApp Boa, onde você faz a nossa playlist. Agora 11 horas e 43 minutos. Falando das ruas! De volta, vou falar com ela agora direto do Atacarejo, nossa querida Jaqueline Mendes. Bom dia, Jaque.
1: 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Tá na boa, Ney?
0: Tá feliz, Jaque?
1: Eu volto na segunda-feira com mais uma edição do seu Poder da Notícia. A todos um bom final de semana e até lá.
0: Valeu, Jaque, um abraço. Obrigado aí, trazendo sempre as ofertas. Agora vamos à participação do ouvinte, 991799601.
2: Bom dia, caros ouvintes. Eu sou Naninha de Coaraci. Eu gostaria de ouvir uma música de Leonardo, por favor. Eu ofereço para toda a minha família e para vocês aí da rádio. Tenha um bom dia. Tá na boa, tá feliz.

0: verão. 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Leonardo, dona do meu destino. Vamos a participação do 29 9179 9601.
1: Bom dia, Ney. Ô, Ney, eu queria desejar uma música aí pra Fernandinha, que trabalha aí na rádio aí. Queria que você tocasse Magníficos. Meu tesão é você. Essa música eu dedico especialmente pra Fernandinha, tá?
0: Tá certo. Forte
1: abraço, fica com Deus.
0: Valeu! Pra Fernandinha, a música de Magníficos, Meu Tesão é Você. Vai dar briga com o Louro, viu? O Louro já mandou música pra Fernanda também. Agora 11h50 aqui na boa. Deixa eu bater um papo antes aqui, antes de tocar a música de Magníficos. Espera aí, deixa eu refazer o negócio, porque eu falei, Walter, a gente bateu um papinho com o Walter e agora já ia pulando aqui o Walter. Espera aí. Fala aí, Walter, bom dia pra você. Traga aí as principais...
2: Bom dia, Ney, bom dia aos ouvintes da boa. Daqui a pouquinho... destacar o seguinte: criminosos usam o TikTok para a venda de conteúdo de abuso sexual infantil. Olha que coisa absurda. Finalmente, os trabalhadores dos Correios encerram a greve, né? Para a alegria de todos. E o resultado final, ontem eu antecipei aqui o julgamento de um ex-policial militar de 103 anos de idade, e no final da tarde de ontem saiu o resultado do julgamento e ele foi condenado. Olha só, hein? 103 anos de idade. Daqui a pouquinho vou dar todos os detalhes da condenação. Valeu, Ney. Um abraço. Tudo de bom. Tchau, tchau.
0: Daqui a pouquinho, Walter Machado com o impacto da notícia. E deixa eu mandar um abraço aqui para Maria Raimundo. Mandou a participação aqui dela no Vai Dar Tempo também. A Dione, lá de Itapé. Mandou um abraço para o Júnior Costa, lá do Zildolândia. Adriana, cabeleireira, lá em Floresta Azul, também tá ligada. Rosa, em Coaraci. Flávio. Alene, da Barraca, também em Coaraci, tá aqui na sintonia. Mais pessoas aqui que participaram com a gente. Infelizmente, não vai dar tempo para atender todo mundo. Vou deixar aqui então a última, Magníficos, banda Magníficos, Meu Tesão é Você. A gente se fala segunda-feira às 9 da manhã.

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2: Impacto. 12 horas 32 minutos. Boa tarde para você. Muito obrigado pela companhia. Vamos até uma da tarde. Boa tarde, Tony Barros. Abraço, bom trabalho na mesa. Hoje, sexta-feira, 25 de setembro. Eu convido você, meu amigo, minha amiga, para doar sangue, Banco de Sangue, Santa Casa de Misericórdia, Hospital Calixto Mídeles de Filho, Pontalzinho, Itabuna. Estacionamento grátis para doadores e o telefone de contato 3214-9154. 3214-9154. Uma bolsa de sangue salva até 4 vidas. Você, mamãe, que está amamentando, também pode salvar vidas, doando leite para o Banco de Leite Humano do Hospital Manuel Novaes, ali no bairro de Fátima, com a colaboração importante do Corpo de Bombeiros de Itabuna e o telefone de contato 3214-4346. 3214-4346. Banco de Sangue Ilhéus, aí no centro da cidade, Santa Casa de Misericórdia, Hospital São José. Fica na Rua do Café, bem no centro de Ilhéus. Essa rua fica em frente ao Colégio General Osório, muito fácil de você encontrar. Tanto o Banco de Sangue de Itabuna quanto o de Ilhéus funcionam de segunda a sábado, a partir das 7 horas da manhã. Agora 12h33, anote o zap da boa para a sua participação. 73 99179-9601. Tony Barros liberou o canal, está tranquilo, esperando a sua participação. 12h34.
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2: PM aposentado de 103 anos é condenado por homicídio na Bahia. Criminosos usam TikTok para venda de conteúdo de abuso sexual infantil. Trabalhadores dos Correios encerram greve finalmente. 12h35, a participação do Marcelo Santos. Olá, Marcelo, boa tarde.
3: Boa tarde, Walter. Mulher acusada de participar na morte de ex-companheiro foi presa pela polícia. Homem desesperado após separação agride mulher e acaba na delegacia. Acidente na manhã de hoje com 3 pessoas feridas dando entrada no hospital. Daqui a pouco eu conto tudo aqui dentro do programa Impacto.
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2: Agora 12 horas e 36 minutos. Falando nos últimos 4 anos, a Bahia registrou aumento de 60% nas mortes violentas de profissionais de segurança, indo na contramão do cenário nacional. Entre 2023 e 2026, o Brasil apresentou uma redução de 42,15% nesse tipo de ocorrência, com 36 mortes no período. O estado da Bahia aparece em 4º lugar no ranking nacional, atrás apenas de Rio de Janeiro, São Paulo e do Pará. Os dados são do Sistema Nacional de Informações de Segurança Pública, vinculado ao Ministério da Justiça e Segurança Pública. Informações mais recentes reforçam a trajetória de alta em todo o estado da Bahia. Nos 8 primeiros meses de 2026, foram contabilizadas 8 mortes violentas de agentes, o dobro do registrado em todo o ano de 2025. Dos 36 profissionais mortos na Bahia no período de 4 anos, a Polícia Militar foi a mais atingida, com 27 vítimas. Na sequência, aparecem policiais civis, 4 mortes, guardas municipais e policiais penais, 2 cada, e 1 policial federal. Entre as vítimas, 34 eram homens e 2 mulheres. Para o especialista em segurança pública e membro da rede de observatórios da segurança e cofundador da iniciativa negra, Duda Ribeiro, essa é uma consequência da forma em que o Estado da Bahia pensa a segurança pública e o enfrentamento da criminalidade. Um dos maiores problemas no modelo atual de segurança pública é o militarismo ser o centro da elaboração da política de segurança. Nos termos, um ente que age de uma maneira, enquanto os demais de forma totalmente diferente. E a distribuição de força é sempre desigual. A chamada guerra contra as drogas, ela tem se mostrado ineficaz devido à forma como se ela é feita, visto que a lógica do enfrentamento no combate, ela não só não combateu as facções, como as fortaleceu. Não à toa, a Bahia possui mais de 20 grupos criminosos em atuação. Para além do uso de fogo contra fogo, o especialista aponta outros caminhos para esse combate, sem que se concentre energia no confronto usando a violência. Através da inteligência, do sufocamento financeiro, da prisão de homicidas contumazes, da retirada de circulação desses indivíduos, e com inteligência que proteja a população e que não distribua o tiro como a primeira política pública que chega nas comunidades, Salvador, com certeza, fora desse parâmetro, terá uma política de segurança maior. O relatório que foi divulgado pelo Instituto Fogo Cruzado aponta que no primeiro semestre de 2026, 637 pessoas foram baleadas, sendo 487 mortas e 150 feridas. Desse total, 340 foram atingidos durante ações policiais, cerca de 53,3% das ocorrências. No período, foram 656 tiroteios, dos quais 366 ocorreram em ações e operações policiais, representando 56% do total. O valor, de acordo com o Instituto Fogo Cruzado, é o maior percentual da série histórica no estado da Bahia. E que, é claro, gera uma preocupação e exige mais investimento, segundo o próprio Instituto, em inteligência, que seria bem melhor do que o enfrentamento fogo com fogo. É a opinião do Instituto, que trabalha não só na Bahia, mas como em todo o Brasil, fazendo avaliações diárias desse enfrentamento polícia com as facções criminosas, os grupos terroristas, na verdade. E na Bahia, atualmente, são 20 grupos atuando. guerreando por espaço, mais recentemente com a chegada de um grupo do Rio de Janeiro, o Primeiro Comando Puro, que já chegou ocupando espaço em bairros importantes de Salvador, e o enfrentamento foi imediato. Não com a polícia, mas sim com outros grupos criminosos, e resultou na morte de 11 pessoas no total. 12h42. Olha, essa história é bem interessante quando se trata de registro de nascimento, né? Um homem que queria retirar o sobrenome paterno Flor do seu registro civil, ele teve o pedido negado pela justiça. A 10ª Câmara de Direito Privado do Tribunal de Justiça de São Paulo manteve a decisão de primeira instância, que rejeitou a alteração, mesmo diante da alegação de que o sobrenome seria motivo de comentários depreciativos e brincadeiras desde a infância. Olha que coisa absurda. O homem afirmou na ação que convive com piadas de mau gosto e constrangimentos relacionados ao sobrenome há anos. Ele argumentou que a regra da imutabilidade do nome não é absoluta e que a legislação permite a retificação do registro civil em situações nas quais a manutenção do nome provoque prejuízos ou constrangimentos. O pedido, porém, não foi acolhido pela segunda vara civil do Fórum Regional de Nossa Senhora do Ó. A decisão foi posteriormente analisada pela 10ª Câmara de Direito Privativo, que manteve a sentença por votação unânime. Então, o sobrenome Flor desse homem vai continuar, mesmo com tanto constrangimento. Agora, 12h40.

0: desse homem vai continuar, mesmo com tanto constrangimento. Agora 12h44.
1: Marcelo Santos.
0: Vamos lá, Marcelo, boa tarde.
2: Olha, Walter, boa tarde para você e o Vítor aqui do Impacto, pela sua boa filme de Itabuna, e a polícia prendeu dois suspeitos de ter participado do assassinato do empresário Valdinei Fernandes Santos, que tinha 53 anos de idade, e a polícia militar teve a informação de que duas pessoas participaram deste homicídio, inclusive uma ex-amante do Valdinei, a Sheila de Araújo Barbosa, de 46 anos de idade, que também foi presa ali no município de Ibiapitanga, e o Fábio Santos da Cruz, de 46, que foi preso na cidade de Piauí. Os dois foram apresentados em plantão da Polícia Civil e ficaram, portanto, à disposição da Justiça. Portanto, aí, tanto a Sheila e também um elemento conhecido como Fábio Santos, eles acusados de participarem da morte do empresário Valdineiro de Adão de Júnior, foi encontrado ali morto no município de Ibirapitanga. Já a Polícia Militar em ação, Rua Itabuna, Santa Luzia, acabou indo até a localidade conhecida ali pelo Cafuco, né? E enquanto, segundo a polícia, eles chegaram lá, acabaram sendo recebidos a tiros. E aí, na troca de tiros, dois elementos acabaram ficando feridos, chegaram até a ser levados com vida para o Hospital Santa Luzia, porém, não resistiram a ferimentos e estão dando entrada no Departamento de Polícia Técnica. Portanto, os elementos, inclusive com passagem pela polícia por tráfico de drogas e homicídio, eles acabaram tombando em confronto com a polícia ali no município de Santa Luzia. Rede boa de comunicação, tá na boa, tá feliz, Walter.
0: Valeu, Marcelo, um abraço. Agora 12h46, olha, o Linaldo Farias participou ontem aqui do programa e ele me pediu para dar um reforço aqui no atendimento que ele vai fazer agora neste domingo, né? 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Agora, 12h47. Olha, criminosos estão usando publicações no TikTok para promover a venda de conteúdo de abuso sexual infantil. A divulgação ocorre nos comentários das postagens em que os criminosos usam códigos para driblar a fiscalização da plataforma e direcionar os interessados ao material anunciado, né? Não é a primeira vez que o TikTok é usado por criminosos dessa forma. No início deste ano, grupos supremacistas usavam a rede social para exaltar Hitler e o nazismo por meio de códigos e publicações explícitas. No Telegram, os criminosos anunciam diferentes tipos de conteúdo, incluindo cenas de estupro e material envolvendo adolescentes. Os pagamentos costumam ser feitos por criptomoedas, que são moedas digitais, né? Ou Pix, a partir de R$10. Os valores são baixos porque há muitas pessoas comercializando materiais semelhantes, o que leva à redução dos preços para competir entre si. Antes de concluir a venda, eles costumam oferecer amostras grátis. Olha que absurdo! Amostras grátis

0: para conquistar a confiança do comprador e comprovar que tem o material anunciado. Quer dizer, você não compra direto. Se você quiser, eles dão uma amostra grátis dessa coisa absurda que continua assustando as famílias, né? Cada vez mais os pais têm que tomar muito cuidado, né? Não tem essa coisa de invasão de privacidade, não, porque é invasão de privacidade, não, é necessário para proteger o seu filho. Não vale essa onda nesse discurso, não vale esse discurso, não, viu? Porque a coisa está feia, a coisa está muito feia. Ora, finalmente, os trabalhadores dos Correios voltam, né, às suas atividades. A greve dos Correios chegou ao fim após 15 dias de paralisação. Em assembleia, na noite de ontem, trabalhadores aprovaram o encerramento do movimento e começaram a retornar às atividades ontem mesmo, às 22 horas, conforme determinação do Tribunal Superior do Trabalho. Não foi uma decisão espontânea, e sim uma determinação do Tribunal Superior do Trabalho para o retorno às atividades. O tribunal considerou a greve não abusiva, mas determinou a compensação dos dias parados e definiu o reajuste salarial de 4,09%. Isso mesmo, já está decidido. O Tribunal Superior do Trabalho retomou, né, o julgamento do dissídio coletivo dos trabalhadores dos Correios. A sessão havia sido suspensa na última segunda-feira, dia 21, após o ministro Vieira de Mello Filho, que presidia o julgamento, determinar prazo de 48 horas para que as entidades sindicais analisassem documentos apresentados pela empresa. E na sessão, o tribunal concluiu, por maioria, que a paralisação não foi abusiva, né? O entendimento contrariou a posição dos Correios, que haviam pedido na justiça que a greve fosse considerada abusiva e que fosse aplicada uma multa de R$100 mil às entidades representativas dos trabalhadores, né? O tribunal também autorizou a compensação dos dias parados, né? A verdade é que foi colocado pela direção dos Correios que a situação não é nada boa, né? E o que está ruim pode piorar muito, o argumento que foi usado pela a direção dos Correios. E tem toda a razão, né? A situação dos Correios, uma empresa falida, né, que vive de repasse do governo federal para tentar se manter, né, funcionando. Mas cada dia que passa, a situação é pior, até por conta da concorrência, que oferece uma qualidade de serviço bem melhor, né? Olha, ontem nós tivemos na Bahia e outros estados, né, uma ação das polícias civil, militar e federal no combate ao tráfico de drogas, né? E 11 pessoas foram presas aqui na Bahia, e o destaque foi a participação do Théo Macedo e Dantas, apontado como principal fornecedor de entorpecentes para o chefe do esquema do tráfico de drogas para médicos, empresários e advogados no estado da Bahia. Ele utilizou a sua conta bancária pessoal e a empresa inativa da mãe como fachada para viabilizar o recebimento e a lavagem dos recursos, né, do grupo criminoso. Além do Theo, outras 10 pessoas foram presas durante a Operação Iceberg da Polícia Civil, e a 12ª teve um mandado de prisão cumprido em um presídio lá no estado de Sergipe. As investigações da Polícia Civil apontaram que o Théo Macedo é, na verdade, o principal fornecedor de entorpecente para chefe de esquema, o Eric Castro Guzmão Seixas, sendo o maior remetente de valores da investigação, com R$ 621.489,00 R$ 1,73 movimentados. A situação dele foi corroborada por quebras telefônicas e financeiras que evidenciaram pagamentos diretos de revendedores e conversas. A proximidade com o Eric, ela foi reconhecida, né? E esse esquema, esse rapaz, o Eric, ele colocava drogas em potes, né, de cosméticos, e não entregava pessoalmente. Ele colocava na porta do apartamento, em um vaso de plantas. A pessoa chegava, né, o cliente chegava, pegava e levava para casa ou levava para fazer a entrega. Então, por conta disso, o esquema era muito bem estruturado. Envolveu médicos, advogados, empresários, inclusive um médico aqui na região sul da Bahia. O nome dele não foi revelado ainda, não sei porquê, mas ele estava envolvido, sim, no consumo e na comercialização. Imagina, né? O cara estuda, estuda, estuda, consegue se formar em medicina, faz um juramento e acaba se borrando todo, se metendo com coisa errada, né? É profundamente lamentável, né? Que coisa absurda. Agora, 12h56, vamos à participação do ouvinte, vamos lá?
1: Boa tarde, Walter. Boa tarde. 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
0: É verdade, né? É isso mesmo, você tem razão. E está aqui na tela da CNN as conversas entre Daniel Vocaro e o presidente do Congresso Nacional, Davi Alcolumbre, né? Parabéns, meu amigo, diz o Daniel Vocaro, né? E venham seus melhores anos, que Deus te abençoe nessa empreitada, desejo muito sucesso. Aí o Davi Alcolumbre devolve: fala, meu amor, muito obrigado por tudo, em especial pelo seu carinho e muita sua amizade e muita gratidão. Daniel Vocaro diz: fala, irmãozão, se tiver notícia do nosso amigo, me chame. Estou em cima, pressão, responde o Davi Alcolumbre. Bandido, né? Bandido. Está aprovado. O outro mandato dele como presidente do Congresso Nacional foi exatamente a mesma coisa. Bandidão. Tanto que ele tem uma rejeição enorme lá no estado que ele representa no Congresso Nacional. Mas está tudo provado, tudo documentado, tudo bonitinho. O que a gente espera é que ele, na verdade, que ele possa cumprir, né, aquilo que ele foi eleito, né, como presidente do Congresso Nacional, com decência, com dignidade. Tá? Eu acho que ele não tem mais moral para continuar no exercício do mandato como presidente do Congresso Nacional. Ele deve renunciar, né, e se afastar. Uma nova eleição acontecer, né? Agora não, porque já está terminando o mandato também, né? O mandato dele como presidente. O ano que vem teremos eleições para a escolha do novo presidente, né? E aí o Daniel, ele continua conversando aqui agora com o Hugo Mota também, né? Daniel Vocaro pergunta a Davi se está tudo bem com ele, né? Aí o Hugo Mota responde: Galípolo ficou de ir lá na casa do Davi quando encerrasse a reunião, e eu estava decolando quando o Davi me ligou para dizer isso, né? Então, tá, aí o Hugo Mota, que é o presidente da Câmara, né, a Câmara dos Deputados em Brasília, também está envolvido na picaretagem. Então você tem o presidente da Câmara, o presidente do Senado e o presidente do Congresso Nacional, todo mundo envolvido nessa picaretagem, pelo amor de Deus. Olha, o policial militar aposentado que matou um homem após presenciar uma briga de casal em Salvador, ele foi condenado pelo crime no dia de ontem. Ele tem 103 anos de idade, né? Isso mesmo. A sentença foi de 4 anos e 10 meses em regime semiaberto, que deve ser cumprido em prisão domiciliar. É claro que cabe recurso, né? O assassinato aconteceu em 2021, no Largo 2 de Julho, bem no centro da cidade do Salvador. Na época, com 98 anos, o idoso atingiu Elton Lopes Costas, que morreu no local, e atingiu também a esposa do Elton. Por causa da ação, o Emiliano Melo dos Santos, ele foi denunciado pelo Ministério Público. Então, por conta da idade, ele tem 103 anos, ele vai cumprir em prisão domiciliar. Os advogados da vítima já entraram com recurso na manhã de hoje para que seja feito um novo julgamento, né? Imagina, o cara com 103 anos de idade, você vai mandar ele para o presídio? Ele morre com 2 meses. 103 anos de idade, ele tem problemas sérios de saúde, né? E eu acho que foi o único caso, né? Com essa idade, 103 anos, um homem julgado por um assassinato. E tem imagens dele, né? No momento em que ele sai de casa armado, que ele atira no rapaz. E não era briga dele, não tinha nada a ver com a história. Vendo a briga de casal, que ele saiu em defesa da mulher e acabou matando o marido. Uma hora. Muito obrigado, Tony. Obrigado a você pela companhia. Um bom final de semana. Tchau, tchau e até segunda.
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Ótima tarde para você que tá acompanhando a nossa programação. Sejam todos bem-vindos. Hoje é 25 de setembro, segundo o calendário sazonal. Hoje é dia nacional do trânsito. Aproveitar e mandar um forte abraço para a galera do Cetran aí. Meu amigo André, o Libêncio, meu amigo Adson Santos. É o homem do bigode também, né? O homem do condomínio Aritaguá. Benilson, grande abraço, meu irmão. Pra toda a galera aí, né? O Belarmino, alô Belarmino. E o Gilson, o grande Gilson. Forte abraço pra toda essa galera aí. Hoje é dia nacional do trânsito. A todos os colegas aí, todos os parceiros da corporação. Forte abraço pra você. E hoje também é dia nacional de quem? Uma coisa que a gente ama. O que é, o que é, o que é? O rádio. Hoje é dia do rádio, rapaz. Eu mesmo sou louco pro rádio, amo rádio, faço o que gosto. Se um dia eu sair do rádio, vou sentir muita falta, que adoro estar aqui comunicando, levando alegria, energia positiva, tá? 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

0: 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Uma excelente tarde para você que está chegando aqui. Daqui a pouquinho já tem informações, já tem notícia com meu amigo Hélio Fonseca. Chegou no plantão cedo, já mandou para mim aqui. Hoje, 3 da tarde, tem um bate-papo esperto e tem pagode. Ontem batemos um papo muito bacana com a banda Jacal, com o Johnny, com o Herbert, o Tinho, né? Trazendo aquela sonzeira em novembro, né? Tem rock de graça, com diversas bandas aqui em Itabuna. Ontem a gente bateu um papo com a turminha boa da banda Jacal e hoje tem nova proposta. Tem o Eli com I, tem o Reginho, turminha massa do Nova Proposta, o Gel do Amor, o Saulinho. Logo mais, 3 da tarde, já prepara, já bota pra gelar, hein, Gael, MC Gael. É, o Príncipe das Açoras, Tony Jones, já bota pra gelar aí com Dona Rose. Quem mais? DJ Ricardo, já bota pra gelar também. Hoje tem pagode ao vivo, hein? Danilo e Davi, apaga, apaga, apaga. Alô, Felipe, motorista de aplicativo. Cadê você? Tá sumido.
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Simone Mendes, Direitos Iguais. Você com Too Sweet. Felipe Scandurra, Léo Santana. Um dando golpe no outro. Vaga de emprego em Itacaré, em proprietário de fazenda, está contratando trabalhador rural com referência e experiência. É necessário ter experiência em ordenha, trabalho com cacau, outras atividades de rotina em fazenda, operar motosserra e roçadeira. Faixa etária, aproximadamente 35 anos, preferência por casal. Candidatos de Itacaré de regiões próximas também podem se candidatar. Manda um zap pra

0: Na capital, o dia começou com maior instabilidade e chuvas rápidas pela manhã. No decorrer da tarde e da noite, a nebulosidade diminui gradualmente, deixando o céu com poucas nuvens e tempo aberto. Temperatura mínima 23, a máxima de 30. Vitória da Conquista, a cidade no sudoeste baiano, registra um dia de sol com muitas nuvens. O IMET aponta para a possibilidade bem isolada de chuva fraca, mas o destaque na região continua sendo o tempo mais seco comparado ao litoral, exigindo atenção com a umidade. A temperatura mínima de 17 e a máxima de 27 graus. Alô, Claudinho, a turminha boa da IMASA tá lá ouvindo a nossa programação. Valeu, queridos. Grande abraço, hein? Obrigado pelo carinho da sintonia. Quem mais? Alô, Dema, o Biscoato também tá colado com a gente também. A Rita de Cássia, Fazenda Água Bela, tá ligadinha. Alô, Pirulito, lá na Califórnia, tá lá ouvindo a gente também. Alô, Hermógenes Júnior, o Mojão, o deputado IA.
1: Olá, me chamo Carol. Deixar um boa tarde para o meu marido Fino. Oi, Dengo.
0: Alô,
1: consegui
0: Fino.
1: Pegar a caixa da primeira vez, a nova, graças a Deus. Tá aqui já, viu? Deus é bom o tempo todo. Tô morrendo de saudade. Te amo muito, Dengo. Beijo.
0: Alô, Ritinha Araújo, Loma Ferrada, está lá ouvindo a gente também. O Rosildo do Banco de Sangue, Beto aqui Mutuns, com Zé Du e Calango, o craque Zé Du e o Calango. Valeu, Rosildo. Rosildo, rapaz, você tem que marcar um dia pra jogar futebol aí, Mutuns aí, rapaz. O Zé Du, quero ver sua habilidade, viu, meu irmão? É, aí quero ver também a galera dizer, não, o Rosildo é chupa sangue, não tem nada a ver, né? O cara incentiva a doação de sangue. Tá gelando, sextou, né, velho? Agora tem ele, Eduardo Costa, e a música Imagina Eu. Ó, pra você que já tá começando a gelar já, daqui a pouquinho, 3 da tarde, tem pagode, rapaz. Tem samba, tem pagode, tem resenha, tem entrevista, tem bate-papo. Nova proposta, ao vivo, já já. Ah, valeu, Calango. A Calango é o chefe também, né? Valeu, Calango.

0: Tá na boa, tá feliz demais. Forte abraço pra galera de Ibicaraí, São José da Vitória, Barro Preto. Tá todo mundo ouvindo o som da rede que mais cresce na Bahia. Tô ouvindo chamados, vamos nessa.
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0: Falando das ruas ao vivo, nosso querido intrépido repórter tá sempre atento aos lances que tá acontecendo na cidade. Hélio Fonseca, alô Hélio, boa tarde.
2: Valeu, aquele abraço, boa tarde para você, Bebeto Oliveira, aos ouvintes aqui da Boa FM, eu chegando com as principais informações de momento para Itabuna e toda a região do Cacau. Olha, Bebeto, o trânsito é em total tranquilidade, viu? Nas principais vias aqui da nossa cidade de Itabuna e principalmente na Avenida Princesa Isabel, ali nos dois sentidos, trânsito realmente fluindo normalmente. Agora, trânsito lento, viu, Bebeto, na Avenida Aziz Maron. Homens e máquinas da prefeitura trabalhando nessa localidade. Profissionais da Secretaria de Transporte controlando o trânsito. Ouvindo aqui a nossa programação, viu, Bebeto? O amigo Daniel Coelho, ele que é filho do Dr. Carlos Coelho, sempre ouvindo aqui a Boa FM. E o Hospital de Base Luiz Eduardo Magalhães recebeu uma estátua de Cristo como parte as homenagens, né? As comemorações, as homenagens aí pelos 28 anos ali do Hospital de Base, que serão celebrados no próximo domingo. Domingo é dia 27, viu? Informações aí do próprio prefeito de Itabuna, Augusto Cássio, que as comemorações terão continuidade na próxima segunda-feira, dia 28, quando acontecerá um momento especial de confraternização e agradecimento. Um culto ecumênico com presença de colaboradores, diretores e autoridades. Sena, Sargento Sena, você realmente conhece muito bem o Hospital de Base, que representa aqui para a nossa região, para a nossa cidade. Boa tarde.
3: Boa tarde, Hélio. Boa tarde, Bebeto, aos ouvintes da Boa FM. Prazer imenso falar com vocês. Olha só, Hélio, a importância do Hospital de Base não só representa para Itabuna, mas como para a região, é um sinônimo de saúde para todos nós. Então, a gente fica feliz, até pelo prefeito, com essa parceria com o governo, a ampliação deste equipamento de tamanha importância, não só para Itabuna e região. Olha só, o Hospital de Base, parabéns a todos que fazem a gestão do Base e dizer que nós somos muito felizes. Agradecer a gestão municipal, porque o prefeito Augusto tem se empenhado e muito para fazer muito mais pela nossa saúde, Hélio Fonseca.
2: Valeu, muito obrigado aí, portanto, Sargento Sena, falando aqui do Hospital de Base, né, Luiz Eduardo Magalhães. Bebeto, eu continuo de plantão, a qualquer momento retorno com outras informações. Repórter Hélio Fonseca, pelas ruas da cidade. Voltamos ao estúdio.
0: Valeu, Elinho, um forte abraço para você e para todos os nossos repórteres sempre atentos aí, trazendo informação, você, o Marcelo, a galera. Se tiver qualquer informação importante, urgente, pode entrar em contato com a gente. Afinal de contas, a Boa FM é isso, né? Música e informação o tempo todo. Daqui a pouquinho, tem nova proposta, trazendo música nova, seu novo trabalho. Prepara a gelada aí, Pericles Ana Castela. Simplesmente acontece.

Esse é o Belo com transas aqui na nossa programação. É o Pisces e Gideon, participação em Barões da Pisadinha. Pequeno intervalo comercial, já já voltamos com bate-papo esperto com a galera da banda Nova Proposta, trazendo seu mais novo trabalho, hein? 2h52.

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1: Tá na boa, tá feliz agora, 2h54. Pesquisa Quest, Rui tem 23%, Wagner 17%, Roma 11% e Coronel 9% na disputa pelo Senado. Na nova pesquisa Quest, divulgada nesta quinta-feira, mostra Rui Costa do PT com 23% das intenções de voto na disputa pelas duas vagas na Bahia no Senado. Jax Wagner, PT, aparece com 17%, João Roma do PL 11% e Ângelo Coronel 9%. Na sequência, Deliane Richelli aparece com 2%, Carlos Sodré, Marcelo Carvalho e Marcelo Santana com 1% cada. Na comparação com a rodada anterior da Quest, Rui Costa permaneceu com 23% e Jax Wagner com 17%. João Roma passou de 7% para 11%. Cresceu bastante aí o João Roma, enquanto Ângelo Coronel avançou de 5% para 9% e teve um pequeno crescimento. Os indecisos representam 19%, brancos e nulos, e eleitores que afirmam não votar somam 16%. Com a eleição para o Senado permite escolher ao eleitor escolher dois candidatos. Os percentuais devem ser analisados considerando essa característica da disputa. Notícia está boa, de volta a qualquer momento.
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0: lá de Lomba Ferrados, moreninho lá. É o chefe lá, um dos chefes.
1: Devo saber quem é.
0: Pronto. O nosso querido Jal do Cavaco. Você trabalha com o que, Jal? O lado B do músico, Jal, o homem do cavaquinho.
2: Ô, Bebeto, eu sou o condutor socorrista do SAMU.
0: Oh, veja aí, o cara usou já o termo técnico.
1: Viu? Né? Toma aí.
0: Condutor socorrista do SAMU. Tá então, tudo tranquilo, SAMU lá, tudo beleza. Meu amigo Jorge Selma tem visto ele, rapaz.
2: Tá lá.
0: Figuraça, né?
2: Top demais. O homem é diferenciado.
0: Valeu. Quem mais lá, rapaz? Tem uma galera massa do SAMU lá. Sérgio Augusto, rapaz, teve um tempo lá, né? Dirigindo a policial militar também. Teve lá. Mas tudo tranquilo, né?
2: Tudo na paz.
0: Tudo tranquilex. Meu amigo Gel. Os caras chamam de Gel do Amor. Por que Gel do Amor?
2: Às vezes.
0: Fala, hein?
2: É só um garoto.
0: É Gel, é só Gel mesmo.
3: Carinho a gente tem pra dar, né?
0: Hein?
3: Dinheiro era com o Silvio Santos, mas ele já partiu, né?
0: Já partiu. Mas quem quer dinheiro é só Gel mesmo?
3: Gel nova proposta.
0: Gel nova proposta. Gel do Nova, pronto.
3: É isso, é.
0: Lado B do Gel.
3: Rapaz, na semana aí eu tenho uns clientes fixos. Levo disso pra escola, né? E faço 99 também de moto.
0: Olha aí, rapaz. Então você é concorrente do Ali, assim.
3: Não, ele vai de carro, eu vou de moto.
0: Ah, vai de moto. Ah, então pronto. Um passa a bola pro outro.
3: É.
0: Choveu, você fala, não, chama ali.
3: Chama
0: você
3: ali,
0: ali com I.
4: Mas os dois,
0: passageiros
4: vai atrás.
0: É, os dois é também.
2: É do carro, né?
0: O Edgar tava quietinho, mas começou a se soltar aí, né?
3: O bicho é bom.
0: É. DJ Ricardo Leal, conhece essa figuraça aí, velho? Que não conhece, né?
3: Ô, Ricardo!
0: Palhaço, perna de pau, etc. Faz churrasquinho. O homem é fera, já tá lá com um litrão daquele empedrado.
2: Sextou.
0: É, sextou e mandou áudio.
5: E aí, Bebeto? Daquele jeito. Rapaz, como é que você faz um negócio desse comigo, meu irmão? Cheguei agora, liguei o rádio. Eu tô ouvindo quem, meu velho? Bora, Bebeto, tô por cá, viu? Alô, galera, nova proposta, aquele abraço de DJ Ricardo na voz, aquele abraço, meu brother. Olha, já tô sentadinho aqui entre aço, já tô balançando o corpo, igual acho que o cachorro deve estar lá no Lava Jato. Valeu, Bebetão, já tô tomando a gelada, viu, Bebeto? Cadê você, Bebeto? E ó, se liga na ideia, tem uma bomba, viu? Se liga. Seu Léo K, viu?
2: Mofada já.
0: Olha aí, tem uma bomba, né? Logo mais no Se Liga na Ideia, a hora da resenha lá, hein? Maluquinho de Buerarema. É esse aqui também, motorista.
6: Alô, Bebeto, boa tarde. É olho de gato, é? É na galera do Nova Proposta. Aí é o Mazinho da Rota, rapaz. Brincadeira, viu? Você tem uma resenha dele, viu, Bebeto? Hein? Depois eu vou contar, viu?
0: É, olha aí.
2: Olha, gato. Vai lhe entregar.
0: O maluquinho, eu senti que o olho de gato ficou meio
2: preocupado, né?
0: Ficou preocupado.
2: Meio tenso aqui.
0: Ficou meio vermelhinho ali, meio ruborizado. É, vem coisa aí, não se ligue na ideia, 4h30, você pode largar o doce aí que a gente joga no ar. Fique tranquilo, ligado. Vai passar pelo filtro primeiro. Vamos lá, galera do Nova Proposta, para você que tá em casa, tá no barzinho. Tem uma galera lá no Maria Pinheiro, o pessoal tá sempre ouvindo a gente ali. E aí o cara falou o seguinte, Bebeto, é o seguinte, o pessoal fica ouvindo a rádio, bota o rádio debaixo de um, acho que um pé de amêndoa, alguma coisa. Eita. Assim. E aí reúne a galera toda e fica ouvindo o programa lá, dando risada. Turminha boa do Maria Pinheiro, tiver aí, ó, filma aí e manda pra gente dar uma sacada na cena. Vamos lá, mais uma do Nova?
2: Vamos!
0: 3h33, Nova Proposta ao vivo.
2: Essa aqui, Bebeto, vai gostar.
0: Opa!

0: tá na boa, tá feliz demais. Quem quiser mandar recados também, fazer perguntas aqui pra galera do Nova Proposta, 991799601. Bebeto, tamo ligado sim, o Joel aí, na pracinha do Maria Pinheiro, tá lá ouvindo a gente. Ô Joel, filma a galera aí, rapaz, ouvindo o som do Nova Proposta e manda pra gente aí, tá? 991799601.
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0: Olha aí.
2: Oi?
1: Você de mim.
0: Gravou, você rapaz!
1: Eita,
0: a gelada deve estar descendo no grau.
3: Os meninos, dá pra você tocar aí pra mim o grupo de molejo antigo aí, as músicas dele antigas aí? Tem como, Bebeto?
0: Tem alguma do molejo aí no repertório aí, rapaz? Do molejão aí? É, o gel ali já deu uma lembrada ali, né? Hein?
4: Hein, gel?
5: Dá trabalho nenhum.
4: Que trabalho dá? Que trabalho dá?
0: Vamos estar preparado para fazer corrida aí no próximo clipe do Fogo na Suíte, com Pirulito fugindo.
5: Pelo menos, né? É. Leva Lito lá na suíte.
0: Essa
5: vai comigo. Leva Lito lá em Cachoeirinha.
4: Vai ser só com ele, não é comigo não.
6: Primeira hora vamos com 1 milhão de acessos.
0: É. É. O que, rapaz? Vamos lá, então. Mais um, peraí, rapidinho antes.
3: Boa tarde, Bebeto. Quem fala aqui é a galera do Lava Jato, Tony Jones, hein? Todo mundo ligadinho aí nesse programa maravilhoso. Ô, Bebeto, pergunta ele aí. Quem foi que se divulgou ele, esse cantor aí? Fala pra mim aí.
0: O Tony lá do Lava Jato tá perguntando, quem foi que incentivou você a ser cantor ali?
7: Rapaz, eu canto desde quando eu me lembro que eu existo, né? Eu comecei a cantar na igreja, muito novo. E aí minha mãe também cantava na igreja junto com a irmã dela, e foi uma das incentivadoras, me levava para a igreja, e eu sou caçula, né? Então, eu menorzinho, ela me levava para a igreja, e num horário lá que precisava, ela jogava o microfone na minha mão, viu que eu tinha um pouquinho de afinação, e aí eu me virando. E aí eu fui crescendo e cantando, e sempre cantei. Teve a época da pandemia, né, que a gente deu aquela segurada e tal. Mas minha mãe foi minha maior incentivadora e influenciadora, né, nesse sentido do canto, né?
0: Olha que bacana.
7: Turma boa do Lava Jato, parceiro, os meninos. Tamo junto, viu, menino?
0: Galera do Tony e Johnny.
7: Isso,
0: galera do Lava Jato. Lava Jato.
7: Inclusive, tô precisando de aí, viu?
0: A Boa FM tá se tornando a rádio oficial dos Lava Jato. Tem um ponto cubatado, né?
7: Sim, ponto cubatado.
0: Tá. Soninha, beijo pra vocês aí também. Tem também o Felipe Salá, lá no nome do bairro lá, rapaz. Depois do Conceição ali.
7: Zara.
0: É.
7: Vila Zara.
0: Descendo ali.
7: São Judas.
0: É, mudou lá pro São Judas. Galera que tá sempre ouvindo a gente aí, aos taxistas, mototaxistas, galera acompanhando a nossa programação. Já tá aí no o molejo? Já pode ser? Pode ser, Gel?
5: Vamos nessa.
0: É. 3h38.
5: Sacode. Que samba com molejo, samba diferente, vi. 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
0: Nova proposta ao vivo aqui na nossa programação, na rede que mais cresce na Bahia. Eli, você falou que começou cantando na igreja aqui. A maioria dos cantores que vem aqui, que eu sempre pergunto, começam na igreja, a evangélica, a católica, seja lá qual foi a denominação. Sim. O pessoal tá sempre começando. Como você foi esses dias num show, né?
7: Sim.
0: Um cara que atravessou gerações e eu ouço até hoje com o maior satisfação, maior prazer.
7: Sim.
0: Que era do Novo Som, né? O Alex Gonzaga, né?
7: Alex Gonzaga.
0: Já cantou músicas do Alex aí em algum show aí, fez alguma homenagem?
7: Já. Teve uma época na igreja que eu cantava num grupo de pagode.
0: Olha aí.
7: Um grupo de sambinha. E aí a gente tocava em casamentos também, e o pessoal sempre pedia as músicas de amor do Novo Som. Né? Então, é referência de muitos anos, né? E, inclusive, no show deles que eu fui agora, por coincidência, a gente não tinha agenda no dia, deu uma sorte, né? E aí eu consegui.
0: Tudo fluiu, né?
7: Tudo fluiu. Foi lindo o show. Tinha 20 anos que eles tinham vindo em Léo, tinha muito tempo que eu não os via. E o cara tá com a voz da mesma coisa, rapaz.
0: Você ficou impressionado.
7: Fiquei impressionado.
0: Essa é uma das vantagens da gente que trabalha com a voz, porque assim. Aí você acaba perdendo o cabelo ficando mais grisalho, branco e tal. Mas a voz, ela tem esse poder de permanecer por mais tempo, né, cara? Desde quando se cuide também da
7: sim,
0: voz?
7: Sim, sim. A voz do cara, mesma coisa de anos atrás. Eu falei, rapaz, a voz do cara não envelheceu.
0: Pode fazer uma trilha aí, Ali? Dar esse presente aí pros nossos ouvintes aí, botar o...
7: Eu nunca cantei com ninguém, mas deixa eu
0: botar já um esparro aí, pelo menos um trechozinho aí. O olho de gato também, né? O homem da rota.
7: Eu posso fazer a... Como é que fala? A gente fala... A capela, né?
0: A capela, pode ser então?
7: A capela, deixa eu ver se lembra uma deles aqui.
0: 3h41, tá na boa, tá feliz. Hoje batendo papo esperto com nova proposta aqui na rede boa de comunicação. A que mais cresce na Bahia. A turminha boa de Léus, Irecê, Una, né? Valeu. Eu tenho aqui para te ajudar aqui, pode ser, Eli? Acredita, pode ser.
7: Ela tá aqui já, olha. Já tá aqui no gatilho já.
0: Um playbackzinho aqui também.
7: Vou soltar aqui. Olha, meu Deus, agora eu não tô ouvindo. Cadê? Esse fone tá funcionando?
0: Pega um desses fones aí, um dos dois. Os dois. Não sei se tá funcionando os dois do mesmo lado. Mas só para dar um presente aqui para os nossos ouvintes da Rede Boa de Comunicação, se quiser aumenta aqui do lado. Tá dando pra ouvir? Vamos ver se chega aqui.
7: Se der ruim, é culpa de Bebeto, viu, minha gente?
0: Olha aí. Nova proposta. Diferentão. Se quiser a tela aqui, vou dar um giro aqui pra você. Tomara que não apague a tela.
7: Quantos anos tem que acontecer?
0: Eita! É muita emoção, Faustão diria, muita emoção no seu domingão.
7: Hey.

0: louco, meu. Quem sabe faz. Ó, botei um L no spa aí, rapaz. O som deu, deu uma pequena falha aqui no playback, mas o Eli se virou e aguentou a onda muito bem, Eli. Parabéns aí.
1: Obrigado. Não sei nem quantos anos tinha que eu tenho que ficar dançando.
0: Sensacional.
1: Ô, meu Deus. Vamos desculpando aí, viu?
0: Eli, como foi tá perto lá do Alex? Grandes recordações, grandes momentos, grandes saudades foram vivenciadas naquele dia ali, né?
1: Foi um show de nostalgia, né? Antes deles entrarem no palco, o pessoal teve problema técnico lá, como acontece, né, em todo show. Aí tentando resolver, e o público já puxava as músicas deles e começava a cantar.
0: Olha, então, mesmo foi... com os problemas técnicos, como
1: eles nem tinham subido no palco ainda. Tava arrumando pra poder eles subirem no palco, né? E começarem a se apresentar, passar o som, começar a tocar. A galera começou a puxar as músicas deles.
0: Você é bom, cara. Eu sou seu fã. Mesmo com problema técnico aqui, o playback deu umas amassadas aqui, deu uma trairagem aqui, o Eli segurou a onda e foi embora. Acontece isso também ao vivo, né? De vocês estarem lá numa apresentação e de repente. Né, o som para. Oh, quando para o som de vez, eu acho que é a pior parte, né, cara? E a galera canta, vem junto, né?
1: Acontece, a gente tem que tá empolgado na música, pra daqui a pouco o som. E aí a gente continua cantando porque a galera entra, entende que houve um probleminha, mas a galera continua cantando e vai se embora.
2: Não é culpa de Ed, não, né?
1: Nós temos dois mixadores maravilhosos aí que correm atrás e tiram leite de pedra, como é a expressão aí, né?
2: Pra ajudar a gente. Um abraço.
1: Isso, os
2: meninos. Roberto Black.
0: Quando acontece uma onda dessa aí, cara, muda-se o repertório da hora? Como é que funciona assim?
1: Depende muito da situação. Se a gente vê que é um problema que a gente vai demandar muito tempo pra se resolver, a gente espera se resolver para depois a gente voltar, até para a gente poder entregar um som com mais qualidade para a galera que tá ali ouvindo a gente, né? Mas quando a gente percebe, ah, foi uma coisa rápida, não, segue o baile. Mas a gente não tem uma questão de um repertório fixo, tem que fazer aquele repertório em todos os lugares. Depende muito da situação, depende do público. Tem lugar que a gente chega já definido o repertório, vamos fazer isso aqui. Só que aí quando a gente chega, o público tem uma outra aceitação, o público se envolve com outra coisa. Aí a gente percebe, faz uma mudança ali rapidinho, ó, gente, a gente vai para bloco tal, e aí a gente consegue entregar um show, mas faz parte também, né, essa mudança de repertório em cima do palco.
0: É, rapaz, e em cima do palco, sempre rola aquela resenha, né, vocês

0: parte também, né? Essa mudança de repertório em cima do palco.
1: É, rapaz. E em cima do palco, sempre rola aquela resenha, né? Vocês estão ali cantando, aí um olha pro outro, já dá um sinal de alguma coisa que tá acontecendo ali. Já chegou a vez se você perder estribeira, tá cantando e desconcentrar? Eli. Hein? Gel.
2: Várias vezes.
1: Quase.
2: A resenha come solta.
1: Eu já ia chamar ele de Jal, né? Jal, Gel, essa cabeleira, essa
0: afro. Também os dois se parecem com as outras, né?
2: Muito, até na cor.
1: Não, Jal, Gel.
3: Tem
1: um áudio
3: que a galera fica
1: tão metada. Ah, é, pai? E é.
3: Agora eu entendi.
1: Mas larga o doce aí, Gel. Larga o doce aí. Algo que aconteceu que vocês estavam cantando lá, um sinalizou pro outro, e aí a banda desarmou logo.
2: Não,
1: não
2: vou meter meus colegas, não. Ah,
1: não. Não quer entregar.
2: Porque os meninos são bons e novos.
1: Algo engraçado, Elias, assim que aconteceu, cara. Você falou, pô, esse. Eu tô tentando cantar, mas não consigo. Essa resenha aí foi pesada.
0: Rapaz, acontece de a gente chegar no lugar, o pessoal já tá já embrasado, sabe?
1: Embrasado.
0: Já tá embrasado e tal. E aí acontece.
1: Devia virar um verbo, ia dar um trabalho pro adolescente conjugar o verbo.
0: Exato.
1: Eu embrasei, tô embrasado.
0: E aí cai por cima do instrumento e a gente continua cantando assim, nos ajuda ou canta? Canta ou ajuda? Aí a gente fica assim, socorre, às vezes a gente prevê a situação, né? Aí um olha pra cara do outro, um olha, vai cair, a pessoa tá lá empolgada, daqui a pouco a gente ou canta ou segura a pessoa.
1: Tem uma galera que
0: segue o baile.
1: Se empolga, não sei, ainda mais vocês que cantam samba, né? Canta pagode, tem uma galera que se empolga ali dançando, e aí você olha, não acredita que aquilo é uma dança. Acontece isso aí, Gel?
2: Acontece. Quando é mais no dia de sábado, né? Quando trabalha no domingo.
1: Coisa.
2: E a pessoa extravasa, né?
1: Porque a sexta já começou, né? Aí sábado ele embrasa, como
2: diria. Tem gente que ainda trabalha o sábado até meio-dia, né?
0: Exatamente. Aí dá uma segurada.
2: Agora tem os sábados que. Que é gostoso demais. Sábado,
0: tem uma senha, Bebeto.
1: Tem uma senha.
0: Tem a senha, Quando um determinado cantor da banda larga a senha lá, quem não sabe sambar, segura a criança. Parece que muda o negócio. E aí, meu irmão.
2: Entra no espírito.
0: O negócio fica sério.
3: Você assistiu a gente da Shield?
1: Passa o microfone pra ele. Pode encostar aqui, Zé de Gato. Fica com medo do Eli, não.
3: Você assistiu a gente da Shield?
1: Não.
3: Seriado?
1: Não. Eu vou assistir.
3: Lá o cara tem
1: o agente.
3: Tem o agente da Shield e tem a Hydra. A Hydra é a contra-vilã do seriado. E no seriado o cara tem uma palavra-chave que ele desbloqueia a mente das pessoas.
1: Rapaz.
3: Essa é a chave dele.
1: E quem tem essa palavra?
3: Já usa essa frasezinha aí. Quem tá montado, desmonta.
2: Fala aí, Já. Já falamos de amor, de saudade, de quem já se foi, as canções de Gaia. Agora é hora de quebrar tudo. Quem não sabe sambar, segura a criança.
1: E aí, tamancos quebram. Já aconteceu de muitas meninas dançando ali, quebrando e pro chão mesmo, né? Acontece direto, né?
0: Demais, meu filho. O pessoal tá empolgado dançando, só eu acabo agarrar pelo braço. Bora que você tá dançando demais. Bora, irmão. E a gente lá fazendo só o nosso trabalho,
1: que é fazer o povo se divertir. E aí, né? Às vezes o cara acha que tá até olhando ali. Acontece muito, né, cara?
0: Isso aí. Graças a Deus a nossa banda é muito tranquila, né? Nunca aconteceu de virem de lá pra cá, né? Mas assim, acontece lá, nos meios bastidores do bar, lá deles mesmo lá, né? Mas com a gente não, graças a Deus.
1: Nova proposta! Lançando hoje esse trabalho maravilhoso. Fogo!
0: Na suíte.
1: Fogo na suíte, rapaz.
0: O clipe tá lindo, viu?
1: O clipe tá muito bacana, tá muito lindo.
0: Muito lindo.
1: Vai
0: muito
1: lá
0: lindo.
1: No YouTube, no Instagram também tem um clipe lá já completo também?
0: Tem o teaser do clipe.
1: Ah, tem um teaser no Instagram.
0: Quem quiser ver o completo tá lá no YouTube. Inclusive no YouTube também tem. A gente fez a biografia da música, né? Contando alguns detalhes e tal, curiosidades que tá lá. Tanto tem em capítulos no Instagram e tem completo lá no YouTube.
1: o Gel trouxe um trio elétrico, foi o quê? Tem que ter a resenha, né? Que Gel não tá aguentando mais, rapaz. Ele tomou um susto, ele pensou que era a buzina do SAMU chamando ele pro plantão. É. Você pensou que era o SAMU te chamando pra um plantão, né?
0: Já vi que está de alerta, né?
1: DJ Ricardo voltou.
4: Ô, Bebeto, rapaz, era pra me falar, eu esqueci, moço. Me empolguei pra falar de

0: O cachorro. Ô, pirulito, meu irmão. Cadê você, moço? Segunda-feira, quem trabalha segunda-feira é o quê, pirulito? Fala pra mim aí, meu filho, no microfone, se você tem coragem. Se liga na ideia, bebê. Tá pirula, tá trabalhando até dia de segunda-feira agora. E diga, isso é mentira, pirulito. Vá! Fale pra mim, isso é mentira!
1: Peraí, é ali, tá sabendo de alguma coisa?
2: É pirulito que tem que costuma dizer isso, né?
1: É, quem trabalha segunda-feira é mendigo. É mendigo. Diz que até segunda-feira tá trabalhando agora?
3: É, tá demais, né?
1: Tô sabendo de alguma coisa? Não tô sabendo.
3: Tô
1: bem? Não?
3: Ou ele disse que tá trabalhando,
1: virou,
3: né?
1: Pra ninguém procurar ele, né? Virou segurança. É. Ou é uma fuga mesmo pra ninguém procurar ele?
3: É,
1: né?
3: Quem
1: pra
3: sabe?
1: Pra pagar. Quem sabe? Vamos lá, mais uma do Nova Proposta, os meninos ao vivo aqui.
3: Vamos brilhantando
1: a nossa sexta-feira. Fogo na suíte. É a música nova, gente. A música de trabalho lá no YouTube. Vai conferir o clipe. Eli e Duda.
3: Isso. Gravações em TH Vídeos. Supervisionado pelo Saulo Pereira, né? O homem tá de olho em tudo.
1: É, o homem do baixo.
3: Exatamente.

0: Doidinho, doidinho, doidinho. Fogo na suíte. Novo trabalho, nova proposta. Aqui na nossa programação. Eli, dá um repeteco aí na agenda de vocês aí. Hoje vai estar onde?
1: Hoje, Garage Club, a partir das 9 horas. Hoje, Garage
0: Club, 9 da noite.
1: Isso, lá
0: atenção,
1: na JS.
0: Atenção, você quer tomar uma geladinha.
1: Isso.
0: Quer se divertir de montão com essa rapaziada, a nova proposta a partir das 9 da noite, Garage Club.
1: Garage Club.
0: JS Pinheiro, inclusive vai ter fogo na suíte lá, né?
1: Com certeza, com certeza.
0: Vai no repertório já, né?
1: Já, a gente já tô encontrando o povo na rua, já cantando o refrão já.
0: Amanhã, sabadão, já sei que vai ser...
1: Amanhã punk. Vai ser uma delícia.
0: Vai ser três apresentações.
1: 15 horas...
0: 15.
1: Bado Borel, Pagode dos Amigos, Bado na Conceição. É no Conceição, é próximo ao Paulista.
0: Próximo ao Paulista, Bado Borel,
1: isso, né? Isso, Bado Borel, Pagode dos Amigos, né? Que vai rolar lá a partir das 15 horas. A partir das 19 horas, Top Lounge.
0: Top Lounge.
1: Que é o antigo Daniel San, com ensaio de verão. E a partir de meia-noite, Top B, que é num pontalzinho também. E domingo, Bebeto, domingo a gente vai estar em Pau Brasil.
0: Pau Brasil.
1: Isso, tem uma festa de feijoada lá. Segundo ano que a gente está indo lá tocar. A galera é super massa. Toma boa de Pau Brasil. Nova proposta tá chegando aí,
0: viu? Ave Maria. Uma feijoadinha.
2: Ave Maria.
1: Pessoal recebe gente.
2: E a menina lá bota pra
1: cá. É, o pessoal recebe a gente com muito carinho, atenção. E a feijoada é
2: muito bom.
1: Restaurante Sabor de Casa.
2: Sabor de Casa.
0: Estamos chegando, viu?
2: Já vou pegar
0: essa indicação aí. Quando for pra Pau Brasil, vou lá.
1: É, bate certo demais.
0: Valeu então, rapaziada, grato mais uma vez pela participação de vocês aqui, mostrando trabalhos. Vocês estarão sempre à vontade aqui na Boa FM pra gente bater um papo, resenha, viu ali? Cair em carreira solo, com nova proposta, tanto faz. A hora que chegar a gente tá por aqui, a gente agradece ao Gel, ao Jal, dá uma dupla sertaneja.
1: Gel.
0: É, o Beto na Black, rapaz. Dele. O Beto vai estar num evento da Igreja Católica.
2: Isso, amanhã. O Beto Black tá puxando no trio amanhã.
0: Vocês vão estar lá também?
1: Não, por causa da agenda da gente.
0: Complicou por causa da agenda aí, né? Valeu, rapaziada. Forte abraço. Obrigado pelo carinho, pela presença de vocês.
2: O nome do bloco
0: é
2: Venha pra Cristo.
0: Vem pra Cristo, exatamente. Com
1: Beto, nossa,
0: com o Padre Tony.
1: Isso, ele mesmo.
0: O bombado.
1: Foi bem que você tava tentando lembrar, não foi? Parece alguém que eu conheço.
2: Beto Black tá com um horário pra você no salão dele, é pra dar um talento aí no seu cabelo.
0: Ah, viu? Rapaz? Pronto, vamos deixar pra dar um talento aqui na barba. Vou deixar ela crescer aqui.
3: Se quer ver a loucura, fale pra Palitão. Sim, essa barriga aí.
0: Pra quem?
3: Tade Tony.
0: Ah, rapaz. Aí você vai traumatizar ele, né, cara? Nosso querido. Valeu.
1: Então, viu? Deus abençoe a toda a turma boa da Boa FM, pelo espaço, você pela atenção. Você é parceiro nosso, você sabe disso.
0: Tamo junto.
1: Todo mundo que tá acompanhando aí no Instagram, no YouTube. Segue lá, arroba Nova Proposta Oficial. No YouTube também, Nova Proposta. E vem fazer pagode com a gente.
0: Pronto, valeu. TH Vídeos. Forte abraço, meu irmão. Sucesso sempre, viu? Valeu. Estaremos juntos em outras oportunidades. Tá na boa, tá feliz? 3:58.

0: O nome da banda, caralho.
1: Enfrenta!

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10: Estamos de volta com o nosso Super Tarde aqui da Rede Boa de Comunicação, que mais cresce na Bahia. 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

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Simplesmente Bebeto. Com os três F's, força, foco e fé em tudo que você fizer. Ótima sexta-feira para você. Agora tem Cristiano Araújo, Zezé de Camargo, Indiferença. Música.

0: Tá na boa, tá feliz demais. Sabrina Capitão com Man Child. Ivete Dilcinho, uma loucura. Alô, Wellington Aragão, motorista de aplicativo, tá ouvindo o som da Rede Boa de Comunicação, a que mais cresce na Bahia. Forte abraço pra vocês aí, ó. Agora 4h21, daqui a pouquinho começa o Se Liga na Ideia, aquela resenha bacana. Já tem um áudio pra zoar teu amigo? Manda pra gente. Agora tem Suel e Léo Santana.
1: É sucesso, bebê! Oi, Suel, RJ.

0: Renatozão. Que honra demais poder estar aqui, viu?
1: Seu favor.
2: Vocês precisam admitir alguma coisa.

0: isso é Sanjuna Máxima
1: com Pablo
0: Milcinho Top 10.

0: Quem gostou pode fazer barulho.
1: Aê!

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1: Agora 4h37.
0: Manda o teu recado, mas na moral, viu?
1: Ah, tá começando mais um Se Ligue na Ideia. É, manda teu áudio zoando o teu amigão, né? Você conta piada, hein?
2: Mande áudio.
1: É, quer zoar teu amigo?
2: Mande áudio.
1: Mas tem gente que só fica assim.
2: Só que só de tucaia. Só tucaiado.
1: Caindo. O Reinan. Olha aí. Reinan tá em água, hein? Gravou a música da rádio. Figuraça. Ele grava e manda. Alô, Ritinha Araújo, Nova Ferrada, está lá ouvindo a gente. Valeu, Ritinha. O Elito Aragão, motorista de aplicativo, também está ouvindo a gente também. É o que, DJ?
3: Ô, Bebeto, rapaz, era pra me falar, eu esqueci, moço. Me empolguei pra falar de Chuca Show. Ô, Pirulito, meu irmão. Cadê você, moço? Segunda-feira. Quem trabalha segunda-feira é o quê, Pirulito? Fala pra mim aí, meu filho, no microfone. Se você tem coragem, se ligue na ideia, Bebeto. Pirula tá trabalhando até dia de segunda-feira agora. E diga, isso é mentira, Pirulito. Vá, fale pra mim, isso é mentira.
1: Desafiou, ele tá sumindo, cara. Procura-se Pirulas. Ó. Silvani Berg. Ó. O nome da música é Marcas.

0: Se ligue na ideia, manda teu áudio zoando teu amigão, tua amiguinha, né? Teu chefe, cuidado.
1: Segura mais um recado aí, porque a resenha tá pegando fogo. Se liga na ideia.
0: Paulista do Bala em Itajuípe tá perguntando quem é o cantor. Ah, sim, tem alguém que cante aí, tá vendo? Johnny Silva, motorista de aplicativo, fala Johnny.
2: Boa tarde, meu brother. Se liga na ideia, é pra ele, ADA, Amaral, dog de aluguel, o que entrega menos obra do que o governo do estado.
0: Ai,
2: o
0: ai,
2: que
0: ai.
2: Mais come pão e toma café do que trabalha. Uma semana já, alisando aqui o portão e nada de pintura.
0: É mesmo, é.
2: Toda hora ele lixa, lixa e lixa. Pintura que é bom nada. Bora ver, Amaral. Tem uma ideia. Vamos terminar esse portão, Amaral.
0: Vamos terminar, né? Vamos terminar o portão, Amaral, marido de aluguel, já tem resposta.
3: Boa tarde, meu amigo Bebeto. Amaral aqui. O namorador lá do Onde Corações. Sou eu, viu? Meu se liga na ideia. Hoje vai ser pra cachaça tecadista, rapaz. Você não sabe o que aconteceu, Bebeto. Ele tá, pegou agora, botou a internet na casa dele agora, porque ele tá com medo de sair na rua, né? Aí botou a internet, só fica dentro de casa, porque ele roubava a internet no bar do cara, depois pensava tomar a cachaça. Aí botou a internet na casa dele agora, não sai dentro de casa. E pegou um vaso de 20 litros de água mineral, rapaz, encheu de cachaça e botou a mangueirinha. Só fica deitado, na hora que ele quer beber, bota a mangueira na boca e puxa a cachaça. Manda ele ligar da ideia, viu, Bebeto? Tô na boa, tô feliz. Valeu, Amaral, namorador ladrão de corações, Bebeto.
0: Valeu, Amaral, ladrão de corações. Tá lá ouvindo a gente também. Play na máquina 991799601. O William, né? Tá lá em Barro Preto ouvindo a gente também. Valeu, William. O Marcos tá lá em Bicaraí. Galera curtindo a nossa foenta por onde? O Gago Beco da Baioca, hein? Hein? Ah, não. Tá aqui.
4: Bombonzinho!
0: Isaé Rodolfo, Ana Castela, Bombonzinho.

0: Zé Rodolfo!
1: Tá na boa, tá feliz agora, 4h47, o nosso Se Liga na Ideia, você descolando tua música também, mandando alusão pra tua galera, zoando o teu amigão, sextou, né? A gente tava acompanhando aí o nosso Nova Proposta com Elia, Turminho, Gel, Jal, o TH Vídeo.

0: turminha toda aí. Forte abraço pra vocês aí, né? Galera que tá sempre vindo. E hoje vão estar lá no garagem, né? A partir das 9 da noite. Galera do Nova Proposta, meu amigo Saulinho, a turminha toda aí. Forte abraço. Hoje é dia. Dia, sabe de quê? Dia do rádio. Aê! Parabéns a todos que amam o rádio, para você que não desgruda, liga desde cedinho, não é isso? Acompanhando a nossa programação, Rancho da Boa, nas férias do Rivamar, tem o Marcelão e o Tony, depois vem a Jaqueline Mendes, depois o Ney Moreno nas férias do Cláudio Roseno, depois tem o Walter Machado, tem o Bebeto, ainda tem o nosso querido repórter pelas ruas da cidade, trazendo todos os detalhes, o Hélio Fonseca, toda a nossa equipe empenhada para trazer o melhor para você. Rádio é companhia, né? Alô, Johnny Silva, Homem-Aranha dos Salgados. Alô, Márcio Cafu, Márcio Cafives. Rapaz, deve ter empurrado todas ontem. O que é que mais te apaixona no rádio, hein? Se pergunta agora. O que é que você mais gosta no rádio? Natanzinho Lima e Panda, buzina.
1: Natanzinho Lima e Panda.

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0: Tá na boa, tá feliz. Agora 5:02, tá começando mais um Modão da Boa, onde você descola o teu sucesso aqui na nossa programação. O melhor do sertanejo, o melhor do bregão. Joelson Bispo, tá grudado. Fala, Joelson.
1: Boa tarde, Beto. Rancho da... É o Rancho da Boa, não.
0: É o Modão. O Rancho é de manhã.
1: Já acompanhando, esperando esse programa máximo. Passando, você mandar um alô pra Denis, pra Aguinaldo.

0: é o Rancho da Boa, não.
1: É o Modão. O Rancho é de manhã.
0: Que já acompanhando, esperando esse programa máximo. Passando pra você mandar um alô pra Denis, pra Aguinaldo, pra Neiga lá do Bico, do Zé Vitor, um alô pra Tom e Fulô, o Valentão da Pitangueira. Um alô também lá em Cafundó pra Vanildo, pra Rosa. Um alô também pra Neiga lá do Bico, do Zé Vitor. Enfim, tá vindo um rodinho ligado pra todos, de uma sem esquecer ninguém. Eu gostaria que você tocasse aí na voz do teu Parada Dura, mãe solteira. Mãe pra todos ouvintes, tá na boa, tá? Feliz!
1: É assim que se diz. Valeu, queridão, um grande abraço.
2: Ô, Bebeto, mandando com o Cristiano Neves. Cristiano Neves, casal 2000, Cristiano Neves. Esquece não, Bebeto. Abraço, louro. E Cristiano Neves, casal 2000. Valeu, Bebeto, um abraço pra você.
1: Valeu, querido, grande abraço. Turminha boa de Borarema, Itapé, São José da Vitória, Barro Preto, tá todo mundo com o radinho ligado aqui na rede que mais cresce na Bahia. Adeildo.
3: Olá, Bebeto Oliveira, boa tarde. Tô chegando pro Modão da Boa, Bebeto. Bebeto, se possível, gostaria que você tocasse pra mim aí hoje no Modão. Amado Batista, vai embora. Ofereço pra minha esposa Dona Maria, toda a minha galera aqui do sítio, pra todos os ouvintes massa que gostam de curtir o Modão da Boa e dizer, né, Bebeto? Tá na boa, tá feliz. É assim que se diz.
1: Valeu, valeu, Leildo, Aguinaldo.
4: Boa tarde, Bebeto. Bebeto, hoje eu gostaria de ouvir no Modão da Boa, KLB, ela não está aqui. Falei pra minha esposa, falei pra Banzé Rita no Ribeirão Seco, meu compadre Leão, meu compadre Rideto também no Ribeirão Seco. Rapazé Baixinho, família também no Ribeirão Seco, Dona Jaciara e família, Ribeirão dos Cachorros. Marcão do Caminhão do Centro Comercial, meu amigo Joel Sentajuí, vai pra você e toda a equipe da Boa FM. Tá na boa, tá feliz, é assim que se diz.
1: Valeu, queridão, grande abraço, obrigado pela imensa audiência. Alô, Bado Pi, tá sempre ouvindo a gente. Valeu, valeu, valeu. Wilson Sapateiro é mais um que tá grudado.
5: Alô, Bebeto, meu irmão, tá na boa, tá feliz, é assim que se diz.
1: Fala, irmão.
5: Bebeto, foi possível se passar a música pra nós aí, do saudoso Rick. Filha.
1: Ofereço
5: pra todo ouvinte que tá escutando a boa. Tá na boa, tá feliz, é assim que se diz.
1: Valeu, meu irmão, obrigado pelo carinho da sintonia sempre. A galera também de Jussari, né? É Santa Cruz da Vitória. Tá todo mundo grudado. Alô, Marruá no Banco Raso, homem do espetinho. Forte abraço, Marruá. O Fábio, né? Fábio eletricista aí. E o Queiroz, homem dos estofados, o dançarino da campanha Queiroz, né? Tá ouvindo a gente com Dona Bebeta.
6: Boa tarde, Bebeto. Eu quero ouvir aí a música de Cristiano Neves, das Antigonas mesmo.
1: Das Antigonas. Rosa Quaraci.
7: Boa tarde, Bebeto. Eu quero ouvir a música de Léo Magalhães. Há uma dúvida no seu olhar. E eu peço para todos os quaracienses, para toda a região do Cacau. E pra você, que Deus te abençoe, um bom programa. Tá na boa, tá feliz.
1: Valeu, valeu. Marcos Bispo também tá ouvindo a gente. Valeu, Marcão. Grande abraço. O Maguila lá do Sarinha. Alô, Timbalada. Forte abraço pra essa galera massa aí do Sarinha, né?
8: Boa tarde, Bebeto. Que é sua amiga Rita da Fazenda Água Bela. Bebeto, quer você passar pra mim a música de Sérgio Reis, O Menino da Porteira, viu? Tá na boa, tá feliz, fica com Deus.
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0: Tá na boa, tá feliz demais, Cachorrão do Brega, Boate Azul, Henri Freitas, me fala qual necessidade aqui no nosso modão. Atenção, hein? Vaga de emprego em Itacaré, proprietário de fazenda está contratando trabalhador rural com referência e experiência. É necessário ter experiência com ordenha, tirar leite, trabalho com cacau, outras atividades de rotina em fazenda, operar motosserra e roçadeira, faixa etária de 35 anos, preferência casal, candidatos de Itacaré e regiões próximas. Manda para o nosso WhatsApp 991799601 as informações e a gente repassa aqui ao proprietário da fazenda, hein? 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
0: Valeu, Marcelão. Daqui a pouquinho ele vai estar com toda a equipe aqui do Esporte da Boa, Renatão, toda a equipe da Móveis Simonetti. 96.8, tá na boa, tá feliz. Forte abraço pra galera de Ibicaraí, a turminha boa de Bararema, São José da Vitória, Barro Preto. Tá todo mundo ouvindo o som da boa. Agora tem Amado Batista, o mais amado do Brasil. Vai embora. 5h20.

0: Tá boa, tá feliz demais. Léo Magalhães, quem é o seu amor? 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Tá rolando também vaga de emprego em Itacaré. Em proprietário de fazenda está contratando trabalhador rural com referência e também experiência. É necessário ter experiência com ordenha, né? Tirar o leite, trabalho com cacau, atividades de rotina em fazenda, operar motosserra, roçadeira, faixa etária, aproximadamente aí 35 anos, preferência casal. Candidatos de Itacaré e das regiões próximas também podem se candidatar. Manda um zap pra gente e diga, ó, eu quero essa oportunidade de trabalho que a gente direciona aí, tá? 991-799601 Codó Lima, lá na Roça do Povo. Hoje tá no BF, no bairro de Fátima, mandando alô pro ouvinte número 1 da Boa FM, o Fuim. Alô, Fuim. Codó, que você chama de Xodó. Tá na escuta, hein? Gilbertão, homem do tapete preto, também tá grudado. Fala, Gilberto.
1: Boa tarde, meu amigo Gilberto Oliveira. Por cá, Gilberto Oliveira, que é a P total.
0: Que é a P total.
1: Gilberto, se tiver vaga, né, na fila, vamos ouvir hoje o velho caminhoneiro, viu? Não é o caminhoneiro, não. É o velho caminhoneiro, beleza? Tô por cá na escuta. Boa audiência pra nós.
0: Valeu. Forte abraço pra galera do tapete preto, né? Os caminhoneiros, taxistas, mototaxistas, galera que tá sempre aí ouvindo o som da rede que mais cresce na Bahia. Alô, Miriam Costa, fala, Miriam.
2: Boa tarde, Bebetinho, sextou. Eu, sextou. Thaís Bernardo, Tayane, tudo ligado do C. Mandar uma alô para Erivelto, Maril, de Pé de Pato, na Roça do Povo. Também Clébito, Demil, de Ritinha. Também Eldo Moura, Zé Robson, Itamaril e todos que estão na boa, tá na boa, tá feliz. É assim que se diz. Eu gostaria de ouvir Zezé de Camargo, Luciano, Flores em Vida.
0: Flores em Vida, valeu. Paulista do Bala, Itajuípe, fala, Paulista.
3: Bebeto, tá na boa, tá feliz, tô no modão da boa. É, Paulista do Bar, passa uma música de Gasparzinho aí, valeu, meu irmão.
0: Vou ficar te devendo aí, que agora é só...
3: Pra todos os itajuípenses aí,
0: valeu. Todo mundo da área. Amanhã você me lembra pela manhã. Amanhã eu vou estar aqui a partir das 8 da manhã, que agora o modão é só sertanejo e bregão. Vai ouvir o Paulista, amanhã me lembra aí, papai. Alô, Poli, lá de Uruçuca, mandando um abraço aqui para o... Como é que é? Gostaria de ouvir a música do Henrique Juliano, Cidade Vizinha. Oferece para minha mãe Meire, meu filho Arthur Gabriel, Alana, minha sobrinha Maria Alice, os irmãos Carlos, Matheus, Júnior e todos os ouvintes que estão aqui, grudadaços, na rede que mais cresce na Bahia. 991-799601. Vou dar um forte abraço novamente para a turminha boa lá em Mutuns, meu amigo Zé Du, o Calango, o Rosildo, essa galera massa nesse clima muito bacana aí, né? De roça, de fazenda. Valeu, então. Ô, Codó, que tá mandando um abraço pra você também. É, o Neide Ogives. É, Neide Ogives. Tá lá acompanhando a gente também. A Fabiana, Fabiana da Carriata. Tá sempre ouvindo a gente aí. Quer ouvir Reginaldo Tosse. Não é Tosse, não, é Rossi. Quem fala tosse é o Foen. Valeu, Carolzita. Beijo pra você também, pra Fabiana. Cadê Jean, mano? Hein? O Wellington Almeida, Sival Palmeira. Bebeto, dá pra colocar a música do Júlio Nascimento? Acabar logo com essa sexta-feira. Valeu, meu irmão. Tá da boa, tá feliz. 5h38. Mandar um forte abraço também a galera de equipe de esportes, né? Daqui a pouquinho, 6 da tarde, tem Marcelo Santos, tem Orlando da Hora, tem também Roberto Nunes, nosso narrador esportivo. Galera no Esporte da Boa, já às 18 horas. Pra matar saudades, pra turma do volante, a galera que pega a BR. Velho caminhoneiro Roberto Carlos.

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fim do baile. E essa tem muita gente cantando. Reginaldo Rossi, a Raposa e as Uvas. Vou dar um forte abraço pro amigo Luizão. É o amigo do Miranda lá no Morumbi, Silva Palmeira. Alô, Mirandovski. Um abraço pra você, turminha toda aí, sempre ouvindo a gente. Alô, Guerreiro, alô, Mundão, lá em Nova Ferradas. Valeu, Alan Leão, homem da mídia, aí também tá acompanhando a gente. A tia Fabiana que tá cantando, né? A música do Reginaldo Rossi, que diria assim: um abraço pro meu amigo Jean. Vamos tomar aquela gelada, com quem adiantece, tá? Eu volto amanhã, gente, a partir das 8 da matina no sabadão. Agora tem Henrique Juliano, Cidade Vizinha, alô Valprates. Valeu Val, valeu Louro, valeu Miriam. As músicas que não deram pra tocar hoje, que a gente toca amanhã, tá? No nosso É Barril. Valeu, até amanhã. Vem aí, Esporte da Boa com Marcelo Santos e toda a sua equipe.

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0: são 18 horas e mais 18 horas e 4 minutos, 18 e 4. Estamos chegando para mais um Esporte da Boa aqui pela sua Rede Boa de Comunicação. Digo sempre, a rádio que mais cresce no estado, porque estamos aí em Barreiras, em Irecê, Chique Chique, Madre de Deus, Alagoinhas, enfim, Itabuna, para toda a região do Cacau. E aí, é claro, aqui o que se fala, não é? Você fica sabendo de tudo, tudo com relação ao esporte, em especial nosso querido futebol. A partir de agora, será destaque aqui dentro da Boa FM de Itabuna para toda a Rede Boa de Comunicação. Daqui a pouco vamos tentar um contato aí com o nosso querido Roberto Cavalcante, né? Grande Robertão, está aí em Aracaju, né? Participando da Copa Independência de Futebol de Base e tem representante da cidade na competição, né? E daqui a pouquinho a gente vai tentar um contato aí com o nosso querido Roberto, que está lá em Aracaju, Sergipe. Também estou aguardando aqui o Richard, ele que é um dos organizadores ali da Copa no Cubilino Freire, que começa no domingo com 4 jogos, né, para movimentar a cidade de Itabuna, não é? Ainda após o campeonato de bairros, e aí o futebol não para. E ali no campo do Corbiniano Freire, né, acontecendo, portanto, a competição, e a gente aguardando aqui o Richard, já que daqui a pouquinho o Marcos Pastor vai trazer mais detalhes aí com relação a essa competição. Então, um abraço, meu querido Marcos Pastor, hein? Então, a partir de agora, também o destaque aqui para a seleção itabunense, seleção que treina hoje no campo do Los Pampas, já avisando este jogo importante do próximo domingo, diante da seleção de Poções, a equipe que se prepara para esse jogo. Agora é matar ou morrer, dizem que é mata-mata, mas para mim é matar ou morrer, né, para seguir firme e forte na competição, que é o campeonato intermunicipal. E domingo já tem aí a seleção de Itabuna encarando em Itapitanga o time de Poções, seleção de Poções, pelo campeonato intermunicipal, com cobertura total aqui da sua Rede Boa de Comunicação, hein? Lembrando que a narração do nosso querido Roberto Nunes, reportagens nossa e os comentários do nosso querido Orlando da Hora, para Itabuna e Poções no próximo domingo em Itapitanga, pelo campeonato intermunicipal. Já já mais detalhes com relação à seleção itabunense. Também o destaque aqui para a seleção brasileira, que hoje, jogando amistosamente, empatou com a Austrália. E daqui a pouco o Roberto, que já está comigo na linha também no estúdio avançado aí, já vai trazer mais detalhes com relação a esse jogo e o que achou também dessa partida, né, amistosa da seleção brasileira diante da seleção da Austrália. Então tá tudo aqui, também o futebol pelo Brasil, o futebol baiano, tá tudo aqui em destaque. Mais uma vez aqui também a questão do campeonato intermunicipal, não tá trazendo aqui os jogos que interessam aqui a nossa região e automaticamente, né, a arbitragem de toda essa competição que segue aí na segunda fase no próximo domingo. Eu vou até o estúdio avançado, só lembrando que o nosso querido hoje, Orlando da Hora, ele está na externa, mas daqui a pouco ele entra aí por telefone, está lá em Ferradas, né, batendo papo com o pessoal, enfim, e daqui a pouco ele vai trazer também sua análise com relação à expectativa da seleção itabunense para esse jogo diante de Poções lá na cidade de Itapitanga. Eu vou até o nosso querido Roberto Nunes, estúdio avançado, já pegar aqui o boa noite dele. Alô, Roberto, forte abraço, boa noite.
1: Boa noite, Marcelo, boa noite, Tony, Orlando, que chega daqui a pouquinho, toda a turma boa, hoje me resenha bastante recheada, já que

0: é o prenúncio de um final de semana que respira a Intermunicipal. E quem respira a Intermunicipal, respira a Boa FM. É a única representante da cidade que vem acompanhando e acreditando na seleção de Itabuna. Independente, né, de qualquer coisa, a gente está aqui sempre para contribuir. É uma missão que foi dada para a gente. Então, a gente já espera domingo. Eu, hoje, pela evolução que a seleção tem mostrado, é importante uma vitória, né, para que já sonhe passar para a próxima fase, porque o número de pontos é o mesmo que Poções tem, né? Só perde no saldo de gols. Preparo no ano já está sendo feito aí para que os jogadores tomem conhecimento. Time venceu o Orlando Leal com vários desfalques. Hoje, quer dizer, na preparação de hoje, já com a presença de praticamente toda a seleção. Então, a motivação já está sendo efetuada pelo elenco estar no completo, né? E a confiança de que pode sim passar para a próxima fase. Seleção do mesmo nível, então, é só jogar o que sabe jogar e ir para cima e definir. Com relação à seleção brasileira, é como eu estou vendo aqui, Marcelo, mais uma decepção. O que eu estava comentando com algumas pessoas é que a seleção não tem garra, não tem brilho. Você vê os jogadores se escondendo, andando em campo. Infelizmente, aí não é técnico não, velho. Os jogadores, na sua maioria, não estão jogando com raça, né? Estão jogando assim por jogar. E acho que já conseguiram tirar o seguinte. Eu acho que se você fizesse a seleção dos jogadores que estão aqui no Brasil, eu acho que renderia mais, porque até agora esses caras não mostram nenhuma vontade de jogar pela seleção brasileira. Principalmente aqueles que estão Real Madrid, estão no Barcelona, você vê que ele não bota o pé de jeito nenhum, não luta, não tem garra, falta aquela vibração que, infelizmente, a gente toca no assunto, que só os argentinos têm, Uruguai, Paraguai, eles podem até não ter o futebol Uruguai, Paraguai, hoje não vive um bom momento, mas você vê que eles não desistem nunca e vão para cima. Então, estamos na área aí para mais uma resenha robusta, porque tem vários assuntos para a gente discutir aqui, bater um papo e analisar ponta a ponta, Marcelo.
1: Roberto, já pegar seu gancho aqui com relação à seleção brasileira, eu sinceramente, eu tô até vestido ainda aqui com a camisa da seleção brasileira, não é? Porque a gente, quando joga a seleção, seja amistoso, até mesmo valendo, Mundial, Copa América, a gente veste a camisa, enfim, mas eu confesso a você, pelo jogo que eu vi hoje, e os jogos também que aconteceram na Copa do Mundo, sinceramente, rapaz, não tá dando mais aquela motivação,
0: não. É melhor a gente discutir aqui, brigar, falar de Corinthians, de Flamengo.
1: Exato.
0: Tá dando mais emoção, porque pelo menos a gente vê que os jogadores, dentro das suas possibilidades, estão lutando para conquistar um título. Hoje, os clubes estão cada vez mais fortalecendo, fazendo o que é de melhor. E quem está ali está brigando por um espaço. Você vê que hoje o futebol não tem mais um time titular, porque todo mundo briga pelo mesmo espaço. Não tem. Hoje você vê a Arrascaeta, um dos melhores jogadores do Flamengo, ele não é titular absoluto, porque tem que rodar o time. Hoje você vê Endrick jogando. Ali, Rafinha, não é aquele mesmo cara, bicho.
1: Não é o cara
0: do clube, não. Parece que perdeu o amor pela camisa, pelas coisas. Não sei. Tá sem sentimento a seleção. Sem sentimento de verdade.
1: Sinceramente, eu assisti.
0: Esses 15 dias que nós vamos ficar sem futebol. E nós estamos sem futebol, nós estamos órfãos. Vamos ficar órfãos. Final de semana vai ser, tirando a seleção de Itabuna, vai ser aquele negócio assim, um vazio tremendo.
1: Vai mesmo. Assistir jogo no final de semana, à noite também, no sábado à noite, enfim. Complicado realmente. Então, pra você ter ideia, no jogo da seleção brasileira hoje, nos 10, 15 minutos, eu não assisti mais.
0: Eu também fiz a mesma coisa.
1: Porque a história começou em cima daquela pressão. Eu falei, rapaz, que é isso aí, pai? Quem era a seleção brasileira? Quem era o time pra sair logo pra poder ir atrás da seleção? Quem era? Era sair tomar 3, 4, 5.
0: E esse número 17, tô até olhando aqui os melhores momentos. Número 17. Ele acabou com a zaga da seleção brasileira, pelo amor de Deus.
1: Não tem coisa não. É melhor separar-se o Corinthians, que a gente fica mais tranquilo e tudo mais. Boa, né? O Corinthians é melhor você assistir. Olha, cadê? A barreira abriu. Abriu a barreira, que não tem Taffarel que pegue. Na época. Me deixe. Cadê aí? Cadê o Orlando? Olha, tem uma bomba, viu? Viu, Robério?
0: Sim.
1: Orlando tem uma bomba, viu?
0: Que foi, rapaz?
1: Tem uma bomba. Ele tem uma bomba. Né? Já tá me informando aqui a produção. Que ele mandou um áudio. Cadê o áudio que ele mandou aí? Tem uma bomba, viu?
0: Tem gato na jogada?
2: Deixa eu ver. Eu tô por cá.
1: Aí.
2: Na hora que Marcelão me chamar,
1: oi?
2: Eu dou boa noite.
1: Oi?
2: E eu tenho bomba.
0: Aí. O São João passou já faz um tempo.
1: Rapaz.
0: Já estamos tentando ir Natal, tá de bom.
1: Produção já tem alguma.
0: Bota ele na faixa de gás.
1: É, deixa eu saber aqui da produção. Produção já tem alguma coisa aí, não? Porque a gente possa adiantar aqui. Ou não? Hein, produção?
3: Estourou.
1: Cadê? É, tem outro áudio aí, meu filho? A bomba vai dar que hora essa bomba, seu Orlando?
2: Esse áudio aí não é de boa noite, não. O áudio de boa noite é com bomba.
3: Errou!
4: Na próxima.
1: Será que encontrou alguma coisa de xaxá?
0: Deve
5: ser. Caboclo, velho, não pegar, não.
1: Daqui a pouco.
0: Esse negócio aí, cadê essa bomba? Só
1: é, só tá louco, eu já mandei aqui. Cadê a bomba? Aí fica aí bomba, bomba, bomba. Daqui a pouco é um traque.
6: É verdade, mesmo a brincadeira tua.
1: Ele disse que é uma bomba aí. Daqui a pouco ele vai dar uma boa noite, né? Vamos ter contato com ele pra dar uma boa noite. Ele vai trazer essa bomba aí. E eu tô aguardando realmente essa bomba aí que ele disse que tem. Não sei se é com relação à seleção, não sei se é com relação aos jogos aí do campeonato intermunicipal, mas daqui a pouquinho, né, a gente vai com o Orlando da Hora, que já deixou aí realmente essa mensagem, esse áudio. Não, aí não, mas aí só foi de Coca-Cola, né, de Coca-Quile, não é isso, meu filho? Ô, Robério, já entrando aqui na questão, na Seara, seleção de Itabuna, daqui a pouco eu bati um papo com o Richard e também o Max Pastor, né, e o Roberto tá lá em Aracaju, representando a cidade de Itabuna na Copa Independência de Futebol de Base. Com relação à seleção de Itabuna, é o que nós falamos aqui a semana inteira. O time voltou aos trabalhos na terça-feira, ali no campo do Adeon Sauer. Ontem e anteontem, quarta e quinta, lá no campo da UESC. Hoje, finaliza ali no campo sintético do Los Pampas, já visando essa partida. É claro, expectativa muito boa de que se faça um bom jogo domingo e já carimbe essa primeira vitória, que automaticamente já vai para o segundo jogo bem tranquilo, já pensando na terceira fase, né, Roberto?
0: E estava até conversando com o Cosmino é o porteiro lá, amigo de Charlie. Ele falou que conversou com um jogador, não vou citar nome, porque fica ruim, né? Trocou até de posição, e o jogador pode jogar na posição, mas se adaptou melhor, que para ele foi bom. Isso quer dizer, há uma motivação. Então, isso significa o quê? Que Ronaldo já passa a perceber uma melhora na seleção. Ou então ele tem a confiança e ele, onde ele pode usar, tirar o gesso de cada jogador, porque o futebol hoje é dinâmico. Ele pode ser só ponteiro direito, só vou jogar na ponta direita, não pode. Acabou o ponteiro direito, acabou o ponteiro esquerdo, o ala, aquela seleção, tudo ali, todo mundo tem que participar. Marca todo mundo, corre todo mundo, e aí vai trocando de posição e você vai se adaptando cada dia mais. Quantos jogadores começaram, né, como atacante, passou a ser zagueiro, e assim sucessivamente. Então, o Cosme disse que começou com o jogador da seleção, ele está bastante motivado de uma troca que foi feita até de posicionamento, não de posição, posicionamento, e o que parece que deu certo. A gente não pôde acompanhar semana passada a seleção, ficamos devendo aí, porque a gente não é de ferro e teve a decisão de intervalo, como nós somos convidados, né? E aí nós ficamos aqui em Itabuna e não deu para a gente ver. Mas de agora em diante, todo o foco aí para a seleção, como sempre aconteceu, para a gente, claro, analisar e torcer e ver uma performance já de mudança, que é o que a gente quer, porque talento a gente sabe que os caras têm. Então é preciso mostrar o que foi trabalhado durante a semana. Claro, como diz, já sendo sacramento dentro das suas possibilidades, né, Marcelo?
1: É verdade, Roberto. E o bom é que, realmente, o Ronaldo hoje, ele já tem de volta aí o Erlinho, né, o capitão Yuri Santana, que já está também à exposição, o Mikael, que não atuou diante de Aurelino Leal, então ele, vamos botar aqui...
0: Que é o nosso principal jogador, né?
1: É, o Mikael O Mikael é aquele jogador que já fez gol, já provou isso, né, um jogador de destaque na seleção de Itabuna e que com certeza fez muita falta.
0: Uma coisa para ele, que os cartões que foram tomados de graça é preciso parar um pouquinho para pensar. Ele é atacante, ele tem que ir para cima, então não ficar tomando cartão amarelo no vácuo fica complicado, que agora é mata-mata, né?
1: Agora é.
0: O jogo pode ficar complicado a situação, que, se falar a verdade, a seleção depende muito dele, da jogada, né, que ele tem como individual, jogador individual, para uriçar ali o ataque. Então, ele precisa estar 100% cabeça e técnica e tática para ajudar a nossa seleção, Marcelo.
1: Verdade, são 18 horas e mais 18 minutos, 18 e 18, só lembrando que este jogo da seleção de Itabuna entre Poções, no domingo, lá em Poções, terá a arbitragem, confirmando aqui para Itabuna e Poções, do Fábio Henrique Oliveira Nascimento, ele que é de Ibirapitanga. O assistente 1 será o Neildo Santos da Cruz, de Aurelino Leal, e o 2 é o Luiz Alberto Matos Eloy, de Ibirapitanga. E o quarto árbitro será o Carlúcio Souza de Jesus, que vai, ou seja, que vai ficar como árbitro reserva dessa partida envolvendo Itabuna e Poções, domingo, às 15 horas, e já mais detalhes, inclusive o contato com o Orlando da Hora, para trazer mais detalhes com relação a essa possível bomba, não sei se da seleção de Itabuna ou se no campeonato intermunicipal. 18 e 19, olha, eu estou com o Roberto Cavalcante aqui na linha. Ele que é aqui da cidade, tem um projeto ali na casa da CEPLAC, junto com o Sandro, enfim, e está neste momento em Aracaju, lá em Sergipe, representando a cidade de Itabuna. É uma competição de base, e eu estou aqui com ele na linha, lá direto de Aracaju, que inclusive quer tranquilizar os pais de atletas daqui da cidade, que estão nesse exato momento em Aracaju, e automaticamente falar um pouco dessa competição. Robertão, é um prazer ter aqui no Esporte da Boa, forte abraço, boa noite. Ô Roberto, boa noite. São 18 horas e 19 minutos, né? Perdemos o contato aqui com o Roberto Cavalcante, ele que está lá direto de Aracaju, inclusive quer mandar um recado aí para os pais de atletas que estão aqui na cidade de Itabuna e também de toda a região, né? Esses pais que estão ouvindo aqui o Esporte da Boa para poder acompanhar como está lá a equipe do Roberto Cavalcante nessa competição. Agora sim, meu querido Roberto Alves, um forte abraço, boa noite. O Roberto Cavalcante, boa noite.
7: Boa noite, Marcelão. Prazer estar falando com você e com a FM, OFM.
1: Bom, você, eu já dei aqui manchete, está aí em Aracaju, participando de uma competição de base, a Independência. Como é que foi a viagem, para tranquilizar aqui os pais que estão na cidade de Itabuna e na região, e também a competição, quando começa?
7: Marcelo, a gente tem uma boa viagem, né? Graças a Deus, saímos daí na quarta-feira à noite, chegamos aqui na quinta, fizemos dois jogos, finalizamos hoje a primeira fase, se classificamos, e amanhã a gente já pega o Confiança pela segunda fase.
1: Essa competição, Roberto, é uma competição que é só com clubes do Nordeste ou tem clube do Sul também?
7: Aqui, Marcelo, tá o Bahia, né? Nos nossos times do Bahia, tá o time quase todo aqui da cidade de Aracaju, tá participando também dessa competição. Esse projeto também de fora, de Alagoas, que tá participando aqui também. E é uma competição muito boa, né? Que é só batendo no CT do Falco, que está participando também. Inclusive, a gente fizemos a primeira partida, foi com eles, a gente conseguiu ganhar de 1-0 o Falco. As duas categorias, o sub-12 e o sub-14. E graças a Deus se classificamos em segundo. Perdemos só em salto de corte. O próprio Falco. Até amanhã a gente vai pegar o Confiança.
1: Bom, as categorias, Roberto, me confirma aí que estão nessa competição.
7: A sub-12 e a sub-14, Marcelo.
1: Sub-12 e sub-14. Amanhã, contra Confiança, já é o quê? Semifinal ou final?
7: As quartas finais.
1: As quartas ainda, né? A competição vai até domingo ou vai passar na semana?
7: Vai até domingo, Marcelo.
1: Até domingo, então tá aí. Então, para tranquilizar os pais que estão aqui acompanhando a boa aqui em Itabuna e em toda a região, tá tudo tranquilo por aí, não é isso?
7: Tudo tranquilo. Agora a gente trouxe aqui os atletas aqui na aula, a gente está aqui na Atalaia Velha aqui, trazer a rapaziada para dar uma relaxada, né? Que amanhã a gente volta de novo a competir e esperamos que a gente possa fazer bons jogos também e a gente chegar até a final.
1: Bom, o jogo amanhã contra o Confiança é pela manhã ou pela tarde?
7: pela manhã, Marcelo. Acho que vai ser 10 horas o jogo da gente.
8: Bom, ganhando, vai pra semifinal, final, como é que é?
7: Aí já passa pra...

0: Vai pra semifinal, final, como é que é?
1: Aí já passo pra a tarde, tem a semifinal, se passa na semifinal, a gente vai pra final.
0: Então termina a competição de base da Independência no domingo e no domingo mesmo, logo após as finais, enfim, a alimentação, é o retorno para Itabuna.
1: Isso, aí a gente retorna para Itabuna.
0: Robertão, muito obrigado por participar aqui, fica à vontade para falar algo mais.
1: Agradecer aí, né, o pessoal que nos apoiou aqui, né, deu esse apoio aqui para... projeto Antes da Bola, né? Bem convidado pelo Sandro aqui com o projeto dele. Agradecer, né, pela participação aí. Você está sempre aí dando essa oportunidade pra gente, né? Tá gente aí, né? Já que eu também tenho um projeto ali no, na casa da CEPAC, que é o RS Academy. Você está sempre abrindo as contas aí. Só agradecer, Marcelo, e dizer que estamos juntos aí. Estamos aqui apresentando aí pra bola.
0: Valeu então, Robertão, valeu então. Obrigado aí por sua participação aqui, né? Já foi dado um recado aqui pros pais, né, que estão aqui acompanhando o Esporte da Boa. Parabéns aí pelo projeto, pelo trabalho também, e que tenha sorte amanhã no jogo contra o Confiança e que passe pra final. Pois não, Robério?
2: Rapaz, a gente sente que nem tudo tá perdido, né, velho? Tem uma pessoa fazer uma caravana com jovens.
0: Aracaju, né, velho?
2: Aracaju, que não é aqui. É uma despesa alta, né?
0: Muito.
2: E na luta. Ele falou que tá com dois quadros, né?
0: Dois quadros, sub 12 e sub 14.
2: Aí.
0: Saiu na quarta, chegou na quinta, né? Essa estrada.
2: Tá lá, levando as pessoas, os atletas para conhecer.
0: Sabe quem é Sandro, né? Sandro jogou no Grapiúna, tem um projeto ali na casa CEPLAC e também no Jaçanã. Aquele Sandro zagueiro, que foi capitão do Grapiúna, né? Que é de Sergipe, jogou pelo Grapiúna na época do Zé Inácio, que era presidente. Né, e hoje mora aqui em Itabuna e tem esse projeto ali, construiu a família aqui, né, tem um projeto ali entre cada CEPLAC e Jaçanã, e hoje ali junto com o nosso querido Roberto, lá em Aracaju, levando o nome de Itabuna para essa competição, que é a Independência de base, Robério.
2: Porque eu fico sem poder cortar na carne, é que você vê o Itabuna, que tem um clube, tem um nome, e não consegue participar de nada. Isso me dói, me deixa ser triste. Você vê pessoas comuns lutando, né? Querendo algo mais.
0: Exatamente.
2: Projetos, revelando jogos, botando as pessoas para esse esporte que ele está fazendo, é que tira os jovens da droga.
0: Com certeza.
2: Que motiva as pessoas para crescer. Você sabe que você sair com 12 anos, sem, na maioria das vezes, meninos que não tem nenhum projeto de viagem, você já ir para outro estado e ver uma cidade linda.
0: Exatamente.
2: Como é Aracaju.
0: Olha agora ali, que ele falou aí, ó, nesse momento, pessoal, comemorando a classificação na orla de Aracaju.
2: Isso.
0: E maravilha, aí, né,
2: rapaz? Não dá para entender quem tem tudo na mão e não consegue fazer.
0: Não consegue.
2: São essas coisas que nos deixam tristes.
0: É, e você lá. Citou
2: glorificar, a coisa certa. Glorificar a essas pessoas. Eu não conheço, mas você conhece, que tem mais afinco com esse pessoal da boleiragem aí de jogos, e parabenizar e não deixar morrer, assim como está acontecendo com a seleção de Itabuna, um grupo, colocando que politicamente nós estamos abandonados.
0: É verdade. E você colocou bem, não é? Você vê, se não é aqui a boa, a cidade não sabe que nós não estamos, sabe, nesse momento com uma apresentação em Aracaju, levando o nome de Itabuna. De onde é esse time aí? De Itabuna. Aí o pessoal, Itabuna, né? Itabuna, Bahia. Mas sem nenhum apoio público, sem nenhum apoio de secretaria, sem nenhum apoio de vereador, ninguém. Porque eu conheço esse projeto, o projeto do Sandro. Né? Os pais que colaboram, que fazem, acontece. Então sai daqui numa quarta, chega numa quinta, pega a estrada toda aí pra estar numa competição, representando nossa cidade. E você frisou muito bem. Era pra ser o quê?

0: lá, né, para representar a nossa cidade. E quem sabe, Deus glorificando aí, um jovem desse vem render no futuro, até para a própria entidade, que eu acredito que deve ser legalizada, que não vai sair assim, né, como formador, né, de um jovem atleta, né, que pode despontar em um clube, ou do Brasil, ou do mundo.
1: Não, e aí você vê, às vezes, Obério, não é? Eu conversava há uns anos atrás com o Nilton Mota, ele falou assim: Marcelo, olha aí, dos 20 clubes da Série A do Brasileiro, isso é uns 10 anos atrás, ele falou assim, ó, dos 20 clubes, 18 tem jogador baiano. E muitos baianos que não passaram nem Bahia e Vitória.
0: Aqui. É,
1: que não jogaram aqui.
0: Que é outro erro que nós temos aqui, agora que ficou mais difícil ainda.
1: É.
0: Um baiano do futebol baiano jogar. Mostra a fraqueza do nosso futebol.
1: E a falta
0: de um jogador que a gente estava fazendo o Campeonato Baiano, mas pegou dois, as coisas já com intensa, né?
1: Exatamente. Não, e quer outra coisa? Você chega hoje na base, eu falo por convicção própria e de conhecimento. Chegou hoje na base do Vitória e de Bahia, a maioria dos jogadores, se não for estrangeiro, ou se não for de fora da Bahia, do Nordeste, é estrangeiro. É. Você não vê um jogador do interior, pra estar numa base de Bahia e Vitória, ele tem que ser um Pelé, não falo nem Neymar, um Pelé da vida. Vai estar hoje na base de Bahia e Vitória. É mais fácil hoje um jogador passar no Atlético Mineiro, no Cruzeiro, isso, não é? Fora da Bahia do que passar no Bahia e no Vitória.
0: É. Ou no time do interior de São Paulo, que
1: também
0: é melhor do que jogar no Bahia e Vitória. Sem brincadeira.
1: Exatamente.
0: Eu acho hoje, para quem vai começar, eu estava conversando com meu amigo Adalto, que se chama Calango, e a gente estava falando que sobre isso há pouco instante, quando eu encontrei, de que não tem reconhecimento, não tem valorização, não tem projeto, não tem nada. Quando a gente fala alguma coisa, é só linha de pensamento. Aqui eu vou chegar no microfone, pelo que eu aprendi. Eu tive um professor chamado Valdemir Andrade, e pela minha criação, de meus pais, eu não estou ofendendo ninguém de pessoa, chamando ninguém disso ou daquilo. Eu estou falando que, como administrador, como gestor, estão deixando a desejar, só isso. Não estou falando mal. Eu estou dizendo que não estão fazendo o que deveria fazer, mas aí cabe a cada um. Porque às vezes você fala uma coisa aqui, alguém distorce, vai falar com o cara já olha com a cara feia.
1: Tem detalhe.
0: Essas coisas.
1: Você dá aqui.
0: Você
1: dá aqui. Você dá aqui uma opinião. Você dá aqui uma opinião. Você dá aqui uma opinião, aí já distorcem lá. Já ouve errado.
0: É.
1: Fala, falando mal isso aqui, não é.
0: Como eu tô falando, depois que eu voltei a estudar aqui, eu vi a palavra humanizar. A gente não precisa bater nem ofender ninguém para dizer a verdade. Ser isso com gente. A pessoa tem que ser auto-inteligente para saber o que a gente está falando.
1: Verdade.
0: A administração, a gestão, deixa a desejar. Não precisa chamar ninguém de ladrão, nem que difícil. Não, deixa a desejar. E tem uma coisa que eu botei agora na minha passagem de tempo. O tempo é o senhor da razão. Aqui se faz, aqui vai ter que pagar, né, velho? Treinando pra onde correr.
1: Verdade. Eu já tô com o Orlando com essa bomba, viu, Roberto?
0: Cadê, na linha, rapaz? Pelo amor de
1: linha.
0: Deus.
1: Mas antes do Orlando, eu tô com o Lucas Sávio. Já que eu falava aqui que a seleção de Itabuna treinaria hoje. Oi.
0: Eu vou dizer um negócio. Se ele falar que soltar um traque daquele de bater.
1: Ai, não,
0: um traque daquele.
1: Aí,
0: rapaz. Vou me retar com ele, porque bomba é bomba, que bomba daquela de mim. Se ele só dá um traque de bater aí, eu vou xingar ele todo, ele vai ver.
1: Porque, viu? Pra mim, bomba é bomba.
0: É, bomba é bomba. Não vê só dar um traque de bater aquele de criança, taque. Nem aquele outro traque que a menina por menino pega na mão e solta assim. Eu quero uma bomba de mil.
1: Então vamos lá. Ó, antes do Orlando, eu tô com o Lucas Sávio aqui na linha. Eu falava que a seleção treinaria hoje no campo do nosso campo, mas não, me parece que vai ser no campo do Lomanto essa preparação de hoje. E eu tô com o Lucas Sávio da linha, que dá aqui o boa noite aos ouvintes do Esporte da Boa, Lucas.
2: Boa noite, Marcelo, tudo bem? Passando para avisar que a gente termina a preparação hoje pro jogo de domingo, né? Treino no Lomanto às 19 horas, agora 19 horas. Alguns atletas fizeram um recovery hoje no Zona Zero, que estavam necessitando. Agradecer a Zona Zero pela parceria. Amanhã, alguns atletas que estão necessitando vão passar pela massagem. E domingo, fé em Deus, meio-dia, estamos saindo de Itabuna rumo a Itapitanga em busca dos 3 pontos.
1: Pronto, tá aí. Obrigado, Lucas Sávio, que é diretor deste grupo, que tá aí com a seleção de Itabuna no Campeonato Intermunicipal. Então, o treino hoje será no campo do Lomanto, já avisando este jogo domingo, diante da seleção de Poções. Tô com

0: Agora na linha, nosso querido Orlando da Hora. Prepara aí, viu, Robério? Prepara aí. Vamos lá. Alô, Orlando.
1: 18 horas e 19.
2: Marcelo, boa noite. Boa noite, Robério. Boa noite, Tony Barbo. Boa noite, todos os ouvintes. Boa noite, professor Roberto, que eu tenho falo diariamente com ele. Ontem, o time dele venceu o Falco lá em Aracaju. Boa noite, todos os atletas, comissão técnica e todos envolvidos com a seleção de Itabuna, porque a seleção brasileira, eu me nego a falar, porque eu, tudo que tinha que falar eu falei antes, que eu não sou mãe de Ná, mas eu, com relação à seleção brasileira, eu adivinho, falei que não valia nada, que vocês estão comentando aí que não sei o quê, que não tem gás, tem vergonha, treinador desmotivado, ruim, convocou um goleiro mão de formiga, como eu falei ontem. Então, eu deixo vocês à vontade, quieto, para comentar sobre seleção brasileira. O meu prazer chama-se Seleção de Itabuna. Então, é o meu boa noite e dizer que estou aqui na Uruba, em Ferradas, com os amigos aqui, num bate-papo com o nosso amigo querido, amigo de relevante serviço prestado ao futebol da Bahia, diversos títulos conquistados e serviço prestado à nossa região, como diretor, presidente da MURC, diretor, presidente do Hospital de Base, como deputado, como prefeito de Itajuípe. Essa é a minha satisfação, é dizer que domingo eu serei o primeiro a adentrar, quer dizer, o primeiro não, o segundo, é que primeiro tem um porteiro, o segundo a adentrar ao estádio de Itapetanga para ver a minha querida seleção ganhar no mínimo de 1-0, eu já estou feliz. Eu quero é que ganhe os 3 pontos.
0: Ok, tá aí o boa noite do Orlando da Hora.
3: Cadê a bomba, né?
0: Exato, tô aguardando, tá aqui. Tá mandando a produção. Cadê a produção? Ah, tá chegando já aqui? Pronto.
3: A bomba?
0: É. Chegando a bomba aí. Então assim. Então já que não comenta a seleção brasileira, não comenta. Porque pra mim, não é? O goleiro. É, o Hugo é o melhor goleiro do Brasil.
3: Eu não ninguém tira isso. Não, Marcelo, eu tô olhando aqui, ó. Eu tô assistindo aqui.
0: O quê?
3: Já botei várias vezes.
0: Ah.
3: A bola passou por cima da barreira.
0: Barreira abriu. Barreira pra pintar a bola.
3: É. Não, ele passou por cima.
0: Por cima, ali. Exato.
3: Como, quem vai ver?
0: Ninguém vê.
4: Então tá mal colocado.
0: Não tem Tafarel que vá. Ah, me deixa. Cadê? Já chegou aí. Pronto, traga aí. Bora ver aí, Robério. Bora ver agora aí. Agora vem. Agora vem.
2: Atira, Robério. Eu vou dizer que a bomba é dizer que não. Elogiar vocês. De vocês estarem hoje, tardiamente. Mas não à toa. Eu tenho orgulho de ser o mais feliz de vocês. Porque eu tive a felicidade, a honra de a boa me convidar. Hã? Para ser o comentarista. Ou seja, como o Roberto Menezes, com sua brilhante voz, fala, desbrilhar tal jogo, não sei o quê, e tal, e tal, e tal. Eu cantei ontem, eu estou dizendo há 20 anos, que esqueçam seleção brasileira. Vocês ontem estavam iludidos e perderam o tempo em acordar às 7 horas da manhã. Eu estava humanizando pessoas ontem, até 1 hora da madrugada. Então, é melhor humanizar do que perder tempo com idiotice, com máfia, com esquema, entendeu? Com gente sem graça dessa seleção. Então, eu me nego a falar de seleção brasileira. Eu sou doente pela seleção de Itabuna. É minha paixão. Eu serei o segundo a entrar no estádio Itapetanga domingo. O maior prazer do mundo, vou com alegria, com felicidade, e dizer que eu quero essa vitória de qualquer jeito, não me interessa goleada nem nada. Ganhou de 1-0, sim, com diferença de 1 gol, que seja, para mim, não tem problema nenhum, estou feliz, confiante que nós passaremos, porque o mais importante é ganhar. Não existe segundo gol antes do primeiro, segunda vez que eu falo. Estão metendo pau aí no tal do Hugo aí, Deus me livre.
0: Tá aí Orlando, né, que tá hoje na parte externa, é participando de uma reunião lá aí, lá em Ferradas, e tá aí, né, Roberto?
3: É, a bomba que foi bomba. É, não, você tem que acabar com o mundo, tá, do mesmo jeito. Agora você vê aqui também, ó, Itália 0, Bélgica 2, o jogo aconteceu na Itália.
0: Essa Itália também já, a Itália também, né, tem um bom tempo que não disputa de Copa do Mundo, nem nada.
3: 0, França 1, todo mundo jogou a Copa. Eu só de 1-0 da Turquia, né? Aí não deram futebol, na verdade.
0: Não, tá caindo.
3: Os jogadores hoje querem jogar mais no time do que em seleção. Você vê uma Itália desse jeito, meu Deus do céu, dentro de casa, tomou de 2-0 da Bélgica. É porque a Bélgica era time de boa, mas a Itália é a Itália, tricampeã, né?
0: Exatamente. Complicado, né? A Itália de primeiro, pra você ver, desde aquela Copa do Mundo lá que foi 94, isso? Que fomos campeões? Com o Roberto Baggio, que bateu aquele pênalti lá do outro lado. Em cima de Tafarel, desde ali nunca mais foi mais. Foi a Itália que nós conhecemos.
3: E aqui, ó, é jogo válido, né? Liga das Nações da UEFA. Não é um amistoso, não. Um amistoso ninguém quer passar o pé, não. Agora aqui é valendo. Aqui é uma competição. Aqui é uma competição. Vale e muita coisa.
0: Exatamente. Bom, 18:39, como é que tá seu tempo, meu filho?
3: Estamos aqui.
0: Pronto. Eu vou faturar, não é isso, Tony? Vou faturar. Daqui a pouco eu já ouço aqui o Marcos Pastor, né? O pessoal da organização aí da Copa. Cadê aqui? Ô, cabeça de gato macho. Você fica mandando a tela para ali para cá? Agora sim. A Copa do Comandante Freire, que começa domingo, com 10 equipes. Domingo já tem 4 jogos no campo aí do Corbiniano, né? Então parou o Interbairros, mas continua aí a festa do futebol amador nos bairros e já começando agora domingo ali no campo do Corbiniano Freire. Já, mais detalhes que é a Copa. É o Campeonato do Combinando Freio 2026, abertura, né? Então é Campeonato do Combinando Freio 2026 da antiga Copa da Paz. E já mais detalhes com relação à competição e ainda aqui com relação ao intermunicipal, arbitragem dos jogos aqui da região e ainda aqui as últimas com a seleção Itabuna. 18:40, fatura e voltamos já.
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13: São 18h44, 18h44, de volta aqui com o Esporte da Boa, até as 7 da noite, pela sua rede boa de comunicação. Tá na boa, tá feliz, hein? Olha, domingo tem Itabuna enfrentando a seleção de Poções, lá em Itapitanga, com transmissão da sua boa FM, hein? De Itabuna para toda a rede boa de comunicação. O Roberto Nunes na narração e o Orlando nos comentários e nós aqui nas reportagens. Vou mandar um abraço aqui ao querido Bebeto Oliveira, já deu seu recado aqui à tarde, jogando duro. Mandou uma foto aqui, viu, seu Roberto Nunes? Vou te enviar aí, viu? Uma foto aqui, tomando agora uma gelada ao lado do Codó aí do bairro de Fátima, não é? O índio.
14: Ele merece. Esse é um cara que merece.
13: Merece. Aqui, ó, mandou uma foto aqui do Amistel e o troféu da Copa do Mundo. Não é isso, meu filho? Guarda uma pra nós aí, meu irmão. Guarda aí, viu? Mas só coloca. Quando é uma viagem, né, pai? Aí na Rússia Sebastião do Batista.
14: Dizem que ele vai pra almoçar na casa de Geraldão domingo.
13: Bebeto?
14: É.
13: E anda, viu? Final de semana ele anda. Né?
14: Ele vai pra o passeio rural, lá na fazenda de Inaélica.
13: Verdade. E amanhã tá de folga, né? É, se ela partir, parece que hoje, mais tarde, o Bebetão já tá de folga ou trabalha amanhã?
14: Trabalha amanhã.
13: Trabalha amanhã?
14: Trabalha.
13: Não tá de folga, não?
14: Não, é barril.
13: Então amanhã tá por aqui. Então vai devagar, viu, seu Bebeto Oliveira? Vai devagar aí, viu, meu filho? Codó, um abraço, meu filho. Obrigado aí pelo carinho da audiência. Aí na rua São Sebastião, do bairro de Fátima. É Codó Lima, não é isso? Um abraço aí, grande Codó e família. Aí no bairro de Fátima, rua São Sebastião. Obrigado aí pelo carinho da audiência, hein? Quem?
15: Forró do Coco?
13: Forró do
14: Coco. 18.
13: Forró, arrasta pé. E pior é que fica com saudade. Se fosse, se fizesse a vontade, tinha que ter todo domingo. Aí meu cabecinha não aguenta, né, meu filho?
14: Não aguenta não.
13: Aguenta nada, né? Que quando pega de prancha.
14: Domingo que vem é eleição e tudo, eu vou estar no estádio. No outro domingo é feriado, né? Vou estar no estádio, vou estar no hospital também.
13: Verdade, é. Então pronto. Ninguém aguenta não. Cadê? Eu te mandei aí. Me vê aí, meu filho. Ah, só confirmando aqui. Cadê? O Orlando mandou outro áudio aí, não foi? Orlando, da hora, manda aí. Tá raetado com você, viu, Roberto?
16: Tá, Roberto, eu vou dizer que a bomba é dizer que não elogiar vocês, de vocês.

0: Eu vou dizer que a bomba é dizer que não elogiar vocês, de vocês estarem hoje tardiamente, mas não à toa eu tenho orgulho de ser o mais feliz de vocês, porque eu tive a felicidade, a honra de a boa me convidar, né, para ser o comentarista. Ou seja, como o Roberto Menezes, com sua brilhante voz, fala, desbrilha tal jogo, não sei o quê, e tal, e tal, e tal. Eu cantei ontem, eu estou dizendo há 20 anos, que esqueçam seleção brasileira, vocês ontem estavam iludidos e perderam tempo em acordar às 7 horas da manhã. Eu estava humanizando pessoas ontem até 1 hora da madrugada. Então, é melhor humanizar do que perder tempo com idiotice, com máfia, com esquema, entendeu? Com gente sem graça dessa seleção. Então, eu me nego a falar de seleção brasileira. Eu sou doente pela seleção de Itabuna. É minha paixão. Eu serei o segundo a entrar no estádio Itapitanga domingo, com o maior prazer do mundo. Vou com alegria, com felicidade, e dizer que eu quero essa vitória de qualquer jeito. Não me interessa goleada nem nada. Ganhou de 1 a 0zinho, com diferença de um gol, que seja, para mim, não tem problema nenhum.
1: São 18h49, 18h49. Então tá aí, né, o nosso querido Bebeto Oliveira. Um abraço mais uma vez aí, e também o Codô Lima aí acompanhando aqui o Esporte da Boa. Põe não, Albério.
2: Não, tranquilo, com essa boca aí nós vamos acabar com o mundo.
1: É. Não é o quê?
2: Né? Roberto, é, já tem isso aí, né? Hein, Cigana?
1: Boa
2: já
1: viagem.
2: Tem isso aí, né, Cigana?
1: Boa viagem, viu? É, boa viagem, viu, Roberto? Olha, deixa eu ver aqui, olha, Camacã e Quaracê, arbitragem de Jerry Pessoa Bessa, de Itamaraju. Rapaz, olha pra isso aqui, olha só. Jerry Pessoa Bessa, de Itamaraju. José Roberto Silva, de Itamaraju. E Benivaldo Bonfim, também de Itamaraju. É o trio aqui que vem lá de Itamaraju para apitar em Camacã. É bom que tá na BR, né, Roberto? BR-101, entrou ali, tá perto, depois volta. E de Camacã...
2: Na época economizar, vem todo mundo no mesmo carro.
1: Mesmo carro, verdade. Aqui a gasolina...
2: Cada um dá...
1: 50 de gasolina. É, 50 em gasolina e vem e volta, é verdade. Vai, aqui volta é o trio. Aí pra Santa Cruz da Vitória e Itapetinga em Bicaraí, o Bruno Nogueira Prado, de Conquista. O assistente 1 é o Kleberson, de Quaraci. E o José Marcos Pires, também de Quaraci. Que mesma coisinha aqui, viu? Carrinho juntinho, todo mundo aqui.
2: Mas se... é melhor, porque pior é você colocar um lado de um lugar e auxiliar de outro, auxiliar. Eles podem se unir e resolver
1: isso.
2: O problema. Eu acho que isso é melhor.
1: Já
2: é
1: chegam
2: melhor.
1: Juntos.
2: Já se conhece, já fica até mais fácil.
1: Verdade.
2: É melhor mesmo, eu acho, na minha opinião, que o trio daquela cidade fica melhor ou reserva só da cidade mesmo.
1: Verdade. Olha, de Itabuna, cadê aqui, rapaz? O Adenilson José Rodrigues, que é o Saci, ele vai estar no jogo entre Barro Preto e Brumado. O árbitro será o Nilson dos Santos, de Ilhéus. Assistente 1, Adenilson Rodrigues, de Itabuna. E o 2, o Manuel Torquato, de Itapitanga. Na reserva, o José Alves de Jesus, que é de Barro Preto. Deixa-me ver aqui, ainda aqui em nossa região, né? Bom, é Irajuba e Aurelio Leal. O árbitro é o Reinaldo Maciel, que é de Jiquié. Aí tem aqui, assistente 1, Noel dos Santos, de Tiruçu. E o 2, o Iris Rodrigues Aragão, também de Tiruçu. E o quarto árbitro é o Valdinei, de Itiruçu. Aqui deu certinho, não foi? Os dois assistentes, mais o quarto árbitro, tudo de Tiruçu. O carrinho aqui divide a gasolina, vem todo mundo cá para Irajuba. Ibirapitanga e Jaguaquara, o árbitro central é de Itabuna, o Edinaldo Vasconcelos. Ele apita esse jogo entre Ibirapitanga e Jaguaquara. Assistente 1 é o Rafite Gabriel, de Ilhéus. E o 2, o Roberto Pereira dos Santos, também de Ilhéus. O quarto árbitro é o Moisés Cardoso, da cidade de Ibirapitanga. Então são jogos que interessam a nós aqui na região e também a arbitragem. São 18

0: 8h52. Me traga aí o Marcos Pastor. Tem informação com relação ao campeonato Combinando Freire, que acontece, já começa domingo, com 10 seleções. Traga aí, meu amigo Pastor, um forte abraço, é um prazer ter aqui, boa noite.
1: Bem, amigos e amigas, muito boa noite. Eu falo com vocês aqui da Pou FM 96,1 e falo diretamente para o programa Esporte da Boa. Bem, neste domingo, a abertura do campeonato lá do Corbiniano Freire. Campeonato do Corbiniano Freire, antiga Copa da Paz, voltando com o novo formato, com o novo nome, é nesse dia 27 de setembro, neste domingo. O campeonato está composto com duas chaves, chave A e chave B. As equipes são Bio Saniá, Pontalzinho, Mangabinha, Nova Califórnia e Corbiniano Freire. Isso aí é a chave A. Corbiniano Freire é o time da casa. Chave B, Nossa Senhora das Graças, Novo Horizonte, Seleção do Bairro de Fátima, Arsenal, Master de Itabuna e Progresso FC. Folgam neste final de semana duas equipes, Mangabinha e Progresso FC. Só jogam na próxima rodada. Os jogos deste domingo começam às 9 horas da manhã, Corbiniano Freire versus Bio Saniá, com arbitragem do Gael. 10h30, Pontalzinho e Nova Califórnia, com arbitragem do Yuri Boca. 11h30, Nossa Senhora das Graças contra o Novo Horizonte, com arbitragem do Aranha. 12h30, Fátima e Arsenal Master Itabuna, com arbitragem do Patrick. Grande atração neste domingo é o Yuri Boca, que é o treinador lá do São Pedro, atual campeão do Interbairros. Será uma grande atração aí neste domingo. Bom, a classificação é da seguinte forma. As equipes vão jogar 4 partidas entre si nos grupos e classificam-se 2, faz a semifinal e a final. O apoio é Alegrar Eventos, a organização é de Richard Cunha, o Chinho. Eu falei aqui para vocês na Boa FM 96,1 para o programa Esporte da Boa. Segue daí, Marcelo Santos.
0: Valeu, meu amigo Marcos Pastor, trazendo informações aí com relação ao campeonato que começa domingo no Corbiniano Freire, com 4 jogos. Vou trazer aqui os jogos para este campeonato que começa domingo, com 10 equipes.
2: Hã? Vou torcer Pontalzinho. Eu acho que é Yara e Álvaro que estão na frente.
0: Não, aí. É verdade. É isso mesmo.
2: Uma família aí, um casal que merece apoio, velho.
0: É outra pessoa. É, exatamente. Eu sempre vejo aos domingos aí.
2: Esses caras, velho.
0: Aos domingos, aos sábados.
2: Yara. É. Pelo amor de Deus.
0: Levando um trabalho assim. Levando um Pontalzinho
2: larga
0: aí.
2: Larga tudo pra poder ficar por lá, né?
0: A verdade, poder... verdade. Bem lembrado, Robério. Esse casal aí, realmente, que com certeza muitos jogadores também já passaram por eles.
2: Eu acho que Álvaro deveria ter uma chance até... em algo maior, em um projeto maior, porque ele entende futebol, é um cara que analisa bem. Álvaro, você está de parabéns, falta reconhecimento, né?
0: Verdade.
2: Uma vez eu fui falar com um camarada, aí ele me deu. Ele foi falar um negócio, só que eu bati na hora. Ele falou assim: ah, ela estava falando mal de mim. Eu falei: pede apoio, não tem. Aí eu falei assim: ah, até sua mulher fala mal de você, quantas vezes? Ele retou comigo, o vereador. A gente tem a mulher da gente, fala mal da gente, você não fez isso, não tá falando mal?
0: Complicado.
2: Se a mulher fala mal de você, imagina que a Yara não vai falar também, né?
0: Exatamente.
2: Um dia tá trabalhando, é lutadora, é guerreira, esse casal, Álvaro e Yara, é fantástico, bicho, o futebol. Desses aí, eu tiro chapéu. Quando eu tiro chapéu, porque você sabe que o negócio
0: é
2: bom mesmo.
0: Olha, Roberto, então é domingo da abertura, teremos os jogos no primeiro jogo às 9h30 da manhã, Corbiniano Freire, que é o time da casa, e Bio Saniá se enfrentando. Segundo jogo às 10h30, só confirmando aqui, Pontalzinho e Nova Califórnia. O terceiro jogo, 11h30, Nossa Senhora das Graças e Novo Horizonte se enfrentando. E o último jogo às 12h, seleção do Fátima e Arsenal Master de Itabuna. São os 4 jogos que daram início ao campeonato do Corbiniano Freire, ali no campo do Corbiniano. A organização é do Richard Cunha, da competição, e o apoio é da Alegrar Eventos, realmente...
2: É um clube bom, viu, Marcelo?
0: Hã?
2: Clube bom, é um clube bom.
0: É, né?
2: É, fica em frente a Branco, Branco que é cunhado de Ian Roberto ali.
0: Sim.
2: É um clube, tem piscina, a Ruga Legal, Alegrar Eventos, é um lugar muito bom.
0: Maravilha.
2: Ali em frente, você lembra que é Branco? Branco é cunhado de Cláudio Roberto, Virando.
0: Sim, sim.
2: É ali, perto da igreja.
0: Então, além desses times que nós divulgamos aqui que vão fazer os jogos, tem ainda a Mangabinha, né? Tá aqui o escudo da Mangabinha e ainda aqui a AAMP, né? Que vai também disputar essa competição que é o Progresso Futebol Clube. Então, pra você ver, né, Roberto, como
2: o pessoal... Eu quero parabenizar você, Marcelo. Olha, você é um cara fantástico, sabe por quê? Não precisa me dar dinheiro, não. Porque hoje você está fazendo uma resenha onde a gente está valorizando as pessoas que são desconhecidas. Não é que não tem valor, né?
0: Exatamente.
2: Aí você, hoje a gente apoia Aracaju, a gente falando. A gente não fala, quem vai saber? Ninguém. É agora está aí a Copa da Paz, que não é mais da Paz, é...
0: Corbiniano Freire.
2: Se a gente não fala, quem vai falar?
0: Exatamente. É porque são esses guerreiros, aqui, ó, agora mesmo.
2: Guerreiros.
0: São esses guerreiros, não é, que colocam o nosso futebol para andar. Essa é a realidade. Você vê, acabou agora o Interbairros, aí ali já vão ter também jogadores que atuaram no Interbairros, mas que não vai parar. Já pensou se não, por exemplo, terminou o Interbairros agora em setembro e ninguém faz mais nada? Aí vai ficar outubro, novembro, dezembro sem nada na cidade.
2: Esperar
0: e aqui não, aqui o cara vai pegar assim, ganhar, ó, né? E aqui o cara vai pegar assim, rapaz, tem um futebolzinho ali no Novo Horizonte, vou lá assistir no Combiniano, pega o carrozinho, vai lá assistir o joguinho, pronto, passa o domingo, toma a cervejinha, aí aqui já ganha o vendedor ambulante, que já sabe, olha, vai ter campeonato lá no Combiniano Freire, já levo lá sua cerveja pra vender, sua cervejinha, seu bate-papo com a resenha, então é por aí, né? Então parabéns ao Richard aí, toda a equipe, na organização, né? A gente vai estar sempre aqui trazendo os resultados, né? Divulgando também os resultados dos próximos jogos. E Richard,
2: parabéns,
0: fica à vontade aqui que o espaço vai estar aberto para vocês aí, tá bom? Roberto, um abraço. Só lembrando que domingo, 15 estamos horas, aí. Tem Itabuna e Poções, transmissão aqui da sua Boa FM, na ação sua, reportagens nossas e os comentários do Orlando da Hora.
2: Valeu, um abraço.
0: Um abraço.
2: Até domingo.
0: Até. Bom, amanhã tem o Bebeto Oliveira, tá aí no Codolima, hein? Tá aí, tomando só Amstel no Bar de Fátima. Boa, meu querido Codô Lima e também o Bebeto Oliveira. Então amanhã tem o Bebeto Oliveira, né? E domingo tem esporte aqui pela sua Boa FM, tá bom? A todos um abraço, fique ligado.
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1: Está no ar a Voz do Brasil. As notícias do governo federal que movimentaram o país no dia de hoje.
2: Olá, boa noite.
3: Boa noite para você que nos acompanha em todo o país.
2: Sexta-feira, 25 de setembro de 2026.
3: Vamos aos destaques do dia.
2: Medida provisória vai proibir as bets no país.
3: A partir da publicação da medida, não será mais possível fazer apostas online.
2: Jogadores terão até 5 de outubro para retirar o dinheiro disponível nas plataformas. Luana Karen.
4: Plataformas e aplicativos de jogos vão sair do ar no dia 6 de outubro.
3: E o impacto das bets nos jovens.
2: Estudo divulgado pelo Ministério da Educação aponta que apostas online podem afetar 2 milhões de estudantes. Edinaldo Júnior.
5: Pesquisa estima que 986 mil potenciais ingressantes deixaram de se matricular em 2026 por causa dos gastos com as bets.
3: Mais experiência para quem quer ser professor.
2: Programa que prepara futuros docentes dentro das escolas agora é lei. Gabriela Noronha.
6: A bolsa é voltada para os estudantes de licenciatura que recebem um incentivo financeiro e a oportunidade de atuar na educação básica.
3: Hoje na apresentação da Voz do Brasil, eu, Mariana Jungmann e Luciano Seixas.
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3: O governo federal decidiu, por medida provisória, proibir as bets no Brasil.
2: Quem tem os detalhes ao vivo é a repórter Luana Karen. Boa noite, Luana.
4: Boa noite, Luciano, Mariana, e boa noite aos ouvintes da Voz do Brasil. O ministro da Fazenda, Dario Durigan, anunciou três medidas tomadas pelo governo. A primeira determina a proibição das apostas online no Brasil, as chamadas bets. Por meio de medida provisória, que passa a valer a partir da publicação no Diário Oficial da União, as bets estão definitivamente proibidas no país. A MP também prevê medidas para impedir que esse tipo de propaganda chegue às pessoas e trata da devolução de recursos dos apostadores. A segunda iniciativa anunciada pelo governo é um projeto de lei em regime de urgência que será enviado ao Congresso Nacional com tipos penais para quem explorar ou operar apostas online no país. A terceira ação é uma nova versão do programa Desenrola, de renegociação de dívidas, que vai oferecer novas oportunidades para resolver dívidas antigas dos brasileiros. Sobre o mercado de bets, o ministro da Fazenda, Dario Durigan, destacou que as medidas adotadas pelo governo nos últimos anos, como a derrubada de mais de 70 mil sites de apostas ilegais, a proibição de que beneficiários de programas sociais fizessem apostas e a autoexclusão de mais de 1,5 milhão de pessoas das plataformas não foram suficientes para combater o comprometimento de renda da população e ainda trouxe um problema de saúde pública para o país.
7: E hoje a gente chega à conclusão que, mesmo feito esse esforço, a renda das famílias segue comprometida. Só no mercado que até então estava legalizado, a gente tem mais 60 bilhões de reais que foram para as empresas de apostas. 60 bilhões de reais que foram esterilizados do ponto de vista do uso das famílias, do uso na economia real. Mas mais que isso,

0: Nós estamos com um problema de saúde pública envolvendo as bets. Basta a gente ver os levantamentos, as pesquisas, casos de suicídio que a gente não pode admitir.
1: A partir da publicação da medida provisória que proíbe as bets, as empresas de apostas não poderão receber mais nenhum aporte dos apostadores. Os sites e aplicativos continuarão ativos apenas para que os apostadores resgatem o dinheiro já depositado na plataforma. Esses sites e aplicativos vão ficar online até as 23 horas e 59 minutos do dia 5 de outubro, para que o cidadão possa retirar o dinheiro que resta. No dia 6 de outubro, às 0 hora, haverá determinação para lojas de aplicativos e para os conectores de rede para que haja bloqueio desses sites no país. As pessoas que não conseguirem resgatar o dinheiro até o dia 5 de outubro terão mais oportunidades, conforme destaca Dario Durigan.
0: Mesmo quem não conseguir até o dia 5 de outubro, a partir do dia 6 e 7, as empresas de apostas vão ter que individualizar o saldo remanescente, informar para os bancos onde elas já têm a conta, por onde passam as apostas, para que esses bancos, entre o dia 9 e o dia 14, façam o redirecionamento dos recursos para os apostadores. Havendo qualquer dificuldade, a Caixa Econômica Federal vai estar à disposição para fazer essa intermediação final nesse processo.
1: O canal Fala BR está disponível para receber denúncias da população sobre o funcionamento de bets no país. O Fala BR pode ser acessado pelo site gov.br/falabr. Mariana e Luciano.
2: Obrigada, Luana Karen, pelas informações ao vivo aqui na Voz do Brasil.
3: Ainda falando sobre as apostas online, cerca de 2 milhões de estudantes universitários da rede privada têm a renda comprometida por conta das bets.
2: É o que apontam dois estudos divulgados hoje pelo Ministério da Educação.
3: Os levantamentos indicam que os gastos com apostas online aparecem relacionados a decisões de ingresso e permanência no ensino superior privado.
4: O Ministério da Educação divulgou informações de dois levantamentos do setor privado relacionados ao impacto das apostas online, as chamadas bets, sobre o ingresso e a permanência de estudantes na graduação. De acordo com os estudos, cerca de 2 milhões de universitários da rede privada podem ter a trajetória acadêmica afetada pelo comprometimento da renda com as apostas online. A pesquisa da Associação Brasileira de Mantenedoras do Ensino Superior, em parceria com a Educa Insights, estima que 986 mil potenciais ingressantes deixaram de se matricular em 2026 por causa dos gastos com as bets. Entre os já matriculados, 14% relataram atraso nas mensalidades ou trancamento do curso pelo mesmo motivo. Os dois grupos juntos somam cerca de 2 milhões de estudantes potencialmente afetados, considerando que a rede privada possui mais de 8 milhões de matrículas. Outro levantamento do Instituto Semesp aponta que 19,1% das instituições privadas pesquisadas já observaram relação entre apostas online e inadimplência de estudantes. Segundo o MEC, o comprometimento da renda pode afetar estudantes que dependem de políticas de acesso e financiamento, como o Programa Universidade para Todos, o ProUni, e o Fundo de Financiamento Estudantil, o FIES. Edinaldo Júnior para a Voz do Brasil.
2: Ser professor é algo que começa muito antes da sala de aula. Quem está se preparando também precisa aprender, na prática, dentro da escola.
3: É isso que o PIBID, o Programa Institucional de Bolsa de Iniciação à Docência, ajuda a fazer. O estudante de licenciatura recebe uma bolsa e acompanha o dia a dia de uma escola pública ainda durante a faculdade.
2: E agora o programa virou política de Estado.
5: Entrar em sala de aula e viver a realidade das escolas públicas antes mesmo de se formar na graduação. A Bolsa PIBID, do Programa Institucional de Bolsa de Iniciação à Docência, é voltada para os estudantes de licenciatura que recebem um incentivo financeiro e a oportunidade de atuar na educação básica. Durante o período da Bolsa, eles apoiam os professores titulares em suas atividades e participam de projetos na comunidade escolar. Andressa Salles, aluna de licenciatura em Biologia na Universidade de Brasília, foi bolsista do PIBID. Há poucos meses de se formar, no fim do ano, ela conta que a experiência mudou seu olhar sobre a educação.
6: Exatamente por essa questão da gente ver, né, de que a educação ela abre um leque para a gente na questão de pesquisa, na questão de extensão com a comunidade. de ver que muitas coisas que a gente tem na nossa sociedade, a gente consegue plantar uma sementinha ali, né, com os meninos dentro da educação básica.
5: Criado em 2007, o PIBID funcionava com base em portarias e decretos presidenciais e agora virou lei. A nova legislação consolida o programa, dando mais segurança jurídica e garantindo a previsão no orçamento público. O texto define os objetivos do PIBID e as 5 modalidades de bolsa. Além dos estudantes, há bolsas para os docentes das universidades e para os professores de escolas públicas que supervisionam os participantes. Denise Pires, presidente da Coordenação de Aperfeiçoamento de Pessoal de Nível Superior, CAPES, comentou a nova lei.
7: É o programa de iniciação à docência para fortalecer e qualificar a formação de professores da educação básica.
5: Juliana Corrêa da Silva, coordenadora institucional do PIBID na Universidade Federal do Rio de Janeiro, fala da importância do programa para a formação de novos professores.
8: É a partir desse programa que os professores em formação têm seus primeiros contatos com a escola como lugar de formação profissional também. Então, eles conhecem o ambiente em que eles vão atuar. Essa articulação entre universidade e escola é bastante positiva no fortalecimento e na melhoria mesmo desses cursos de formação de professores.
5: Segundo a nova lei, o PIBID deve abranger diferentes contextos da educação básica, com destaque para a educação do campo, indígena, quilombola e de jovens adultos. A quantidade de bolsas dependerá da disponibilidade orçamentária e de regulamentação da CAPES. Os projetos apresentados pelas universidades devem priorizar a formação prática dos futuros docentes. Reportagem Gabriela Noronha.
3: E está chegando a hora do Enem, e quem faz a prova em Libras, que é a língua brasileira de sinais, já tem uma ferramenta para se preparar.
2: É a plataforma Enem Libras.
9: A plataforma Enem Libras já está disponível para consulta para candidatos ao exame que dependam de conteúdos adaptados para estudo, prática e familiarização com o formato da videoprova. Além de edições anteriores de videoprovas do Enem, os interessados podem acessar cadernos de questões em língua portuguesa, gabaritos e a cartilha de redação em Libras. São edições de provas em vídeos desde 2017. A plataforma também apresenta uma interface semelhante à utilizada na aplicação oficial do exame, permitindo conhecer a organização do ambiente e a dinâmica de navegação da videoprova. As provas do Exame Nacional do Ensino Médio, Enem, serão aplicadas nos dias 8 e 15 de novembro em todo o país. No primeiro dia serão aplicadas as provas de linguagens, ciências humanas e redação. E no segundo dia, provas de matemática e ciências da natureza. O endereço da plataforma é o enemvideolibras.inep.gov.br. Dilson Santa Fé, para a Voz do Brasil.
3: Mais de 400 celulares foram apreendidos até agora pelas forças de segurança em estabelecimentos prisionais em todo o país.
2: A ação é resultado da nova fase da Operação Mute, que começou na última segunda-feira e busca desarticular a comunicação de criminosos em presídios.
3: A operação é coordenada pelo Ministério da Justiça e Segurança Pública em parceria com as Secretarias de Administração Penitenciária, Polícias Penais e demais órgãos responsáveis pela gestão do sistema prisional nos estados.
2: E também em operação coordenada pelo Ministério da Justiça e Segurança Pública, mais de 41 mil pessoas foram presas desde julho em todo o país durante a Operação Mulher Segura.
3: A ação combate crimes de violência contra a mulher e também reforça o atendimento e a proteção às vítimas.
2: Coordenada pelo Ministério da Justiça e Segurança Pública, a operação reúne forças de segurança estaduais e federais e tem caráter permanente.
10: A Operação Mulher Segura já prendeu mais de 41.800 pessoas em todo o país. Deste total, mais de 35 mil foram em flagrante. Entre os crimes mais frequentes estão lesão corporal, ameaça e descumprimento de medidas protetivas. A ação é coordenada pelo Ministério da Justiça e Segurança Pública e reúne forças de segurança estaduais e federais. Em pouco mais de 100 dias, a operação atendeu mais de 161 mil vítimas e cerca de 100 mil medidas protetivas de urgência foram acompanhadas. A ação, que começou em 1º de junho, é permanente e prevê ainda atividades de prevenção e atendimento às vítimas. Thaís de Araújo, para a Voz do Brasil.
3: Reforçando, denúncias de violência contra a mulher podem ser feitas pelo Ligue 180.
2: Casos mais graves devem ser encaminhados imediatamente para atendimento emergencial de segurança pública pelo telefone 190.
3: Quer saber como está a segurança na sua região? O Mapa de Segurança Pública 2026 reúne os principais dados sobre crimes em todo o país.
2: Essas informações ajudam estados e municípios a identificar os problemas de cada região e planejar ações para prevenir e combater os crimes.
11: O Mapa da Segurança Pública Nacional, produzido pelo Ministério da Justiça e Segurança Pública, reúne 30 indicadores criminais informados pelos estados e o Distrito Federal. As estatísticas formadas a partir daí apoiam os gestores na formulação de políticas públicas, como explica o diretor de Gestão e Integração da Informação do Ministério da Justiça e Segurança Pública, Joaquim Carvalho.
12: Dá suporte para o gestor público fazer o acompanhamento, a evolução desses indicadores, e isso permite que tenhamos uma política pública mais efetiva.
11: A edição de 2026 inclui dois novos indicadores: tentativa de feminicídio e estupro de vulnerável. Para o diretor Joaquim Carvalho, a análise desses dados amplia o monitoramento da violência contra a mulher e contra as crianças e ajuda a prevenir esses crimes.
12: A gente passa a entender fenômeno da criminalidade, se oferece subsídios mais qualificados para a formulação e o aperfeiçoamento dessas políticas públicas voltadas especialmente à prevenção e ao enfrentamento dessas violências.
11: O mapa da violência deste ano mostra, entre outros dados, mais de 25 mil mortes no trânsito no Brasil no ano passado, 85 mil pessoas desaparecidas e mais de 8.570 roubos de carga em todo o país. Reportagem Graziele Bezerra.
3: O mapa pode ser consultado em gov.br/mj.
2: O Ministério da Saúde pediu à Conitec avaliação para incorporar ao SUS as chamadas canetas emagrecedoras, usadas no tratamento da obesidade.
3: A Conitec é responsável por assessorar a inclusão, exclusão ou alteração de medicamentos, produtos, exames e procedimentos no Sistema Único de Saúde.
2: A proposta inclui medicamentos à base de semaglutida e liraglutida, que são princípios ativos usados nas canetas de GLP-1.
3: O documento aponta a redução em cerca de 70% dos preços desses medicamentos no Brasil em menos de um ano, e que o país possui a maior variedade desse produto no mundo, com 25 opções disponíveis atualmente.
2: A comissão tem 180 dias para analisar o pedido.
3: Agências da Previdência Social distribuídas por 20 estados em todas as regiões do país farão mais um mutirão de atendimentos esse fim de semana.
2: Os atendimentos vão ser focados na realização de perícias médicas e avaliações sociais, etapas que são obrigatórias para a concessão de benefícios.
3: Para ser atendido, o cidadão precisa agendar pelo site ou aplicativo Meu INSS ou por ligação para a Central 135.
2: A presidente do INSS, Ana Cristina Silveira, detalha a quantidade de vagas oferecidas neste sábado e domingo e fala sobre os mutirões.
13: Só nesse final de semana nós temos 23 mil vagas no Brasil todo. E esses mutirões é para fazer atendimento de perícia médica e de avaliação social. É importante mencionar que os mutirões foi de fundamental importância para a gente ter controle do nosso atendimento. Esse ano a gente já atendeu mais de 300 mil pessoas em mutirões.
3: Quando a gente viaja, tem muita coisa que pesa na escolha de um destino. O preço, a hospedagem, a segurança e até as opções de passeio.
2: E o Ministério do Turismo quer entender melhor esses hábitos de quem viaja pelo Brasil.
3: Para isso, uma pesquisa vai ouvir cerca de 22 mil visitantes em 50 municípios de todas as regiões do país.
14: O Ministério do Turismo e o Itaipu Parktec realizam a Pesquisa Nacional de Demanda Turística. Até 3 de outubro... pesquisadores vão ouvir cerca de 22 mil turistas de 50 municípios das 5 regiões do país. Segundo o ministro do Turismo, Gustavo Feliciano, o objetivo é conhecer melhor a realidade do setor em cada região.
15: Então a pesquisa ela vem exatamente para poder nos dar um panorama que nós estamos vivendo e para que a gente possa, né, recolhendo os dados mais apurados e fiéis do momento turístico que nós estamos fazendo, implementar políticas públicas consistentes.
14: As entrevistas são presenciais e feitas por pesquisadores e identificados com crachá em pontos de circulação e concentração de visitantes. Podem participar brasileiros e estrangeiros com 18 anos ou mais que não moram no município pesquisado e tenham realizado ou pretendam realizar pelo menos um pernoite no destino. O questionário aborda transporte, hospedagem, tempo de permanência, planejamento da viagem, motivos para escolher o destino, atividades realizadas, gastos e avaliação da experiência. Também são analisados aspectos como infraestrutura, segurança, acessibilidade, conectividade e preços.

0: gastos e avaliação da experiência. Também são analisados aspectos como infraestrutura, segurança, acessibilidade, conectividade e preços, explica Yuri Benites, diretor de turismo do Itaipu Parktec.
1: Então, quando a gente fala da oferta e essa visão, né, de um turismo como um fenômeno que acaba movimentando pessoas e ocupando diversos serviços, quando, né, as pessoas nos auxiliam em responder por que elas estão indo, como elas estão indo, que frequência, nos auxilia na construção de um plano municipal e, por consequência, no plano estadual e no plano nacional, que preveja melhores estruturas para que esse turismo continue acontecendo.
0: Os dados vão ajudar a identificar o perfil e as necessidades dos turistas e a orientar políticas públicas e investimentos. Os resultados, com informações por município, serão disponibilizados no Observatório Nacional de Turismo Sustentável, com previsão de lançamento até abril de 2027. Reportagem Pablo Mundim.
2: E hoje vamos falar de um destino turístico brasileiro conhecido pelas flores. É Olambra, no interior de São Paulo,

0: chegou. E no interior de São Paulo existe uma cidade onde ela parece durar o ano inteiro. Holambra é conhecida como a capital nacional das flores. E basta andar pelas ruas, visitar os campos ou olhar para um dos cartões postais da cidade, o Moinho dos Povos Unidos, para entender por quê. A pouco mais de 130 quilômetros da capital paulista, a cidade preserva marcas da imigração holandesa na arquitetura, na gastronomia e nas tradições culturais. Mas em Holambra, a história também floresceu na agricultura. A floricultura virou a principal atividade econômica do município. Holambra responde por 40% da produção brasileira de flores e plantas ornamentais e por 80% das exportações do setor. É uma paisagem que atrai turistas, movimenta negócios e transforma o campo em cenário de passeio. Segundo o guia Armando Carrasco Júnior, na primavera, quando os jardins e os campos ganham ainda mais destaque, a cidade recebe visitantes que buscam eternizar momentos importantes.
1: Então, a primavera tem uma demanda grande, em relação com a Expo Flora, né, que é a festa das flores, mas vem muita gente para fotografar, fazer ensaio fotográfico, casal, pré-wed, gestante, debutante, mas o pessoal vem para passear mesmo, para curtir os restaurantes, culinária típica holandesa, que além da produção de flores, Holambra é uma cidade colonizada por holandeses, então a cultura é muito presente na cidade, né, gastronomia, arquitetura, então muito da cultura, a cultura holandesa é muito forte ainda aqui.
0: Flores para fotografar, sabores para experimentar, histórias para conhecer. E Holambra também está sendo reconhecida por esse conjunto. A cidade está entre os 7 destinos brasileiros indicados pelo Ministério do Turismo para disputar o selo Melhores Vilas Turísticas do Mundo da ONU Turismo. A seleção valoriza lugares que preservam patrimônio, natureza, sustentabilidade e formas de vida tradicionais. O resultado será anunciado em dezembro em Buenos Aires. E quando a floricultura cresce, não é só quem planta que ganha. A cadeia envolve quem produz, quem vende, quem trabalha com turismo, quem recebe os visitantes e quem transforma a matéria-prima em experiências. Em Holambra, essa relação fica visível por todos os lados, como explica a produtora de flores, Marisa Granchelli.
2: As casas também são diferenciadas, a fachada típica holandesa, sempre com muitas plantas. Eu acredito que o turista acaba sendo abraçado pelas flores, pela simplicidade delas. A cidade é muito charmosa, né? E as flores encantam. A flor, ela traz isso, né? Ela traz carinho, ela traz emoção.
0: Talvez seja justamente essa sensação que a cidade procura provocar. Não apenas olhar para as flores, mas estar dentro delas. Caminhar, fotografar, comer, conhecer a história e perceber como uma atividade agrícola ajudou a construir a identidade de um destino turístico. Com sonorização de Reinaldo dos Santos, reportagem Karine Melo.
3: Na próxima semana, a Voz do Brasil vai levar você para o Pantanal, mais especificamente para conhecer a Transpantaneira, em Poconé, no Mato Grosso.
4: Ao longo dos cerca de 140 quilômetros da estrada, as margens viram um verdadeiro observatório a céu aberto. Pelo caminho dá para avistar jacarés, capivaras, tuiuiús, sucuris, várias espécies de aves e até onça-pintada.
3: É um passeio que mistura aventura, contato com a natureza e principalmente a importância de preservar a vida selvagem no Pantanal.
4: E essas foram as notícias do Governo Federal.
3: Uma realização da Secretaria de Comunicação Social da Presidência da República.
4: Com produção da empresa Brasil de Comunicação.
3: Fique agora com as notícias do Poder Judiciário e do Congresso Nacional. Boa noite, um bom fim de semana.
4: A gente volta na segunda-feira. Boa noite, até lá.
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7: Processo que envolve pagamento de precatórios à usina Sucro Alcooleiras é remetido ao plenário do STF.
8: TSE informa que e-título poderá ser baixado e acessado no dia da votação.
7: STJ mantém decisão que determinou a provedor desvincular nome de...

0: e pessoa de resultados desabonadores em buscas na internet.
1: Boa noite, eu sou o Leandro Bezerra.
0: E eu sou Walter Lima.
1: O ministro Gilmar Mendes, do Supremo Tribunal Federal, remeteu ao plenário o processo que discute a unificação de entendimento sobre o pagamento de precatórios a usinas sucroalcooleiras.
0: A decisão de encaminhar o caso ao plenário já está valendo, mas será submetida a um referendo da segunda turma em sessão virtual, que começou nesta sexta-feira e termina no próximo dia 2 de outubro. Carolina Chaves.
2: Várias usinas cobram da União indenizações por prejuízos sofridos com a política de controle e fixação de preços do açúcar e do álcool nas décadas de 1980 e 1990. Agora o ministro propõe que o plenário defina se uma decisão do STF sobre esse tema, que tem repercussão geral, será aplicada a todos os casos em que a União foi condenada a indenizar usinas sucroalcooleiras. De acordo com um levantamento de riscos fiscais, apresentado pela União, em caso de derrota, os valores devidos podem ultrapassar 103 bilhões de reais, o que, segundo o ministro Gilmar Mendes, pode impactar a meta fiscal e despesas orçamentárias.
1: E título poderá ser baixado e acessado no dia da votação nas eleições 2026.
0: O Tribunal Superior Eleitoral prepara a infraestrutura para garantir a estabilidade do aplicativo nos dois turnos. Estevão Furtado.
3: O anúncio foi feito pelo presidente do TSE, ministro Cássio Nunes Marques, na sessão plenária desta quinta-feira. A Justiça Eleitoral está reforçando a infraestrutura e concentrando esforços para garantir o funcionamento estável do aplicativo e-título durante os dias de votação. O app reúne serviços como consulta à zona e à sessão eleitoral, emissão de certidões, justificativa de ausência e pagamento de débitos eleitorais. Mesmo com a previsão de funcionamento durante os dias de eleição, a justificativa eleitoral recomenda que o eleitorado baixe o aplicativo e faça a ativação com antecedência. A medida ajuda a reduzir a concentração de acessos e permite conferir os dados antes da votação.
1: Provedor deve desvincular nome de pessoa de resultados desabonadores em buscas na internet.
0: O Superior Tribunal de Justiça manteve a decisão da Justiça no Espírito Santo. Fátima Uchoa.
4: A mulher ajuizou ação contra provedores de busca para não ter o nome vinculado a resultados sobre um episódio que alcançou grande repercussão na mídia. A Justiça capixaba determinou o rompimento do vínculo entre o nome da mulher e os resultados de pesquisa indicados no processo, sem excluir notícias e vídeos. Ao manter essa decisão, o STJ pontuou que, em casos excepcionais, é possível desvincular o nome da pessoa de resultados desabonadores quando a busca é feita exclusivamente pelo nome e não há interesse público em manter essa associação. A medida não se confunde com o chamado direito ao esquecimento, considerado pelo STF incompatível com a Constituição. A relatora foi a ministra Nancy Andrighi.
1: Trabalhadora grávida é condenada por apresentar atestados médicos falsos.
0: A decisão é da Justiça do Trabalho em Mato Grosso. Marla Lacerda.
5: A trabalhadora prestava serviços de limpeza em escolas municipais e apresentou 5 atestados para justificar faltas ao trabalho. Durante o processo, as unidades de saúde citadas nos documentos informaram que não emitiram os atestados. Com isso, o juiz manteve a demissão por justa causa e reconheceu a ocorrência de má-fé. Além de ter os pedidos negados, a trabalhadora deverá pagar à empresa uma multa de 9,9% do valor da causa por ter insistido que os documentos eram verdadeiros.
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1: A você uma boa noite.
0: Um bom fim de semana e até segunda-feira.
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8: Eu sou Humberto Pinheiro e estes são os destaques de hoje do Jornal do Senado, que começa agora. Frente parlamentar cobra agilidade no socorro a produtores rurais. Projeto que garante estabilidade para grávida em emprego temporário vai passar por nova votação. Senado analisa proposta que regulamenta a profissão de optometrista.
9: Boa noite. A Frente Parlamentar da Agropecuária intensificou a cobrança ao governo federal por medidas que agilizem a liberação dos créditos para a renegociação de dívidas rurais. A bancada alerta que o socorro financeiro não está chegando aos produtores rurais na velocidade e na escalada necessárias para conter as consequências do endividamento no campo. Repórter Douglas Castilho.
10: Editada para socorrer agricultores atingidos por eventos climáticos adversos e pela consequente queda nos preços das safras, a medida provisória autorizou a renegociação de dívidas rurais com prazos de pagamento e taxas de juros mais vantajosos. Apesar dos incentivos, a Frente apontou em carta aberta entraves burocráticos que retardam a concessão dos financiamentos pelas instituições financeiras, como a exigência de laudos agronômicos para comprovar as perdas de renda bruta. A MP ainda está em análise no Congresso e pode ser aperfeiçoada. Uma das possíveis modificações foi adiantada pela vice-presidente da Frente no Senado, senadora Tereza Cristina, do PP de Mato Grosso do Sul, e se refere ao novo Fundo Garantidor de Crédito Rural para cobrir as operações de crédito.
11: Nós vamos precisar discutir um pouco mais, porque talvez precise de alguma medida legislativa para que ele seja criado, mas já está na medida provisória dizendo que ele será criado. Isso é muito importante, é um grande avanço para a agricultura brasileira.
10: Outra crítica dos parlamentares envolve a obrigação do pagamento de juros já durante os 2 anos de carência do principal da dívida, o que compromete o fluxo de caixa do agricultor.
9: Produtores rurais podem ser beneficiados caso a Comissão de Assuntos Econômicos aprove a criação de um programa de armazenagem rural. O projeto de lei busca ampliar a capacidade de armazenar grãos e oleaginosas nas propriedades rurais do Norte, Nordeste e Centro-Oeste. A proposta prevê ainda uma linha de financiamento com recursos dos fundos constitucionais de financiamento dessas regiões para a construção de novos silos e armazéns. A finalidade da proposta é reduzir perdas na produção agrícola e melhorar a logística no campo. Com isso, podem ser beneficiados produtores rurais, pessoas físicas ou jurídicas, associações ou condomínios formais que cultivem até 1.500 hectares. Se aprovado, o programa terá vigência de 10 anos prorrogável por mais 10. Um projeto que trata da estabilidade para grávidas em emprego temporário vai passar por mais uma votação na Comissão de Assuntos Sociais. Uma emenda incluiu as mães adotantes entre as beneficiadas pela proposta. Repórter Pedro Pincer.
12: A Comissão de Assuntos Sociais deve votar em turno suplementar um projeto que reforça a garantia de emprego para mulheres que engravidarem durante um contrato temporário. Pela proposta, a trabalhadora não poderá ser demitida desde a confirmação da gravidez até 5 meses depois do parto. A regra vale para contratos com prazo definido, de experiência, de aprendizagem, de safra e de trabalho temporário. Também vale para quem trabalha de forma intermitente. Hoje, esse direito é reconhecido com base em decisões do Supremo Tribunal Federal e do Tribunal Superior do Trabalho. A relatora, senadora Jussara Lima, do PSD do Piauí, também prevê a garantia de emprego para quem adotar uma criança e tiver a guarda provisória para a adoção.
13: A emenda não altera a finalidade do projeto. Ao contrário, fortalece sua execução prática e harmoniza a proposição com a Constituição, a CLT, a legislação previdenciária e a jurisprudência predominante. Esse projeto de lei vai ao encontro de políticas de proteção à maternidade.
12: A estabilidade provisória vale ainda que a confirmação da gestação ocorra no período do aviso prévio, seja ele trabalhado ou indenizado.
9: A profissão de optometrista pode ser regulamentada em breve. Um projeto do Senado traz regras para a formação mínima e o exercício da atividade. Repórter Lana Dias.
14: De acordo com o projeto, o profissional que deverá ser formado em bacharelado ou tecnologia em optometria será responsável pela realização de exames para avaliar a acuidade visual, refração e visão binocular e pela emissão de prescrição optométrica de lentes oftálmicas e de contato. contato. Todos os procedimentos não poderão ser invasivos nem medicamentosos. Ao reconhecer sinais, sintomas ou resultados que indiquem suspeita de alguma condição, o optometrista deve encaminhar a pessoa ao serviço de saúde. O senador Dr. Irã, do Progressistas de Roraima, que é médico, ressaltou que mesmo que a atividade do optometrista seja regulamentada, é imprescindível o papel do oftalmologista.
15: Os pacientes, às vezes, quando vão fazer um exame com optometrista, terminam sendo atendidos de maneira incompleta. E muitas vezes eles saem lá com óculos prescrito, mas eles terminam por negligenciar o diagnóstico de uma doença que poderia ter sido feito de uma maneira muito precoce.
14: O projeto deixa claro que o optometrista não deve diagnosticar doenças, prescrever ou administrar medicamentos e fazer procedimentos cirúrgicos ou invasivos.
9: O senador Jaime Campos, do União de Mato Grosso, manifestou preocupação com a segurança nas áreas de fronteira. De acordo com ele, o Brasil possui cerca de 17 mil quilômetros de fronteiras terrestres e 11 estados convivem com o desafio de impedir a entrada de drogas e armas, além de combater o contrabando, o tráfico de pessoas e o crime organizado. Na avaliação do parlamentar, não é justo que os estados fronteiriços suportem sozinhos o custo de proteger uma área que interessa a todo o país. Diante desse cenário, Jaime Campos destacou a relevância da chamada PEC da Segurança Pública. A medida, que já foi aprovada na Câmara dos Deputados e está em análise na Comissão de Constituição e Justiça do Senado, propõe redefinir regras no setor, como uma maior integração dos órgãos. O texto também prevê a inclusão do Sistema Único de Segurança Pública na Constituição Federal, o endurecimento do regime penal e a destinação de mais recursos para a área. Na opinião do senador, a proposta é importante e necessária. Ele argumentou que é preciso aliar recursos financeiros e tecnológicos para enfrentar o crime e diminuir o problema da insegurança.

0: e a destinação de mais recursos para a área. Na opinião do senador, a proposta é importante e necessária. Ele argumentou que é preciso aliar recursos financeiros e tecnológicos para enfrentar o crime e diminuir o problema da insegurança. 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Com trabalhos técnicos de Eliseu Caires, o Jornal do Senado fica por aqui. Acompanhe agora as notícias do Tribunal de Contas da União e da Câmara dos Deputados. Boa noite e bom fim de semana.
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4: Câmara incentiva a contratação de pessoas com deficiência acima das cotas.
5: Deputados avaliam criação de programa para estimular a produção de açaí.
4: Avança projeto de lei que garante a circulação de animais em condomínios.
5: Boa noite. Continuamos hoje com o projeto de gravação de edições do jornal Câmara dos Deputados em emissoras da rede Câmara de Rádio. Este programa está sendo produzido diretamente da cidade de Sete Lagoas, em Minas Gerais, com a participação da colega Marcela Pontes, da Rádio Câmara Sete Lagoas. Eu sou Márcio Aquilissardi, bem-vinda, Marcela.
4: Boa noite, obrigada, Márcio. É uma honra profissional participar da apresentação desta edição do jornal Câmara dos Deputados, dentro da Voz do Brasil. Vamos agora às notícias da Câmara dos Deputados. A Comissão de Meio Ambiente da Câmara aprovou o projeto de lei que garante a circulação de animais em condomínios. A repórter Fabielle Pires traz mais informações sobre a proposta.
6: Para muita gente, os animais de estimação são parte da família e, mesmo assim, podem encontrar restrições ao circular por áreas comuns de condomínios. Agora, o cenário pode mudar para cães, gatos e outros animais domésticos. Um projeto de lei em análise na Câmara dos Deputados quer garantir o acesso dos bichinhos às áreas comuns, desde que estejam acompanhados pelo tutor. O texto muda o Código Civil e proíbe normas de condomínio que restringam a presença dos animais, inclusive em elevadores de serviço e escadas. O projeto foi apresentado pelo deputado Célio Sturd, do PSD do Ceará, e já foi aprovado pela Comissão de Meio Ambiente, após recomendação do relator, deputado Chico Alencar, do PSOL do Rio de Janeiro. Chico Alencar afirma que a proposta pode contribuir para garantir o bom convívio e diminuir conflitos.
7: Ele está na linha do reconhecimento crescente e relativamente recente dos direitos dos animais domésticos, animais de companhia, como se chama agora, de circular em áreas comuns, de condomínios, de prédios. Evidentemente que animais de grande porte e que têm potencial mais agressivo têm que andar também pela lei e pelas regulamentações municipais e estaduais com focinheira. Mas não se pode arbitrariamente, de forma desarraigada, estabelecer lá que o condomínio impede que esses animais circulem em partes comuns.
6: O projeto, que garante a livre circulação de animais domésticos pelo condomínio desde que acompanhados pelo tutor, segue agora para análise da Comissão de Constituição e Justiça.

0: Antes de virar lei, precisa ser aprovado pela Câmara e pelo Senado. Da Rádio Câmara de Brasília, Fabielle Pires.
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3: Economia.
4: Projeto de Cristiane Lopes, do Podemos de Rondônia, prevê benefícios fiscais a catadores de materiais recicláveis, cooperativas e associações. A proposta isenta de imposto de renda ganhos obtidos até o limite anual de receita do microempreendedor individual.
5: Cristiane Lopes também propõe isenção de impostos na compra de equipamentos utilizados na reciclagem e em operações de crédito contratadas por cooperativas e associações de catadores. Para a deputada, as medidas podem fortalecer a atividade.
4: Jorge Guetem, do Republicanos de Santa Catarina, é autor do projeto que cria o Programa Emergencial de Apoio Financeiro às Autoescolas. A proposta concede um auxílio mensal de R$ 1.000 por instrutor pelo período inicial de 6 meses.
5: Jorge Guetem afirma que o setor vive uma crise causada por recentes alterações nas regras do Conselho Nacional de Trânsito. E a ideia, segundo ele, é manter os empregos dos instrutores. O auxílio seria custeado com recursos do Fundo Nacional de Segurança e Educação de Trânsito.
4: Glauber Braga, do PSOL do Rio de Janeiro, apresentou o projeto para revogar o Programa Nacional de Desestatização, criado na década de 1990. Segundo o deputado, o objetivo é interromper novas privatizações e fortalecer o papel do Estado em áreas prioritárias, como energia e saneamento.
6: Esse projeto propõe exatamente isso, acabar com um programa de privatização e ampliar um programa de reestatização soberana. Esse é um movimento, inclusive, que tem acontecido no mundo. Por que isso acontece? Porque a falácia da privatização se repete. Eles dizem que vai aumentar a qualidade dos serviços. Isso não ocorre. Eles dizem que vão diminuir tarifas. É exatamente o contrário. Há uma ampliação exponencial do preço das tarifas. Nós precisamos é recuperar, com controle social, com acompanhamento popular, daquilo que tem que ser realizado para o conjunto do povo e não em nome do lucro de uma minoria.
5: Na visão de Glauber Braga, a entrega de empresas públicas ao setor privado encarece serviços essenciais, o que afeta a renda dos trabalhadores. Para ele, a reestatização de setores estratégicos é fundamental para garantir a soberania nacional e reduzir o custo de vida.
3: Homenagem.
4: Paulo Alexandre Barbosa, do PSD de São Paulo, quer conceder o título de Capital Nacional das Águas Medicinais ao município de Ibirá. A homenagem reconhece a relevância histórica e o potencial terapêutico das fontes hidrominerais da cidade.
5: Paulo Alexandre Barbosa enfatiza que a composição das águas locais inclui pH alcalino elevado e a presença de vanádio, substância associada a propriedades medicinais. Ele diz que a medida vai impulsionar o turismo de saúde na região e incentivar a proteção dos recursos hídricos locais.
3: Saúde.
4: Bruno Farias, do Republicanos de Minas Gerais, é autor de projeto que garante a oferta pelo SUS de próteses para pacientes que sofreram perdas em partes do corpo. A medida atende pessoas impactadas pelo câncer, doenças congênitas, síndromes genéticas ou acidentes.
5: De acordo com Bruno Farias, a iniciativa busca assegurar uma reabilitação completa na rede pública. O deputado reforça que o objetivo é devolver aos pacientes a capacidade funcional, a autoestima, a autonomia e a qualidade de vida.
4: Dr. Vitor Linhares, do PSB do Espírito Santo, propõe a criação da Política Nacional de Desenvolvimento Infantil, Intervenção Precoce e Inclusão Integrada. O deputado explica que o objetivo é identificar de forma rápida atrasos no desenvolvimento de crianças, como autismo e TDAH.
5: A iniciativa prevê que o acompanhamento seja feito prioritariamente nas creches e escolas onde a criança já estuda, com apoio de equipes multiprofissionais. Segundo o Dr. Vitor Linhares, é uma maneira eficiente de facilitar o acesso das famílias aos cuidados necessários, sem transformar as escolas em clínicas médicas.
3: Ciência e tecnologia.
4: Projeto de Aécio Neves, do PSDB de Minas Gerais, proíbe a publicidade de casas de apostas online na TV, rádio e redes sociais. A proposta também veda o pagamento de apostas via cartão de crédito, boleto, dinheiro ou criptomoedas.
5: Nas palavras de Aécio Neves, a proliferação das apostas online virou um grave problema de saúde pública e de endividamento familiar no país. Para o congressista, a medida é um avanço no combate à dependência de jogos e na proteção da renda familiar.
3: Agricultura.
4: A Comissão de Finanças e Tributação da Câmara avalia a criação de um programa de incentivo à produção de açaí. O repórter é Luiz Cláudio Canuto.
7: A Comissão de Finanças e Tributação da Câmara analisa a criação de um programa de incentivo ao açaí. O texto, que também estabelece proteção a comunidades tradicionais, já foi aprovado pela Comissão da Amazônia e dos Povos Originários e Tradicionais. O Programa Nacional de Incentivo ao Cultivo e Exportação do Açaí e Produtos Amazônicos foi aprovado com as modificações sugeridas pela relatora na Comissão da Amazônia, deputada Meire Serafim, do União do Acre. O texto dá prioridade a pequenos produtores, extrativistas, povos indígenas e comunidades tradicionais. Meire Serafim destaca que dados do IBGE apontam que a produção extrativa de açaí alcançou, em 2023, 238,9 mil toneladas, com valor de R$ 853 milhões. O Pará é responsável por 70% da produção nacional e 150 mil trabalhadores estão na cadeia produtiva. O deputado Ayrton Faleiro, do PT do Pará, participou dos debates sobre o tema na Comissão da Amazônia. Para ele, o mérito da proposta é envolver não apenas a capacidade de gestão e cooperativismo da produção de açaí, mas a assistência técnica e extensão rural para a atividade. Além disso, estabelece crédito diferenciado para a cadeia produtiva do açaí.
8: Estabelece também a criação de um selo de qualidade para oferecer mais segurança aos mercados consumidores e traz também uma coisa muito importante, que é o incentivo tributário, ou seja, uma redução dos impostos que hoje estão muito elevados. Recebe-se o mesmo tratamento para quem está desenvolvendo uma atividade agroecológica de sustentabilidade, uma comunidade extrativista, ou então uma terra indígena, um território quilombola, com qualquer outro produto. Então aí nós temos um recorte, que é essa isenção tributária para quem desenvolver essa atividade.
7: O projeto que incentiva a produção do açaí precisa passar pelas comissões de Finanças e Tributação e de Constituição e Justiça. Para virar lei, o texto deve ser aprovado pela Câmara e pelo Senado. Da Rádio Câmara de Brasília, Luiz Cláudio Canuto.
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3: Direitos Humanos.
5: Zé Neto, do PT da Bahia, é autor de dois projetos voltados a mães de múltiplos. O deputado conta que as propostas prevêem prioridade em programas habitacionais, de crédito e sociais, além de isenção do imposto sobre produtos industrializados para compra de veículos.
4: Zé Neto afirma que as propostas buscam oferecer condições mais adequadas a famílias com gêmeos ou mais filhos. O deputado avalia que essas famílias enfrentam mais dificuldades para arcar com despesas como moradia, transporte, educação e alimentação.
10: Mulheres que têm de gêmeos em diante, é complicado para ter um carro, para pagar a escola, para cuidar dos filhos, para alimentar, enfim. E com isso a gente quer financiamento. Facilitação no Minha Casa Minha Vida, facilitação nos programas sociais, facilitação nos programas de habitacionais, facilitação de crédito e também no caso do IPI, Você imagina, uma família que tem múltiplos não tem como ter um carro que tenha só 5 lugares. E esses dois projetos visam exatamente isso, atender as mães de múltiplos.
5: Andréia Siqueira, do PSB do Pará, recomenda a aprovação de proposta que permite a candidatos com deficiência indicar as condições específicas necessárias para a realização de provas em concursos públicos. Relatora da matéria, ela avalia que a medida amplia a acessibilidade nos processos seletivos.
4: Andréia Siqueira,